0: 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As notícias do governo federal que movimentaram o país no dia de hoje.
1: Olá, boa noite.
2: Boa noite para você que nos acompanha em todo o país.
1: Segunda-feira, 6 de julho de 2026.
2: Vamos ao destaque do dia na Voz do Brasil.
1: Estudantes podem se inscrever a partir de amanhã no ProUni, o programa Universidade para Todos.
2: A iniciativa seleciona quem busca uma vaga em uma instituição privada de ensino superior. Gabriela Noronha.
3: Para participar, o estudante deve ter cursado ensino médio em escola pública ou como bolsista integral em escola privada.
1: Imunização contra o HPV. Jovens de 15 a 19 anos podem se vacinar até dezembro.
2: Deve ser vacinado quem não recebeu o imunizante na idade recomendada ou não possui registro de vacinação. Nazi Brum.
4: A vacina também está disponível para grupos específicos, como pessoas vivendo com HIV, transplantados, pacientes oncológicos e usuários de PrEP, a profilaxia pré-exposição ao HIV.
1: Canal oferece escuta a jovens de forma humanizada.
2: Pode falar. Adolescentes podem receber de forma gratuita atendimento em saúde mental por meio de plataforma digital. Edinaldo Júnior.
5: A rede Pode Falar é um canal gratuito e anônimo que pode ser acessado pelo celular de maneira fácil, rápida e simples.
1: Hoje na apresentação da Voz do Brasil, eu, Mariana Jungmann e Luciano Seixas.
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1: Estudantes que desejem concorrer a bolsas de estudo em instituições de ensino privadas por meio do ProUni, o Programa Universidade para Todos, as inscrições começam amanhã e seguem até o final da semana.
2: As bolsas cobrem o equivalente à metade ou ao valor total da mensalidade do curso.
3: O programa Universidade para Todos oferece bolsas integrais e parciais em instituições privadas de ensino superior. Duas vezes ao ano são abertas as inscrições para a seleção de bolsistas. E quem quiser concorrer a uma vaga nesse segundo semestre deve ficar de olho nos prazos. As inscrições começam nesta terça-feira e vão até sexta-feira, dia 10 de julho. Para participar, o candidato precisa ter concluído o ensino médio, participado das edições de 2024 ou de 2025 do Enem, obtido no mínimo 450 pontos na média das 5 provas do exame e nota maior do que 0 na redação. Além disso, segundo o edital, o estudante deve ter cursado ensino médio em escola pública ou como bolsista integral em escola privada. Para obter uma bolsa integral, a renda familiar bruta mensal por pessoa deve ser de até 1,5 salários. Já para as bolsas parciais, a renda familiar bruta mensal por integrante da família não pode ultrapassar 3 salários mínimos. Lembrando que professores da rede pública têm regras específicas de isenção de renda para licenciaturas. O resultado da primeira chamada será divulgado na próxima semana, em 15 de julho, enquanto a segunda chamada está prevista para 5 de agosto. As inscrições são gratuitas e devem ser feitas exclusivamente pelo site Acesso Único. mec.gov.br/ProUni. Gabriela Noronha para a Voz do Brasil.
1: E as inscrições para a Prova Nacional Docente 2026 foram prorrogadas até o dia 10 de julho.
2: O novo prazo também vale para solicitações de atendimento especializado e para o uso do nome social.
6: Para efetivar a inscrição, o candidato deve pagar a taxa de R$ 85,00 até o dia 14 de julho. Essa também é a data em que será divulgado o resultado das solicitações de atendimento especial. Em caso de negativa, os recursos podem ser apresentados pelos candidatos até 16 de julho. A aplicação da prova está mantida para o dia 20 de setembro e o resultado final será divulgado em 15 de dezembro. O exame é composto por duas partes, sendo uma voltada para a formação geral docente e outra para questões específicas de 21 áreas da licenciatura. A Prova Nacional Docente tem o objetivo de avaliar a formação dos profissionais que estão concluindo cursos de licenciatura em todo o país. Mas o resultado também pode ser usado como parte de processos seletivos em concursos públicos para a contratação de profissionais de educação básica. Priscila Machado, para a Voz do Brasil.
1: As inscrições para a Prova Nacional Docente devem ser feitas pela internet, no endereço endereço pnd.inep.gov.br.
2: E as inscrições para o Fundo de Financiamento Estudantil, FIES, do segundo semestre de 2026, abrem entre os dias 14 e 17 de julho.
1: Nessa etapa, o programa oferece mais de 44 mil vagas para estudantes que desejam financiar cursos presenciais em faculdades particulares.
2: Para participar, o candidato precisa ter feito o Exame Nacional do Ensino Médio a partir de 2010, alcançado média mínima de 450 pontos nas provas, sem zerar a redação, e comprovar renda familiar de até 3 salários mínimos por pessoa.
1: O resultado da seleção vai ser divulgado em 30 de julho.
2: A inscrição para o FIES é gratuita e deve ser feita exclusivamente pela internet, no Portal Único de Acesso ao Ensino Superior, em acessounico.mec.gov.br.
1: A campanha de vacinação contra o papiloma vírus humano foi prorrogada até o dia 31 de dezembro.
2: O público-alvo são adolescentes e jovens de 15 a 19 anos e pessoas de grupos prioritários.
1: O imunizante está disponível nas unidades básicas de saúde de todo o país.
4: O objetivo da campanha é alcançar pessoas que não foram imunizadas na faixa etária recomendada ou que não possuem registro vacinal. O esquema previsto no calendário nacional de vacinação é indicado para meninas e meninos de 9 a 14 anos. Na estratégia de resgate, adolescentes e jovens de 15 a 19 anos poderão se vacinar de graça até 31 de dezembro, como explica Éder Gatti, diretor do Departamento do Programa Nacional de Imunizações.
7: A vacina ela é recomendada para pessoas de 9 a 14 anos na rotina, só que tem pessoas que já hoje estão com 15, 16, 17, 18, 19 anos que não foram vacinadas. Então nós demos a oportunidade dessas pessoas colocar a vacinação em dia.
4: A vacina também está disponível para grupos específicos, como pessoas vivendo com HIV, transplantados, pacientes oncológicos e usuários de PrEP, a profilaxia pré-exposição ao HIV. O papilomavírus humano, HPV, é uma infecção sexualmente transmissível e está associado a diferentes tipos de câncer, como os de colo do útero, boca e garganta. Após o encerramento da campanha em dezembro, a vacina continuará sendo oferecida de graça a crianças e adolescentes de 9 a 14 anos e grupos específicos. Os demais deverão ser vacinados em clínicas particulares. Reportagem Nazi Brum.
2: Atenção médicos de todo o país, estão abertas as inscrições para edital de contratação de especialistas para o SUS.
1: Ao todo, são disponibilizadas 1.138 vagas imediatas, que abrangem 309 municípios nas 5 regiões do país.
2: Entre as especialidades, a área de anestesiologia lidera a oferta de vagas com 290 no total.
1: E as demais estão distribuídas entre ecocardiografia, cirurgia geral, endoscopia digestiva, colonoscopia e oncologia clínica.
2: As inscrições devem ser feitas pela internet na plataforma da UNASUS, no endereço acesso.unasus.gov.br.
1: 3 em cada 10 estudantes de 13 a 17 anos se sentem tristes sempre ou na maioria das vezes.
2: E 18,5% dos jovens pensam que a vida não vale a pena ser vivida. É o que aponta o IBGE.
1: Para criar um espaço de escuta e encaminhar esses adolescentes ao atendimento psicossocial no SUS, os jovens contam com a rede Pode Falar.
5: Um canal de escuta acolhedora e sem julgamentos. Essa é a rede Pode Falar, que atende adolescentes e jovens de 13 a 24 anos em emergências psíquicas e emocionais. De acordo com o IBGE, 3 em cada 10 estudantes de 13 a 17 anos se sentem tristes sempre ou na maioria das vezes. 42,9% dos alunos responderam que se sentem irritados, nervosos ou mal-humorados por qualquer coisa. 18,5% pensam sempre ou na maioria das vezes que a vida não vale a pena ser vivida. Os dados são da Pesquisa Nacional de Saúde Escolar, divulgados esse ano. A Rede Pode Falar é um canal gratuito e anônimo que pode ser acessado pelo celular de maneira fácil, rápida e simples. A vice-coordenadora Marina Oliveira fala sobre a importância do projeto.
8: Ele usa a internet, né, usa a possibilidade do online para chegar a adolescentes do Brasil inteiro. E, ao mesmo tempo, ele facilita a escuta acolhedora desses adolescentes jovens, né? Por ter esse sigilo e essa coisa anônima garantida, ela fica muito mais à vontade para se abrir.
5: Atualmente, 20 instituições compõem a rede Pode Falar em todo o país. As equipes de atendimento são formadas por estudantes de graduação de diversas áreas do conhecimento que são supervisionados por docentes. Todos eles passam por um processo contínuo de formação em saúde mental. Lucas Bonfim, de 31 anos, é um dos atendentes. Estudante de engenharia química na Universidade Federal de Sergipe, ele integra a equipe desde o início deste ano. Mesmo o curso não sendo da área da saúde, ele acredita que o trabalho complementa a sua formação e fala sobre a importância da experiência de escuta.
9: O objetivo do projeto realmente é escutar, a gente conseguir acolher e escutar o que a pessoa tem a falar.
5: A Rede Pode Falar funciona como uma espécie de porta de entrada digital para o atendimento psicossocial do SUS, como explica o diretor do Departamento de Saúde Mental, Álcool e Outras Drogas, do Ministério da Saúde, Marcelo Quimatti.
10: Ele pode criar uma porta de entrada da mesma forma que a gente criou com pessoas com problemas com jogos e apostas, que ela é feita em pequena escala, mas que ele é muito bem avaliado, ele é muito bem sucedido onde ele é aplicado, e articular isso à rede de atenção psicossocial.
5: A Rede Pode Falar está disponível pelo site podefalar.org.br e também pelo WhatsApp ou Telegram. Com locução de Edinaldo Júnior, reportagem Luciana Colares de Holanda.
2: O telefone para atendimento no WhatsApp é o 6199-660-8843.
1: E no Telegram, o nome de usuário é @podefalar.
2: E está disponível na plataforma da Universidade Aberta do SUS, curso em saúde de populações expostas a agrotóxicos.
1: A formação é feita à distância e voltada a profissionais do Sistema Único de Saúde e a demais interessados no tema.
2: O curso reúne conteúdos sobre vigilância em saúde, incluindo identificação e monitoramento de situações de exposição a agrotóxicos.
1: As inscrições podem ser realizadas diretamente na plataforma da universidade no endereço unasus.gov.br.
2: Para muita gente, viajar de avião pode ser sinônimo de comodidade, mas...
1: Mas, para outras pessoas, o transporte aéreo pode resultar em muita dor de cabeça.
2: Por isso, a Agência Nacional de Aviação Civil criou uma plataforma para registrar reclamações sobre serviços prestados pelas empresas aéreas.
11: Quem precisar registrar uma reclamação sobre serviços prestados por empresas aéreas pode utilizar a plataforma NAC Passageiro. O acesso é feito com uma conta gov.br e permite enviar manifestações à Agência Nacional de Aviação Civil, ANAC, acompanhar o andamento do atendimento e avaliar a resposta apresentada pela empresa. Durante o processo, a reclamação é encaminhada à companhia aérea, que responde ao passageiro dentro do prazo previsto pela regulamentação da ANAC. O sistema também permite a troca de informações entre as partes até a conclusão do atendimento. Além do registro de reclamações, a plataforma disponibiliza um painel público com indicadores sobre atendimento das empresas participantes. Os usuários podem consultar informações por companhia aérea, período e nacionalidade da empresa, além dos assuntos mais frequentes registrados pelos passageiros. Dilson Santa Fé, para a Voz do Brasil.
1: O cidadão pode conhecer mais sobre seus direitos na hora de ir às compras.
2: A Secretaria Nacional do Consumidor está com inscrições abertas para mais de 30 cursos gratuitos e totalmente online.
12: A iniciativa, realizada em parceria com a Universidade de Brasília, busca ampliar o acesso à informação e fortalecer a proteção dos direitos do consumidor. Entre os temas disponíveis estão práticas abusivas, proteção contratual, proteção de dados pessoais, consumo seguro, educação financeira e prevenção ao superendividamento. A coordenadora da Escola Nacional de Defesa do Consumidor, Ana Cláudia Santana, destaca que os cursos são uma oportunidade de formar cidadãos com um padrão de consumo mais consciente.
13: A plataforma é disponível para pessoas a partir de 16 anos, então é uma possibilidade de que, na descoberta, né, ali da sua identidade, da sua cidadania, ela consiga descobrir de forma consciente a utilização, né, dos seus recursos financeiros.
12: Um dos destaques é o curso voltado para as BETs, que vai abordar os direitos dos consumidores diante do mercado regulado de apostas de cota fixa e os impactos das novas relações de consumo envolvendo o setor. Para Ana Cláudia Santana, o crescimento das plataformas de apostas virtuais trouxe a necessidade do cidadão se informar e conhecer os riscos que envolvem a prática.
13: Temos o curso de bets, né, de capacitação para conhecer qual a funcionalidade dessa, e o registro legal

0: Defesa do Consumidor, no endereço eaddefesadoconsumidor.mj.gov.br.
1: Ajuda humanitária. Brasil envia carregamento com vacinas à Venezuela para vítimas de terremoto.
0: Repórter Lucília Araújo tem mais informações.
2: Uma remessa com 350 mil doses de vacinas foi enviada no último sábado, dia 4, à Venezuela, para apoiar as ações de resposta em saúde após os terremotos que atingiram o país. A carga reúne 100 mil doses da vacina contra a febre amarela e 250 mil doses da vacina contra a raiva canina, destinadas ao controle de doenças em situações de emergência. Segundo o Ministério da Saúde, as vacinas enviadas não comprometem o abastecimento do Sistema Único de Saúde, o SUS. O transporte foi realizado em voo humanitário com chegada neste domingo, dia 5, para distribuição das doses. Desde o dia 24 de junho, foram confirmados 2.645 mortos e 12.666 feridos. O governo venezuelano já registrou 86.117 famílias afetadas e 15.050 desalojadas. Até agora, 885 edifícios foram afetados e outros 189 desabaram. Lucília Araújo para a Voz do Brasil.
1: Na época de reprodução dos peixes, a pesca é proibida para garantir a preservação das espécies.
0: Durante o período que é chamado de defeso, os pescadores têm direito a um seguro.
1: O pagamento tem início amanhã.
3: O Instituto Nacional do Seguro Social, o INSS, começa no dia 7 de julho o pagamento do seguro defeso para mais de 149.500 pescadores artesanais. Os benefícios referentes aos períodos de defeso anteriores a 2026 vão ser depositados em parcela única para quem já teve o direito reconhecido. Os pescadores que aguardavam apenas a liberação dos recursos podem consultar a situação do pagamento pelo aplicativo Carteira de Trabalho Digital ou pelo portal Emprega Brasil. Já quem ainda tem o pedido em análise deve acompanhar o processo pelo Meu INSS ou pela Central 135. Os benefícios aprovados posteriormente vão ser pagos nos próximos lotes. Claudimário Carvalho para a Voz do Brasil.
0: Estão abertos 5 editais do CNPq voltados para a equidade étnica, de raça e de gênero.
1: As chamadas também incentivam a produção de conhecimento sobre desigualdades.
0: Saiba quem pode participar e até quando é possível se inscrever na reportagem de Graziele Bezerra.
4: O Conselho Nacional de Desenvolvimento Científico e Tecnológico, CNPq, está com 5 chamadas públicas abertas, além de 2 projetos voltados ao tema da equidade étnica, racial e de gênero na ciência brasileira. O presidente do CNPq, Olival Freire Júnior, destacou o conteúdo dos editais.
5: E esses 5 editais, eles têm muito de ações tipicamente educacionais voltadas para a inclusão na área de ciência, tecnologia, engenharia, mas tem algumas ações que são voltadas especificamente para a produção de mais conhecimento, conhecimento novo, conhecimento de qualidade sobre esses problemas que têm que ser enfrentados, tanto quanto os problemas de saúde pública, os problemas do petróleo, os problemas da agricultura e tantos outros.
4: Com inscrições abertas até 10 de agosto, a chamada pública Asas para o Futuro é voltada para a inserção de mulheres de 15 a 29 anos no mercado de trabalho. Já a segunda edição da chamada Atlânticas está com inscrições até 30 de setembro e concederá bolsas no exterior para cientistas negras, indígenas, quilombolas e ciganas. Em outra vertente, o projeto Inspiração é destinado à formação de jovens negras na área da indústria da energia. O programa Lélia Gonçalves vai financiar pesquisas sobre desigualdades étnico-raciais. Também há um edital para fortalecer o Sistema Nacional de Promoção da Igualdade Racial. Serão desenvolvidos ainda projetos voltados para a rede de pesquisa em igualdade racial e para ações afirmativas do Instituto Rio Branco, com concessão de bolsas para pessoas negras candidatas aos concursos de ingresso na diplomacia. As informações completas e os editais estão em gov.br/CNPq. Reportagem Graziele Bezerra.
1: Estão abertas as inscrições para o edital BNDES.

0: Periferias Fortes Nordeste.
1: A iniciativa é voltada a organizações da sociedade civil que atuam em favelas e comunidades periféricas da região para atender a população que vive nesses locais.
2: O objetivo é fortalecer organizações da sociedade civil e coletivos ainda não formalizados que atuam em favelas e comunidades periféricas da região. Lançado em parceria com o Instituto Eclos, o edital vai selecionar 85 iniciativas nos estados de Alagoas, Bahia, Ceará, Paraíba, Pernambuco, Piauí, Rio Grande do Norte e Sergipe. As organizações selecionadas vão participar de uma jornada de desenvolvimento institucional executada pelo Instituto Eclos, com capacitações, mentorias especializadas, apoio à formalização e acesso a recursos financeiros de até R$100 mil, no caso das organizações de pequeno porte, e de até R$300 mil para as organizações de médio porte. É o que explica a chefe do Departamento de Inclusão Produtiva e Educação do BNDES, Celina Rangel Tura.
3: Vão receber recursos para desenvolver os projetos, que os planos de negócio que vão ser construídos a partir dessa capacitação e mentoria. O recurso é livre para onde essa instituição entende que vai fortalecer institucionalmente a sua capacidade de executar melhores projetos, captar mais recursos, e aí são vários objetivos que a gente quer.
2: Podem participar do edital BNDES Periferias Fortes Nordeste organizações sem fins lucrativos formalizadas e coletivos ainda não formalizados, desde que tenham um histórico comprovado de atuação em seus territórios. As iniciativas devem promover benefícios para populações de baixa renda, principalmente em áreas como geração de emprego e renda, educação, saúde, esporte e justiça, entre outras. As inscrições estão abertas até o dia 12 de agosto no site eclos.org/periferias-fortes. Atenção para como se escreve Eclos. E-K-L-O-O-S. Reportagem André de Barros Lima.
0: A Defesa Civil Nacional reconheceu a situação de emergência em mais 77 cidades atingidas por desastres.
1: Podem obter reconhecimentos cidades que sofreram com secas ou fortes chuvas.
4: A maior parte dos municípios teve emergência declarada por estiagem. Já Icatu, no Maranhão, e Goiânia, em Pernambuco, foram castigadas por fortes chuvas, enquanto Piauí, em Minas Gerais, obteve o reconhecimento federal por queda de granizo. Cidades com reconhecimento federal de situação de emergência ou de estado de calamidade pública podem solicitar recursos ao Ministério da Integração e do Desenvolvimento Regional. A solicitação deve ser feita por meio do Sistema Integrado de Informações sobre Desastres. A Defesa Civil Nacional oferece uma série de cursos à distância para habilitar e qualificar agentes municipais e estaduais para o uso do sistema. Natália Kuzlik, para a Voz do Brasil.
0: Autorizada a realização de concursos públicos para a Receita Federal e o Banco Central.
1: Juntas, as seleções vão oferecer 316 vagas para cargos de nível médio e superior. São 146 vagas para a Receita e 170 para o Banco Central.
0: Os editais devem ser lançados em até 6 meses.
1: O prazo mínimo entre a publicação do edital e a aplicação da primeira prova é de 2 meses.
0: E essas foram as notícias do Governo do Brasil.
1: Uma realização da Secretaria de Comunicação Social da Presidência da República.
0: Com produção da Empresa Brasil de Comunicação.
1: Fique agora com as notícias do Poder Judiciário e do Congresso Nacional. Boa noite.
0: Uma boa noite e até amanhã.
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7: Tribunais devem prestar informações ao STF sobre pagamentos a magistrados.
8: STJ nega validade a testamento por e-mail sem assinatura e sem testemunhas.
7: Defeso eleitoral impõe limites a agentes públicos a 3 meses das eleições 2026.
8: Boa noite, eu sou Arthur Filho.
7: E eu sou Walter Lima.
9: Tribunais de 6 estados e do Distrito Federal têm até 48 horas para prestar informações ao Supremo Tribunal Federal sobre pagamentos a magistrados.
7: As decisões foram tomadas em vários processos diferentes de relatoria dos ministros Alexandre de Moraes, Flávio Dino, Cristiano Zanin e Gilmar Mendes. Repórter Marcelo Della Libera.
10: No documento assinado nesta segunda-feira, os ministros determinaram que os presidentes dos Tribunais de Justiça do Distrito Federal, Goiás, Maranhão, Paraná, Rio de Janeiro, Rio Grande do Norte e Rondônia prestem informações detalhadas sobre os valores e verbas pagas a magistrados da ativa, aposentados e pensionistas nos meses de abril, maio, junho e julho deste ano, com a discriminação das verbas remuneratórias e indenizatórias. Também deverão encaminhar cópias das folhas de pagamento referentes a esse período. Nas 3 ações, os ministros citaram uma notícia divulgada pela imprensa nesta segunda-feira, segundo a qual alguns tribunais teriam autorizado pagamentos remuneratórios e indenizatórios em desacordo com os parâmetros definidos pelo Supremo. Diante dessas informações, a Corte determinou a adoção imediata de providências para verificar eventual descumprimento da própria decisão.
9: E-mail sem assinatura e sem testemunhas não pode ser reconhecido como testamento particular.
7: Essa conclusão é do STJ. Fátima Uchoa.
11: Um homem pediu a abertura, o registro e o cumprimento de suposto testamento contido em mensagem eletrônica programada para ser enviada 2 dias após a morte da remetente, que havia tirado a própria vida. No texto, ela manifestava o desejo de destinar aplicações financeiras a ele, amigo próximo, e parte dos recursos à entidade de caridade. A Justiça de São Paulo extinguiu o processo sem resolução do mérito. A terceira turma do STJ manteve essa decisão, considerando que, embora seja possível flexibilizar algumas formalidades dos testamentos particulares para preservar a vontade do testador, isso não é possível sem assinatura ou outro meio seguro que confirme a autoria e validade do documento. O relator foi o ministro Moura Ribeiro.
9: Defesa Eleitoral impõe limites a agentes públicos.
7: As regras começam a valer faltando 3 meses para as eleições 2026. Mariana Fabre.
12: Entraram em vigor no último sábado, 4 de julho, as principais restrições destinadas a agentes públicos no chamado Defesa Eleitoral. As regras para a administração pública buscam assegurar a igualdade de oportunidades entre as candidaturas. Está proibido nomear, contratar, dispensar sem justa causa ou transferir servidores públicos, transferir voluntariamente recursos da União aos estados e dos estados aos municípios, fazer publicidade institucional e pronunciamentos em rede de rádio e TV, contratar shows para inauguração de obras e nem comparecer a essas inaugurações. Canais oficiais também precisam omitir nomes, imagens ou slogans de autoridades que estejam em campanha eleitoral. As regras completas estão em tse.jus.br.
9: Legislação e jurisprudência trabalhista buscam combater a discriminação contra trabalhadores que sofrem com o alcoolismo. Além de comprometer o desempenho profissional, a saúde física e mental, a doença pode resultar em dispensa discriminatória.
7: Embora a dependência possa evoluir de forma silenciosa, ela causa a diminuição da produtividade, faltas repetidas sem justificativas, violência como assédio moral e agressões e aposentadoria precoce.
9: Quando a empresa tem conhecimento da condição, a demissão pode ser considerada discriminatória, de acordo com a súmula 443 do Tribunal Superior do Trabalho.
7: Só em 2025, dos mais de 522 mil processos julgados no TST, 3.641 foram sobre esta situação.
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9: A você, uma boa noite.
7: E até amanhã.
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14: Eu sou Paula Groba.
15: E eu sou Ricardo Nakaoka.
14: E estes são os destaques de hoje do Jornal do Senado, que começa agora.
15: Plenário analisa pena maior para violência sexual digital contra crianças.
16: Violência contra jornalistas nas eleições preocupa especialistas.
15: Prorrogadas MPs que tratam da taxa das blusinhas e de subsídios aos combustíveis.
17: Boa noite.
18: Boa noite.
17: Garantir mais recursos para ações voltadas à infância e à adolescência pode passar a ser uma prioridade no orçamento público.
15: A Comissão de Direitos Humanos do Senado aprovou um projeto que inclui políticas para crianças e adolescentes entre os investimentos obrigatórios das emendas de bancada estadual. Os detalhes com o repórter Rodrigo Rezende.
19: As emendas de bancadas estaduais são recursos do orçamento direcionados coletivamente por deputados e senadores de um mesmo estado para áreas consideradas prioritárias. A lei já prevê uma lista de setores preferenciais e um projeto da senadora Damaris Alves, do Republicanos do Distrito Federal, aprovado na Comissão de Direitos Humanos, inclui políticas públicas para crianças e adolescentes entre as urgências. O relator, senador Eduardo Girão, do Novo do Ceará, foi favorável ao projeto. Ele teve seu relatório lido na CDH pelo senador astronauta Marcos Pontes, do PL de São Paulo.
20: Ao prever expressamente as políticas públicas direcionadas a crianças e adolescentes nas ações prioritárias das emendas de bancada estadual, a proposição corrige lacuna significativa e assegura a alocação de recursos indispensáveis à promoção da dignidade e desenvolvimento pleno desse grupo vulnerável.
19: O projeto segue para análise da Comissão de Assuntos Econômicos.
17: A proteção de direitos humanos de crianças e adolescentes também foi tema de um debate na comissão.
15: Os convidados discutiram medidas para aprimorar as políticas públicas voltadas à infância e à juventude. Repórter César Mendes.
21: No debate da Comissão de Direitos Humanos, Juliana de Souza Nunes, do Instituto Mãos Solidárias, que atua no Distrito Federal, contou um pouco da sua própria história de vítima de violência.
22: Eu fui abusada pelo meu padrasto. O delegado, ele me olhou e falou o seguinte para mim: você sabe que seu padrasto ele pode sair. Sabe o que eu senti naquele momento? Que não tinha proteção.
21: A senadora Damaris Alves, do Republicanos do Distrito Federal, revelou ter sido ela também vítima de violência infantil.
23: A violência que sofremos na infância, ela não nos define, são as nossas escolhas. Eu também sou sobrevivente da violência.
21: Para a juíza Cati do Prado, o maior desafio do Brasil na proteção de crianças e adolescentes é transformar o sistema normativo em direitos efetivamente vividos. Renato Godoy, do Instituto Alana, defendeu a aprovação do projeto da deputada Laura Carneiro, do PSD do Rio de Janeiro, que assegura o direito das crianças à natureza, em análise na Comissão de Meio Ambiente.
17: E o Senado pode dar um novo passo no combate à violência sexual contra crianças e adolescentes na internet. Os senadores analisam nesta terça-feira um projeto que endurece as penas para esses crimes, inclusive quando há uso de inteligência artificial, e cria novos instrumentos para acelerar as investigações.
15: Outro projeto em análise no plenário nesta semana amplia a divulgação do Ligue 180, canal de atendimento e denúncia de casos de violência contra a mulher. A reportagem é de Pedro Pincer.
24: O Senado pode votar esta semana uma proposta que prevê punições mais duras para a violência sexual digital contra crianças e adolescentes, inclusive nos casos em que é utilizada a inteligência artificial. A pena atual para quem adquire, possui ou armazena material com violência sexual é de 1 a 4 anos de reclusão e multa. O projeto aumenta essa punição para 3 a 6 anos de reclusão e multa. A senadora Damaris Alves, do Republicanos do Distrito Federal, deu mais detalhes.
23: Nós vamos dar com esse projeto poder aos policiais de retirar imediatamente essa live do ar. Nós vamos dar poder com esse projeto que o agente policial, o delegado, imediatamente haja na hora de identificar uma imagem no mundo online de abuso de violência sexual contra criança e adolescente.
24: Também pode ser votada a proposta que estabelece diretrizes para as atividades de inteligência no Brasil, definindo conceitos, funções e procedimentos para obtenção, análise e disseminação de informações. Outros itens na pauta da semana tratam da transferência automática do valor da pensão alimentícia diretamente para a conta do beneficiário ou do seu representante legal, da obrigatoriedade da divulgação do serviço telefônico de denúncias de violência contra a mulher, o Ligue 180, e de um acordo de coprodução cinematográfica entre Brasil e China.
17: E o presidente do Senado, Davi Alcolumbre, prorrogou por mais 60 dias a validade de duas medidas provisórias editadas pelo governo federal. Uma delas acaba com o imposto de importação sobre compras internacionais de até 50 dólares, conhecido como taxa das blusinhas.
15: A outra concede subvenções a produtores e importadores de combustíveis derivados de petróleo. Com a prorrogação, o Congresso terá até o fim de setembro para votar as duas propostas.
17: A segurança dos jornalistas na cobertura das eleições gerais de 2026 foi debatida no Conselho de Comunicação Social do Congresso.
15: A audiência destacou as medidas de proteção desses profissionais. Repórter Patrícia Oliveira.
1: Os participantes enfatizaram o ambiente hostil que marca a atuação da imprensa nesse período dentro e fora das redes sociais. Entre 2010 e 2022, ao menos 35 jornalistas foram assassinados no Brasil. O repórter Pedro Rafael Vilela destacou que nas coberturas eleitorais, muitas ameaças partem dos próprios políticos e assessores.
2: É retirar assuntos da agenda pública por meio da intimidação. Por isso que a violência contra jornalistas tem essa dimensão política, né? Ela busca restringir a circulação de informações de interesse coletivo.
1: Daniele Reis, do Observatório da Violência contra Jornalistas, detalhou o protocolo de recebimento de denúncias e investigação dos crimes.
3: Ele institui procedimentos de preservação de prova, inclusive as provas digitais, de escuta adequada, de sigilo das fontes, com vistas à redução da impunidade.
1: Para registrar violações à liberdade de imprensa, as denúncias podem ser enviadas diretamente pelos canais oficiais do Ministério da Justiça e Segurança Pública.
17: O senador Eduardo Girão, do Novo do Ceará, defendeu a revisão da legislação sobre as bets e medidas mais rígidas para conter a expansão das apostas. Segundo ele, o crescimento do setor tem provocado graves impactos sociais e econômicos e a proibição da atividade seria a forma mais eficaz de proteger a população.
15: Os impactos das apostas esportivas no Brasil foram debatidos em audiência pública conjunta das Comissões de Direitos Humanos e de Assuntos Sociais. De acordo com o parlamentar, o encontro reuniu representantes do governo, especialistas e entidades da sociedade civil para discutir medidas de enfrentamento aos prejuízos causados pelas bets.
4: Infelizmente, falta de aviso não foi. Nós votamos contra, fomos minoria, mas temos que consertar. O Senado tem que consertar isso, no meu modo de entender, proibindo a jogatina, qualquer que seja, no nosso território nacional.
17: Já o senador Romário, do PL do Rio de Janeiro, defendeu por videoconferência a aprovação da PEC, que acaba com a escala de trabalho 6-1.
15: O parlamentar que acompanha a Copa do Mundo nos Estados Unidos disse que não se licenciou do mandato para poder votar a favor da proposta, caso ela entre na pauta do plenário do Senado.
17: Todos os anos, milhares de peregrinos percorrem a pé ou de bicicleta o caminho da fé em direção ao Santuário de Aparecida. Agora, esse percurso passa a ter reconhecimento oficial como roteiro turístico.
15: A lei sancionada pelo governo e de autoria do senador astronauta Marcos Pontes fortalece o turismo religioso, cultural e rural em mais de 70 cidades de Minas Gerais e São Paulo. Os detalhes com o repórter Henrique Nascimento.
18: O Caminho da Fé agora é reconhecido oficialmente como roteiro turístico. A rota reúne mais de 70 cidades de Minas Gerais e de São Paulo e tem como destino o Santuário Nacional de Nossa Senhora Aparecida, em Aparecida, no interior paulista. A lei teve origem em projeto do senador astronauta Marcos Pontes, do PL de São Paulo. Para ele, o reconhecimento pode atrair investimentos e melhorar a estrutura para os peregrinos.
25: Isso vai atrair investimentos para essas cidades, mais negócios, mais possibilidades de desenvolvimento. Nós vemos na Europa o caminho de Compostela e por que não a gente ter todo esse desenvolvimento no nosso país também.
18: O ramal principal começa em Águas da Prata, passa por cidades mineiras e paulistas e segue até Aparecida. Segundo a Polícia Rodoviária Federal, cerca de 39 mil romeiros passaram pela rodovia Presidente Dutra em 2025, no feriado de Nossa Senhora Aparecida.
15: Com edição de Paula Groba e trabalhos técnicos de João Lira, o Jornal do Senado fica por aqui. Acompanhe agora as notícias da Câmara dos Deputados. Boa noite.
17: Boa noite e até amanhã.
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5: Avança a proposta sobre adaptação de moradias às pessoas com deficiência.
8: Comissão aprova prioridade para cidades atingidas por eventos climáticos.
5: Deputados analisam criação de Força Nacional para o combate a desastres.
10: Boa noite. Projeto que institui agrupamento especial de bombeiros para combater catástrofes avança na Câmara. A repórter Maria Neves tem as informações.
11: A Comissão de Segurança Pública da Câmara aprovou o projeto do deputado Lúcio Moschini, de Rondônia, que institui uma Força Nacional Integrada de Combate a Emergências. Essa força será composta por bombeiros militares estaduais que deverão receber treinamento especializado para enfrentar qualquer tipo de desastre. Pelo texto aprovado, a Mobilização Nacional de Resposta Integrada em Desastres funcionará em regime de cooperação entre a União e os Estados. Assim como ocorre atualmente com a Força Nacional de Segurança Pública, a Unidade Especial de Bombeiros deverá ser acionada pelo governador do estado atingido pela catástrofe. A atuação do grupo também poderá ser solicitada por um ministro de Estado. Como explica Lúcio Moschini, o objetivo da proposta é equipar o país com um grupo de socorro treinado e com comando centralizado, capaz de dar respostas rápidas em casos de emergências.
12: Essa instituição, ela tem que ter CNPJ, ela tem que ter estrutura organizacional, ela tem que ter treinamento, tem que ter comandante e não precisa fazer nenhum concurso. Basta que os estados se habilitem para fazer parte dessa Força Nacional, envie seus membros. Esses membros serão treinados dentro de uma instituição totalmente regulamentada, com hierarquia. E quando sim houver a necessidade, essa Força Nacional será acionada, vai tomar as providências necessárias de acordo com o desastre.
11: Ainda de acordo com o projeto aprovado, a gestão e o treinamento do grupo serão compartilhados entre os Ministérios da Integração, do Meio Ambiente e da Justiça e Segurança Pública. O financiamento virá de recursos do Fundo Nacional de Segurança Pública, do orçamento do PrevFogo, que é o Centro Nacional de Prevenção e Combate aos Incêndios Florestais, e do Sistema Nacional de Defesa Civil. Na Comissão de Segurança Pública, o relator, deputado delegado Bruno Lima, de São Paulo, promoveu pequenas mudanças no texto. Dentre elas, alterou o nome do Grupamento Especial de Bombeiros. O texto inicial previa Brigada de Mobilização Nacional. Foi o relator que propôs renomear o grupo para Mobilização Nacional de Resposta Integrada em Desastres. Segundo o delegado Bruno Lima, a alteração visa adequar a iniciativa à realidade federativa e ao Sistema Nacional de Proteção e Defesa Civil. O projeto ainda passará pela análise de 4 comissões da Câmara. Se aprovado, terá de passar também pelo Senado antes de virar lei. Da Rádio Câmara de Brasília, Maria Neves.
0: Meio Ambiente.
5: Comissão aprova a proposta que prioriza municípios atingidos por desastre climático em emendas de bancadas. Vamos saber mais sobre a matéria com a repórter Júlia Lopes.
26: A Comissão de Integração Nacional e Desenvolvimento Regional da Câmara dos Deputados aprovou o projeto de lei complementar que determina prioridade nas emendas de bancada estadual ao orçamento federal para os municípios atingidos por calamidades climáticas reconhecidas pela Defesa Civil Estadual nos últimos 5 anos. As emendas de bancada são destinadas a projetos estruturantes nos estados e no Distrito Federal. Pelo texto aprovado, os recursos poderão ser direcionados a obras de infraestrutura mais resilientes, com o uso de tecnologias inovadoras, sistemas eficientes de drenagem, materiais mais duráveis e soluções de energia limpa, reduzindo os impactos de eventos climáticos extremos. O relator do projeto, o deputado Gabriel Nunes, do PSD da Bahia, destacou a importância da correta distribuição desses recursos para fortalecer os municípios mais vulneráveis.
6: Os municípios afetados com problemas climáticos têm diversos problemas para enfrentar. E, naturalmente, a celeridade dos recursos faz com que os prefeitos possam planejar, né, a reconstrução do seu município, possa fazer com que os recursos cheguem na ponta.
26: A proposta também ressalta que infraestruturas adaptadas às novas realidades climáticas ajudam a proteger vidas e patrimônios, além de atrair investimentos, gerar empregos e fortalecer o desenvolvimento local. Em janeiro deste ano, o Ministério da Integração e do Desenvolvimento Regional reconheceu a situação de emergência em 137 cidades afetadas por desastres, como estiagem, seca, vendavais, granizo, inundações e incêndios florestais. O Ministério lembra que municípios com reconhecimento federal de emergência ou calamidade pública podem solicitar recursos para ações de defesa civil por meio do Sistema Integrado de Informações sobre Desastres. A proposta altera a Lei Complementar 210 de 2024, que trata da apresentação e execução das emendas ao orçamento, e agora segue para análise na Comissão de Finanças e Tributação. Da Rádio Câmara de Brasília, Júlia Lopes.
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0: Ciência e Tecnologia.
10: Helder Salomão, do PT do Espírito Santo, manifesta apoio ao projeto que proíbe as apostas esportivas online, conhecidas como bets. O parlamentar alega que esse tipo de jogo provoca endividamento, dependência psicológica e problemas de saúde mental.
5: Na avaliação de Helder Salomão, a regulamentação das plataformas digitais é um passo importante para combater práticas que prejudicam as famílias brasileiras. Para ele, a regulação das redes sociais não restringe a liberdade de expressão, mas coíbe o cometimento de crimes digitais.
10: Sargento Faur, do PL do Paraná, também critica as apostas online e ressalta que votou contra a proposta que regulamentou o setor. Segundo o parlamentar, as bets provocam o endividamento e prejuízos financeiros para muitas famílias brasileiras.
5: Sargento Faur alerta ainda para os riscos do jogo compulsivo. O deputado orienta pessoas com sinais de dependência a buscar ajuda profissional.
0: Educação.
10: Ranieri Paulino, do Republicanos, defende a criação da Universidade Federal do Brejo, com sede em Guarabira, na Paraíba. Segundo ele, a instituição atenderia uma demanda histórica da região e pode ampliar o acesso ao ensino superior público, além de impulsionar o desenvolvimento local.
5: Ranieri Paulino propõe ainda que o Hospital Regional Antônio Paulino Filho funcione como hospital-escola. Ele argumenta que a iniciativa contribui para qualificar o atendimento no SUS e ampliar a oferta de médicos e enfermeiros no interior da Paraíba.
0: Habitação.
10: Comissão da Câmara aprova a proposta que prioriza a adaptação de moradias para pessoas com deficiência em programas habitacionais. A repórter Sofia Peçanha tem mais informações sobre a iniciativa.
16: A Comissão de Defesa dos Direitos das Pessoas com Deficiência aprovou o projeto que sugere moradias extras para pessoas com deficiência em caso de alta demanda em programas habitacionais. A proposta altera o Estatuto da Pessoa com Deficiência, que, anteriormente, priorizava a pessoa com deficiência ou seu responsável na aquisição de imóvel para moradia própria, sendo reservados, no mínimo, 3% das unidades habitacionais. O autor do projeto, o deputado Fausto Júnior, do União do Amazonas, entende que não se trata apenas do direito à moradia, mas sim do direito à moradia digna, ou seja, um lar que seja seguro, saudável, habitável e acessível em todos os aspectos. O projeto sugere que a alteração não modifique o percentual mínimo de 3% estabelecido por lei, já que cada programa habitacional apresenta demandas específicas. O texto alerta que o aumento desse percentual poderia gerar custos desnecessários aos entes federativos, sem garantir que todas as necessidades fossem efetivamente atendidas. Dessa forma, A medida propõe que, caso haja demanda superior ao mínimo estabelecido, o responsável pelo programa habitacional promova as adaptações necessárias em unidades já construídas ou em construção, garantindo, assim, que todas as pessoas com deficiência interessadas sejam atendidas. O deputado Duarte Júnior, do Maranhão, relator na comissão, reforçou que, em relação a edificações multifamiliares, o Estatuto já prevê que a pessoa com deficiência e seu responsável tenham acessibilidade garantida nas áreas de uso comum e nas unidades habitacionais.
2: Garantir que essas construções sejam acessíveis. Mais recentemente, a gente aprovou algumas alterações no programa Minha Casa Minha Vida e um ponto que foi inserido foi exatamente esse, para que tivesse a certeza inequívoca de que essas construções fossem acessíveis e as pessoas com deficiência, no caso das moradias verticais, nos prédios, pudessem ter ali os primeiros andares, os térreos, priorização das pessoas com deficiência.
16: O direito à moradia é um direito social assegurado pela Constituição Federal e pela Declaração Universal dos Direitos Humanos da ONU, que abrange diversos fatores, como habitabilidade, acessibilidade, localização adequada, infraestrutura, dentre outros. Agora, o projeto que sugere moradias extras para pessoas com deficiência em caso de alta demanda em programas habitacionais segue para a Comissão de Constituição e Justiça. Da Rádio Câmara de Brasília, Sofia Peçanha.
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0: Votação.
20: Fernanda Melchiona, do PSOL do Rio Grande do Sul, critica parte da oposição por obstruir a votação do projeto que tipifica o crime de misoginia. A deputada considera que a medida é um instrumento de combate à violência e ao discurso de ódio contra as mulheres.
21: Fernanda Melchiona também cobra o avanço de outras pautas em tramitação no Congresso, como a instalação da CPMI sobre o Banco Master e a votação do projeto que prevê a redução da escala de trabalho. Para ela, essas propostas respondem a demandas relevantes da sociedade.
20: Ismael, do PL de Santa Catarina, manifesta preocupação com a proposta que cria o crime de misoginia. Na avaliação do deputado, a redação da proposta pode gerar interpretações amplas e afetar direitos como a liberdade de expressão religiosa, de consciência e de ensino.
21: Ismael defende, então, o fortalecimento das políticas de prevenção e enfrentamento à violência contra as mulheres, com ampliação da rede de acolhimento, capacitação de agentes públicos, produção de dados, apoio às vítimas e campanhas de conscientização.
20: Carla Dixon, do PL do Rio Grande do Norte, defende projeto que cria o auxílio financeiro mensal para mães atípicas. Na explicação da deputada, a medida oferece apoio financeiro às mães que deixam o trabalho para cuidar de filhos que exigem acompanhamento permanente.
21: Carla Dixon acrescenta que o benefício seria concedido independentemente do benefício de prestação continuada, o BPC. Para ela, a medida reconhece as dificuldades enfrentadas pelas famílias atípicas e amplia a rede de proteção a essas mães.
0: Transportes.
20: Carros com mais de 5 anos de fabricação poderão ser obrigados a passar por vistoria periódica. O repórter José Carlos Oliveira tem detalhes da proposta.
22: A Câmara dos Deputados analisa o projeto de lei que estabelece a vistoria veicular periódica para carros com mais de 5 anos de fabricação. Atualmente, essa vistoria é exigida apenas em ocasiões específicas, como durante a venda do veículo. A proposta consolida no Código de Trânsito Brasileiro várias regras que hoje estão dispersas em resoluções do CONTRAN, o Conselho Nacional de Trânsito. A vistoria passaria a integrar a verificação de itens de segurança com o controle de emissão de poluentes e ruídos. Também seria exigida em casos de recuperação de veículo roubado e suspeita de clonagem. A condução de veículos sem vistoria obrigatória ou com laudo de reprovação se tornaria infração grave na carteira de habilitação com multa de R$ 195,00 e retenção do carro até a regularização. A proposta é do deputado Fausto Pinato, que rebate algumas críticas que o texto recebeu nas redes sociais.
23: Quando eu propus esse projeto, a intenção nunca foi onerar o cidadão mais pobre ou mais rico. O problema é que eu mexi numa ferida sem querer, né? Ter um comércio de autopeça de carros mais velhos nisso e mexeu com pessoas realmente que estão ligadas ao crime organizado, principalmente na questão de autopeça e roubo de veículos. Então eu queria dizer ao cidadão, Aquele cidadão mais pobre não onera nada.
22: A proposta de vistoria periódica para veículos com mais de 5 anos de fabricação foi aprovada na Comissão de Viação e Transporte, com ajustes feitos pelo relator deputado Cezinha de Madureira, do PSD de São Paulo. O texto está em análise agora na Comissão de Constituição e Justiça. Da Rádio Câmara de Brasília, José Carlos Oliveira.
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3: Justiça.
21: O projeto de Paulo Soares, do Podemos de São Paulo, endurece o combate à corrupção sistêmica. A proposta, segundo ele, prevê a responsabilização de agentes públicos e de pessoas envolvidas em esquemas de corrupção, com penas que podem chegar a 20 anos de prisão.
20: O parlamentar afirma que a iniciativa fortalece os mecanismos de transparência e fiscalização no poder público. Paulo Soares também defende a apuração de denúncias de corrupção e diz que pretende atuar no Congresso em defesa do combate aos desvios de recursos públicos.
21: Chico Alencar, do PSOL do Rio de Janeiro, sugere o endurecimento das regras sobre a guarda de dinheiro em espécie por agentes públicos. O deputado sustenta que valores elevados encontrados em operações policiais levantam suspeitas sobre a origem dos recursos.
20: Para Chico Alencar, a manutenção de grandes quantias de dinheiro em espécie, principalmente em períodos eleitorais, compromete a transparência da administração pública. Ele considera que a medida fortalece o combate à corrupção e aumenta a transparência na atuação de agentes públicos.
21: O Tony de Paula, do PSD do Rio de Janeiro, defende as investigações sobre supostos recursos do Banco Master destinados ao financiamento de um filme sobre Jair Bolsonaro. Ele diz que é necessário esclarecer a origem, a destinação e a aplicação dos valores envolvidos.
20: O Tony de Paula reforça que as investigações devem alcançar todos os agentes políticos, independentemente de posicionamento ideológico. Ele também manifesta confiança na condução do caso pelo ministro André Mendonça e defende a transparência na apuração dos fatos.
3: Segurança Pública.
21: Messias Donato, do União do Espírito Santo, defende o enquadramento das facções criminosas, como o PCC e o Comando Vermelho, como organizações terroristas, frente à decisão do governo estadunidense de sancionar cidadãos e empresas brasileiras ligadas a esses grupos.
20: Na opinião de Messias Donato, a medida é urgente para sufocar os negócios ilícitos dessas organizações no país. O congressista critica ainda a relutância do governo brasileiro em classificar como terrorismo as táticas de pânico e de submissão que esses grupos impõem à sociedade.
21: Termina agora o Jornal Câmara dos Deputados, produzido pela Rádio Câmara, com trabalhos técnicos de Everson Urani e apresentação de Val Monteiro e Márcio Aquilissardi. Uma boa noite para você.
20: Você fica com as notícias do Tribunal de Contas da União. Boa noite.
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4: O Tribunal de Contas da União avaliou o serviço digital de seguro-desemprego para trabalhadores formais. 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
3: 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Boa noite.

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7: A dor não impedirá que o sol brilhe amanhã sobre os bons e os maus. A sua tristeza não irá iluminar os caminhos. O seu desânimo não edificará ninguém. As suas lágrimas não substituem o suor que você deve verter em benefício da sua própria felicidade. As suas reclamações, ainda mesmo afetivas, jamais acrescentarão nos outros um só grama de simpatia por você. Não estrague o seu dia. Aprenda, com sabedoria divina, a desculpar infinitamente, construindo e reconstruindo sempre para o infinito bem. Na vida e no amor, não temos garantias. Portanto, não procure por elas. Viva o que tem que ser vivido, sem medos. O medo é um dos piores inimigos do amor e da felicidade.

O nosso texto, a mensagem que inspira o bem aqui na Rede Tua Rádio, não estrague a sua vida.

0: Vida, a canção de Padre Fábio de Melo.
1: Vida, vida,
0: vida, paz e bem aí pra você, uma ótima noite, muito obrigado pela companhia. 10 e 8, agora o som de Queen.

Belos e Malditos, o som de Capital Inicial, aqui no Tua Essência desta segunda-feira, 10h21. Mais um giro aqui pelas informações. Avião de pequeno porte cai em praia de Santa Catarina. Dois homens foram resgatados. Causa do acidente não foi esclarecida. Aqui no

Grande do Sul, o governador Eduardo Leite veta projeto que acaba com taxa de licenciamento de veículos. Leite destacou prejuízos para a arrecadação sem uma compensação definida para os cofres públicos. Prefeitura de Porto Alegre instala duas novas comportas e conclui etapa de recuperação do sistema contra cheias na capital gaúcha. Nos próximos dias, serão feitos ajustes finais e testes das estruturas localizadas ao longo da Avenida Castelo Branco. Nosso giro aqui pelas informações. Que é a notícia nesta segunda-feira. Olha, passa de 3.500 o número de mortos por terremotos na Venezuela. O balanço atualizado aponta 3.535 mortos e mais de 16.700 feridos. Agora, 10h23. Abraço aí para você, uma boa noite, obrigado pela companhia.

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2: 8 graus.
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1: 6 de julho.
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1: Dia Internacional do Beijo. Os aniversariantes do dia. O rapper norte-americano 50 Cent.
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1: O músico e cantor brasileiro Arnaldo Batista, que foi um dos fundadores do grupo Mutantes no final dos anos 60.
4: Dizem que...

0: o ator, diretor, produtor e roteirista norte-americano Sylvester Stallone e o ex-presidente dos Estados Unidos, George W. Bush. Os fatos do dia. Em 1785, o dólar foi adotado como moeda oficial dos Estados Unidos. Em 1871, morreu em Salvador, aos 24 anos, o poeta brasileiro Castro Alves. Em 1885, Louis Pasteur testou com sucesso sua vacina antirrábica em um garoto mordido por um cão com raiva. 1925.
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0: Nasceu o músico norte-americano Bill Haley. Ele morreu em 1981, aos 55 anos. 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Em 1934, foi criado o Instituto Brasileiro de Geografia e Estatística, o IBGE. 1936. Nasceu a cantora, compositora e atriz brasileira Maísa. Ela morreu aos 40 anos em 1977.

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1: 1971. Morreu aos 69 anos, Louis Armstrong. Trompetista, cornetista, saxofonista, foi considerado a personificação do jazz.

0: morreu aos 88 anos o músico, cantor e compositor brasileiro João Gilberto.
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0: Mário Vivan para a tua rádio.
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3: Se um pintor...

0: Viva o Renato!
1: Linda, linda, né? RPM com o Renato Russo, a cruz e a espada, aqui na seleção musical da tua rádio, na noite desta segunda-feira. Paz e bem aí pra você. Muito obrigado, viu, por estar com a gente. Vamos em frente, agora o som de Aretha Franklin. Sim.

0: Aretha Franklin, Miss Carey, Mariah.
1: 10 horas e 47 minutos.

0: Enquanto durmo, o som da Zélia Duncan, fechando mais uma hora, mais um bloco nessa noite de segunda, para você com a gente aqui na Rede Tua Rádio. Paz e bem, viu? Obrigado aí pela companhia. Olha, Grupo Delta celebra 55 anos de atuação no setor de segurança privada. Empresa foi pioneira em Marau. É um dos destaques que você confere no site tuaradio.com.br. Em Caxias do Sul, Hospital do Círculo inaugura nova emergência pediátrica. Estrutura com acesso exclusivo qualifica a assistência, amplia a segurança e oferece mais conforto às famílias. Essas e outras informações em tuaradio.com.br.
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1: Muito bem, gente amiga, de volta então, já começando a última hora desta segunda, 6 de julho. Gratidão pela tua companhia com a gente no trânsito, no trabalho, em casa, na cama já aí, né? Obrigado, viu, pela audiência, pela companhia. Em uma das nossas emissoras ou via web, né? No site tuaradio.com.br e também para quem nos acompanha no aplicativo da tua rádio. Não me deixe só, Vanessa da Mata.

0: Bon Jovi, aqui na seleção musical da tua rádio, fechando mais um bloco de sucessos na finaleira desta segunda-feira. Intervalo e eu já volto.
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1: Começando mais um bloco, e esse é o último, né? Sim, reta final do programa. Já já tem a prece, a bênção, para encerrar muito bem o nosso dia, né? A programação aqui da tua rádio, antes de abrirmos a madrugada, né? Para quem segue com a gente. Agora, então, o último te aproxega nesse último bloco de sucessos.
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Ok, maravilha. Fechamos então a tua essência de hoje. Obrigado pela tua audiência, pela tua companhia com a gente, né, em mais uma noite. E fechamos com a prece tradicional deste horário, a bênção, hoje com a participação do padre Cláudio Pressendo, da Diocese de Vacaria.

a você que sempre está sintonizado neste bonito programa Tua Essência Inspira o Bem. Estamos chegando ao final de mais um dia. E chegando ao final do dia, queremos colocar o viver, o fazer e o pensar nas mãos de Deus. Queremos também pedir para que Ele abençoe a nossa vida, para que Ele plenifique de sentido a nossa existência e para que Ele ilumine os nossos pés e o nosso coração no novo dia que estaremos iniciando. Que o bom Deus te cubra com o seu manto, para que o frio e a chuva, para que as intempéries não entrem na tua casa. Que o bom Deus te envolva na sua luz bendita, a fim de que as trevas nunca visitem o teu coração. Que o bom Deus te sustente sempre na palma da mão, a fim de que aquelas quedas que a vida apresenta você não se machuque. Que o bom Deus caminhe sempre à tua frente, abrindo caminho, atrás de ti, defendendo do mal, debaixo, te sustentando na dor e no sofrimento, acima como a grande luz, iluminando e guiando. Que o bom Deus te abençoe, te guarde, te proteja e te cuide. Ele que é Pai, Filho e Espírito Santo. Amém.

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Muito bom dia nessa madrugada de terça-feira. Depois do Tua Essência, chegando por aqui, eu, Daniel Rodrigues, te fazendo companhia até as 3 horas da manhã. Das 3 às 5, retorna ele, Gilmar Ferreira, no comando da nossa madrugada aqui nas emissoras que integram a nossa rede. Você tem uma excelente terça-feira pela frente, eu desejo de todos os profissionais aqui da Rede Tua Rádio. Chegando agora muita música, o espaço da informação e também as mensagens para a gente começar com o pé direito essa terça-feira. Bom dia!

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1: Olá pessoal, nesta terça-feira o frio é bastante intenso, geadas generalizadas por todo o estado e aqui na nossa região também temos temperaturas negativas, temos geadas por toda a região e a expectativa é que ao longo do dia pelo menos vamos ter um tempo mais firme com a presença do sol. De qualquer forma, ao longo do dia a temperatura não consegue subir muito não, vai oscilar entre 7 e 9 graus, 7 nos pontos mais elevados, ou seja, aquele frio bem intenso, pelo menos é um pouco mais seco, né, com a presença do sol, mas aquele ar gelado que predomina. Quarta-feira vai amanhecer novamente gelada, tem previsão de temperaturas negativas aqui pela nossa região e de novo com geadas generalizadas. Ao longo do dia vamos ter uma grande amplitude térmica, isso é o que chama atenção. As temperaturas sobem e sobem rápido. Ao longo da tarde, máximas entre 13 e 15 graus, ou seja, uma temperatura já mais agradável, né? E mostrando também que a massa de ar polar vai começar a perder intensidade. Na quinta-feira ainda vamos ter geadas ao amanhecer por aqui, com temperaturas próximas de zero nos pontos mais elevados e as mínimas e média variando de 2 a 4 graus. Bom, ao longo da tarde, as máximas previstas já se aproximam dos 16 a 17 graus também. E aí, na sexta-feira, os prognósticos indicam que o frio diminui, mas voltamos a ter umidade na nossa região. Com a previsão do tempo, Kátia Valente.
0: Previsão do tempo. Meia-noite e 12 minutos.

Tá aí a boa música aqui da Rede Tua Rádio. Você que está nessa madrugada, muito obrigado pela companhia, muito obrigado pela audiência. Nós vamos juntos até às 5 horas da manhã, com os nossos quadros, com as nossas mensagens, os momentos de reflexão, né? Que a gente dá aquela respirada mais funda, faz aquele momento de espiritualidade sempre presente aqui na Rede Tua Rádio. Bom dia!

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0: Nosso momento de encontro é sempre um momento alegre, um pequeno intervalo, uma breve reflexão e a vida que é sentida profundamente. O pensamento assim nos diz: consegue ser feliz quem tem os pés na terra e os olhos voltados para o céu. Consegue ser feliz quem tem os pés na terra e os olhos voltados para o céu. Caminhamos em busca da felicidade, mas para ser feliz não basta sonhar. É necessário ter os pés no chão, pisando a terra firme da realidade da vida. Mas o olhar deve estar voltado para o infinito. É do céu que vêm todas as bênçãos. É a partir do infinito que entendemos a realidade que nos rodeia e passamos a semear paz e bondade por onde passamos. Quando olhamos para o infinito, devemos lembrar que há alguém ao nosso lado, cuidando de cada um de nós. Por isso, consegue ser feliz quem tem os pés na terra e os olhos voltados para o céu. Que o Senhor do céu nos abençoe. Que o Senhor esteja a teu lado para te defender, dentro de ti para te iluminar, diante de ti para te indicar o caminho, atrás de ti para te guardar, acima de ti para te abençoar. Que o Senhor nos abençoe. Em nome do Pai, do Filho e do Espírito Santo. Amém.
1: Meia-noite e 39 minutos.

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A boa música desta madrugada de terça-feira. Muito obrigado pela tua audiência, você que está desde o radinho mais antigo até o mais moderno dos smartphones, sintonizado aqui em uma das emissoras que integram a rede Tua Rádio. Seguimos com mais música, mais mensagens e também o espaço da informação. Daqui a pouco, tem os destaques nacionais e internacionais das últimas horas.

0: Oi, Padre Marcelo Rossi. É um prazer muito grande para nós estarmos fazendo essa oração junto com o senhor. Um abraço do Bruno.
1: E o outro do Marrone, pro senhor e para todos os fiéis que estão cantando aqui com a gente.
2: Deus abençoe, Bruno.

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1: Ele usa o espanhol para expressar seus sentimentos de afeto e solidariedade, consolando aqueles que desde 24 de junho choram a perda de seus entes queridos. O Papa Leão XIV, após o Ângelus, pensa na Venezuela, onde se contabilizam os mortos após os dois tremores de terra que marcaram irremediavelmente La Guaira, epicentro da catástrofe, a 40 quilômetros da capital Caracas.
2: Recuerdo sempre minhas orações a las víctimas do terremoto e a todo o povo venezolano. Que o Senhor os sostenga neste momento tão difícil.
1: Sempre lembro em minhas orações as vítimas do terremoto e todo o povo venezuelano, que o Senhor o sustente neste momento tão difícil. Um novo balanço divulgado pelo Ministério das Comunicações da Venezuela aponta quase 3 mil mortos e mais de 16 mil feridos pelo duplo terremoto, um dos mais poderosos e devastadores da América Latina. O governo não divulgou números sobre os desaparecidos, mas as Nações Unidas estimam que possam chegar a 50 mil. O Ministério das Comunicações indicou ainda que mais de 16 mil pessoas ficaram desabrigadas e 856 os edifícios que foram danificados. Muitos desabrigados ainda estão nas ruas ou refugiados em condições precárias. Além disso, as equipes de resgate vindas dos Estados Unidos, Chile e de outros países estão gradualmente encerrando as buscas por sobreviventes entre os escombros. Na última quinta-feira, por exemplo, um homem que ficou soterrado sobre os escombros por 8 dias foi salvo em um raio de esperança em meio à tragédia. Enquanto isso, a presidente interina Delcy Rodrigues anunciou medidas financeiras de apoio à população. Já a Conferência Episcopal Venezuelana, por sua vez, informou que, devido aos compromissos pastorais dos bispos neste momento difícil, a Assembleia Ordinária Plenária prevista para os próximos dias foi adiada para a data a ser definida. Na mensagem publicada nas redes sociais, os bispos dizem que neste momento estarão totalmente dedicados a acompanhar pastoralmente e a ajudar os irmãos venezuelanos atingidos pela situação tão dolorosa, levando proximidade, esperança e o consolo do Evangelho àqueles que mais precisam. Convidamos todo o povo de Deus a permanecer unido na oração e na solidariedade com as famílias afetadas, confiando que, com a ajuda do Senhor, poderemos enfrentar juntos este momento de provação, termina então a mensagem publicada pelos bispos. Os dois terremotos ocorreram com 39 segundos de intervalo entre si em 24 de junho e atingiram principalmente o norte da Venezuela. De acordo com o Serviço Geológico dos Estados Unidos, o terremoto de magnitude 7.5 é o mais forte a atingir o país desde o ano 1900, em um momento em que, entre outras coisas, o país enfrenta um período de crise econômica e política.
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3: Uma hora e 14 minutos.

Aí a boa música da Rede Tua Rádio nessa madrugada, madrugada de um novo dia, né? De um novo dia, que você tenha um excelente dia pela frente. É o desejo de toda a nossa equipe, de todos os profissionais que fazem parte da Rede Tua Rádio. Para você que está nos acompanhando em casa, para você que está trabalhando, fazendo um plantão nessa madrugada, muito obrigado pela companhia, muito obrigado pela audiência. Lembrando que você está sintonizado em uma das emissoras da Rede Tua Rádio. Bom dia! Música.

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1: Que eu saiba primeiro me encontrar antes de me doar. Que eu possa respeitar os meus próprios limites e aprender a dizer não quando essa é a minha real vontade e direção. Nos erros que cometo, que eu possa me olhar com todo amor e compaixão, pois sei que faço e dou o meu melhor. Que eu aprecie a autogratidão. Em cada alegria, celebro a grandeza de ser quem sou, sem querer ser uma imagem que pintaram de mim. Esse tempo acabou. Com carinho, eu me cuido e me amparo a cada passo, a cada queda. Sei que a minha força se refaz no meu tempo e nele meu coração celebra. Que eu não me critique ou me culpe, drenando assim a minha própria energia. Que eu saiba respeitar o meu tempo de florescer a cada dor. Que eu possa também me permitir a alegria. Que antes de eu cuidar do outro, eu olhe para a minha vida, regue o meu jardim para que a doação não me deixe um buraco e eu me sinta depois dolorido. Que eu não abandone a mim mesma, a mim mesmo, esperando que alguém venha me salvar. Ao invés disso, que eu saiba me olhar com amor e me curar. O texto, a mensagem que inspira o bem aqui na tua rádio, Oração do Amor Próprio.
2: Uma hora e 35 minutos.

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1: 7 de julho.
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1: Dia Mundial do Chocolate, Dia do Voluntário Social e Dia Internacional das Cooperativas. Os aniversariantes do dia? O cantor, compositor e baterista dos Beatles, Ringo Starr.
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1: Os fatos do dia. Em 1848, nasceu Rodrigues Alves, que foi advogado, político brasileiro, conselheiro do Império, presidente da província de São Paulo, presidente do Estado de São Paulo, ministro da Fazenda e quinto presidente do Brasil. Ele faleceu em 1919, aos 70 anos. Em 1850, nasceu Moreira César. Ele esteve presente em diversos momentos marcantes para a história do Brasil, participando ativamente ao lado do Exército Brasileiro. Moreira César morreu em 1897, aos 46 anos. Em 1890, morreu aos 75 anos, Henri Nestlé, fundador da empresa Nestlé S.A., com sede na Suíça. É uma das maiores empresas que fabricam alimentos, bebidas e chocolates do mundo na atualidade. Em 1957, Pelé estreou na seleção brasileira com apenas 16 anos. O jogo foi entre Brasil e Argentina no Maracanã, onde marcou seu primeiro gol pela seleção. 1990. Morreu aos 32 anos o cantor e compositor Agenor de Miranda Araújo Neto, o Cazuza.

0: foi realizado o funeral do cantor Michael Jackson em Los Angeles, nos Estados Unidos. Mário Vivan para a tua rádio.
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0: Colorado.
1: Colorado.
0: Obrigado.
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3: Olá pessoal, nesta terça-feira o frio é bastante intenso, geadas generalizadas por todo o estado e aqui na nossa região também temos temperaturas negativas, temos geadas por toda a região e a expectativa é que ao longo do dia pelo menos vamos ter um tempo mais firme com a presença do sol. De qualquer forma, ao longo do dia a temperatura não consegue subir muito não, vai oscilar entre 7 e 9 graus, 7 nos pontos mais elevados, ou seja, aquele frio bem intenso, pelo menos é um pouco mais seco, né, com a presença do sol, mas aquele ar gelado que predomina. Quarta-feira vai amanhecer novamente gelada, tem previsão de temperaturas negativas aqui pela nossa região e de novo com geadas generalizadas. Ao longo do dia vamos ter uma grande amplitude térmica, isso é o que chama atenção, as temperaturas sobem e sobem rápido. Ao longo da tarde máximas entre 13 e 15 graus, ou seja, uma temperatura já mais agradável, né? E mostrando também que a massa de ar polar vai começar a perder intensidade. Na quinta-feira ainda vamos ter geadas ao amanhecer por aqui, com temperaturas próximas de zero nos pontos mais elevados e as mínimas e média variando de 2 a 4 graus. Bom, ao longo da tarde, as máximas previstas já se aproximam dos 16 a 17 graus também. E aí, na sexta-feira, os prognósticos indicam que o frio diminui, mas voltamos a ter umidade na nossa região. Com a previsão do tempo, Kátia Valente.
2: Previsão do tempo. 2 horas e 18

Nessa madrugada de terça, eu, Daniel Rodrigues, vou ficando por aqui, agradecendo mais uma vez a tua companhia. Muito obrigado e muito obrigado. Na sequência, chega o Gilmar Ferreira para te fazer companhia e para comandar a madrugada aqui da Rede Tua Rádio nessa terça. Um excelente dia pela frente a você, um excelente dia pela frente aos seus amigos e aos seus familiares. Paz e bem e santa alegria! Música.

0: santo do dia.
1: Dia 7 de julho, Santo Adriano Mártir. Adriano era chefe dos guardas do imperador Galério. Um dia, assistindo ao processo contra os cristãos, gritou: "Acrescentai a estes heróis mártires o meu nome, pois eu também me declaro cristão." E ele foi preso. A sua esposa Natália, que era cristã, foi visitá-lo na prisão, dando-lhe apoio. Poucos dias depois, Adriano ficou sabendo do seu processo e obteve do carcereiro a licença de correr para casa a fim de avisar sua esposa. Ao vê-lo, Natália, julgando que tivesse comprado a liberdade com apostasia, desatou a chorar, recusando-se a recebê-lo. Adriano gritou: "Abre-me, abre-me, querida. Estou aqui para te avisar que chegou a hora do meu julgamento e martírio. Quero que assista ao meu processo. Abre-me depressa, porque meus momentos são contados." Ele foi queimado vivo, juntamente com outros 22 cristãos. Natália fugiu para Bizâncio, mas pelo caminho morreu, tendo a visão que Adriano estava na glória. Ele viveu no século IV. 7 de julho, Santo Adriano Mártir.
2: Duas horas e 45 minutos.

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Pedra na Mão, o som de Capital Inicial, aqui na madrugada desta terça, 7 do 7, né? 7 de julho. Boa sequência aí da semana, boa sequência do frio também, né? Porque é o que temos aí, é o nosso cardápio aí para esses dias, né? Então vamos encarar. Para você no plantão, para você no trânsito, para quem tá aí na cama com o rádio ligado, boa madrugada, boa terça-feira. Eu sou Gilmar Ferreira e é sempre um prazer estar com você aqui através das emissoras da rede Tua Rádio. Vamos em frente com mais músicas. Agora tem o Belchior, Todo Sujo de Batom.

0: Obrigado.
1: A vida permite mergulhos profundos. As pessoas não são mais as mesmas. A empatia, o carinho e a sensibilidade deram lugar a sentimentos frios, rasos e egoístas, influenciando relacionamentos sociais de forma assustadora. Quando falamos em pessoas rasas, não nos referimos apenas aos relacionamentos amorosos. Incluímos aqui todo tipo de relação social estabelecida ao longo da vida de cada um de nós. A sociedade mudou drasticamente e isso pode ser comprovado nas relações atuais. Talvez pela correria do dia a dia ou pela própria natureza humana, temos permitido que nossos relacionamentos tornem-se superficiais e desinteressantes. Vamos aos fatos que comprovam isso. Quantos minutos do seu dia você dedica para escutar alguém? Quantos bom dia, tudo bem? Você disse apenas como saudação e não por se preocupar mesmo com a dor do outro. Quantas situações você se manteve neutro para não entrar em confusão? Quantas vezes você começou um diálogo impondo a sua opinião como verdade absoluta? A verdade que não queremos admitir é que em algum momento da vida perdemos a nossa empatia e o prazer de uma conversa genuína. Não temos mais tempo, entre aspas, não é? Para este olho no olho, para as risadas despretensiosas e para o happy hour de sexta-feira. Estamos fechados em nossos círculos de egoísmo, de ganância, de superficialidades e a dor alheia não nos toca mais como deveria. Mas sabe de uma coisa? Ainda dá tempo de mudar essa história. É possível conversar de peito aberto, conhecer a história do outro, aprender com as experiências de cada um. É possível sair de cima do muro e tomar um posicionamento diante dos fatos da vida, da sociedade, da tua família. É possível defender um amigo e ajudar um estranho sem plateia. Sim, é possível. O poder da empatia vai além do que os olhos podem ver. A empatia, como dizia Flávio Giovacchi, é muito diferente do que se colocar no lugar do outro. Trata-se de entrar na alma da outra pessoa, descobrir como ela funciona e, por alguns minutos, vivenciar as coisas sob aquele ponto de vista. Então, por hoje, deixe de ser ou de estar com pessoas rasas. Valorize seu tempo, sua história. Permita-se mergulhar profundamente nas relações. A vida torna-se muito mais interessante quando mergulhamos de cabeça e nadamos livremente. Até amanhã!
2: Três horas e 17 minutos.

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O grupo Rodeio, Vida na Fronteira, aqui na seleção musical da tua rádio, a boa música do Rio Grande, aqui na madrugada. Olha, o Hospital do Círculo, em Caxias do Sul, inaugura nova emergência pediátrica. Estrutura com acesso exclusivo qualifica a assistência, amplia a segurança e oferece mais conforto às famílias. É um dos destaques que você confere no site tuaradio.com.br. E já que estamos falando aqui de Caxias do Sul, outro destaque importante aqui para a cidade, novo acesso ao bairro Planalto entra em operação na BR-116. Trevo começou a funcionar ainda ontem, segunda-feira, com mudanças no trânsito. Obra de mais de 4 milhões de reais ainda terá acabamentos antes da inauguração oficial. Essas e outras informações no site tuaradio.com.br. Vamos em frente com mais músicas aqui na madrugada. Agora tem Tim Maia, Primavera.

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0: Olá, minha amiga ouvinte. Este é o momento Despertai. Que a paz de Jesus vivo seja a nossa força. Que a sua luz ilumine os nossos caminhos e nós possamos fazer bem todas as coisas. Gostaria de falar hoje sobre a importância de permanecer com você. Você permaneça com você. O que significa isso? Os antigos monges, eles viam na estabilidade, na permanência, o remédio para a doença de sua época. A estabilidade. A época da migração dos povos, da insegurança, da mudança contínua, favorecia uma busca de estabilidade. Hoje tudo é instável, é tudo muito rápido, é sempre a busca da novidade. A estabilidade significava para os monges permanecer na comunidade em que se entrava. Significava para ele que a árvore precisa criar raízes para crescer. O transplante contínuo impede seu desenvolvimento. No entanto, estabilidade significa, em primeiro lugar, permanecer consigo mesmo, perseverar diante de Deus. Assim, um abade dizia: filho, se quiseres produzir frutos, persevera em tua cela, presta atenção em ti, em teu trabalho manual, pois ao sair não te trará os mesmos benefícios que o ficar quieto. Há uma história antiga, uma parábola dos padres do deserto, dos monges, que continua atual ainda hoje. Diz assim: um irmão veio a Sete pedir uma palavra ao patriarca Moisés. O ancião disse-lhe: vai, retira-te para tua cela e senta-te. A cela te ensinará tudo. A cela era o lugar de meditação, o lugar do encontro consigo mesmo e com Deus que o monge tinha. Por isso a orientação é: vai para tua cela, ali vai encontrar tudo. Outra história que nos ensina sabedoria e também nos traz elementos da psicologia, diz assim: alguém disse ao patriarca Arsênio: meus pensamentos me atormentam ao me dizerem, você não pode jejuar nem trabalhar, visite então ao menos os doentes, pois também isto é amor. O ancião, que conhecia a semente dos demônios, disse-lhe: vai, come, bebe, dorme e não trabalhes, apenas não saia de tua cela. Ele sabia muito bem que a permanência na cela levava o monge ao caminho certo. O que podem nos dizer esses velhos textos? Que isso aqui nos ajude a perceber que a estabilidade faz bem. Permanecer naquilo que estamos. Nós temos muitos projetos. Podemos ir para cá e para lá o tempo todo. Mas eu preciso do meu momento de estabilidade. Muitas vezes a estabilidade é a minha família, é o meu trabalho, é as pessoas que eu amo, é o tempo que eu dou para mim, é o tempo que eu permaneço em mim mesmo. Como os monges, permaneço na minha cela. Ali me encontro e encontro Deus. Pensemos nisso. Um forte abraço para você. Deus te abençoe. Em nome do Pai, do Filho e do Espírito Santo. Amém.
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2: Três horas e 46 minutos.

promessinha a Paula Fernandes aqui na madrugada desta terça-feira. E olha, nessa terça, hoje, portanto, a FEMASSAN inicia a apresentação das candidatas à nova corte pelas redes sociais. Ao todo, 9 jovens serão apresentadas ao público por meio das redes sociais do evento, onde disputarão os títulos de Imperatriz e Princesas da edição de 2027, né? Portanto, da Festa Nacional da Maçã e Feira Agroindustrial de Veranópolis, a FEMASSAN. Mais detalhes no site tuaradio.com.br. Na sequência de sucessos, Neil Diamond.

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1: Diz a lenda que dois amigos viajavam no deserto e num determinado ponto da viagem discutiram. Ofendido, sem nada dizer, um deles escreveu na areia: "Hoje meu melhor amigo me ofendeu." Seguiram e chegaram a um oásis, onde resolveram banhar-se. O que havia sido ofendido começou a afogar-se, sendo salvo pelo amigo. Ao recuperar-se, pegou um estilete e escreveu na pedra: "Hoje meu melhor amigo salvou minha vida." Intrigado, o outro perguntou: "Por que depois que o ofendi você escreveu na areia e agora escreveu na pedra?" Sorrindo, o companheiro respondeu: "Quando um grande amigo nos ofende, devemos escrever na areia, onde o vento do esquecimento e do perdão se encarrega de apagar. Porém, quando nos faz algo de bom, devemos escrever na pedra, onde vento nenhum do mundo consegue desfazer." Pensemos neste novo dia: o Senhor te abençoe e te guarde. O Senhor faça brilhar sobre ti sua face e se compadeça de ti. O Senhor volte para ti o seu rosto e te dê a paz. O Senhor te abençoe, Pai, Filho e Espírito Santo. Amém.

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1: Não podia faltar, não.

Meus amigos, dar o exemplo não é a melhor maneira de influenciar os outros. É a única. Albert Schweitzer. Muito obrigado pela companhia. 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

0: Iniciamos este novo dia com as bênçãos de Deus e proteção de Nossa Senhora, Virgem Maria. Em nome do Pai, do Filho e do Espírito Santo. Amém. Creio
1: em Deus Pai Todo-Poderoso, Criador do céu e da terra, em Jesus Cristo, seu único Filho, nosso Senhor, que foi concebido pelo poder do Espírito Santo, nasceu da Virgem Maria, padeceu sobre Pôncio Pilatos, foi crucificado, morto e sepultado, desceu à mansão dos mortos, ressuscitou o terceiro dia, subiu ao céu, está sentada à direita de Deus Pai Todo-Poderoso, onde há de vir julgar os vivos e os mortos. Creio no Espírito Santo, na Santa Igreja Católica, na comunhão dos santos, na remissão dos pecados, na ressurreição da carne, na vida eterna. Amém.
0: Pai nosso que estais no céu, santificado seja vosso nome. Venha a nós o vosso reino, seja feita a vossa vontade, assim na terra como no céu.
1: O pão nosso de cada dia nos dai hoje, perdoai as nossas ofensas, assim como nós perdoamos a quem nos tem ofendido. E não nos deixeis cair em tentação, mas livrai-nos do mal. Amém.
0: O anjo do Senhor anunciou a Maria.
1: E ela concebeu do Espírito Santo.
0: Ave Maria, cheia de graça, o Senhor é convosco. Bendita sois vós entre as mulheres, e bendito o fruto do vosso ventre, Jesus.
1: Santa Maria, Mãe de Deus, rogai por nós, pecadores, agora e na hora de nossa morte. Amém.
0: Eis aqui a serva do Senhor.
1: Faça-se em mim segundo a vossa palavra.
0: Ave Maria, cheia de graça, o Senhor é convosco. Bendita sois vós entre as mulheres, e bendito o fruto do vosso ventre, Jesus.
1: Santa Maria, Mãe de Deus, rogai por nós, pecadores, agora e na hora de nossa morte. Amém.
0: O Verbo Divino se fez carne
1: e habitou entre nós.
0: Ave Maria, cheia de graça, o Senhor é convosco. Bendita sois vós entre as mulheres, e bendito o fruto do vosso ventre, Jesus.
1: Santa Maria, Mãe de Deus, rogai por nós, pecadores, agora e na hora de nossa morte. Amém.
0: Glória ao Pai, ao Filho e ao Espírito Santo.
1: Como era no princípio, agora e sempre. Amém.
0: Ó meu bom Jesus,
1: perdoai-nos, livrai-nos do fogo do inferno, e levai as almas todas para o céu, e socorrei principalmente as que mais precisarem.
0: Nossa Senhora de Fátima e São Francisco,
1: rogai por nós.
0: E nesta terça-feira, contemplamos os mistérios dolorosos. E neste primeiro mistério doloroso, contemplamos
1: a oração e agonia de Jesus no Getsêmani. Pai nosso que estais no céu, santificado seja o vosso nome. Venha a nós o vosso reino, seja feita a vossa vontade, assim na terra como no céu.
0: O pão nosso de cada dia nos dai hoje, perdoai as nossas ofensas, assim como nós perdoamos a quem nos tem ofendido. E não nos deixeis cair em tentação, mas livrai-nos do mal. Amém.
1: Ave Maria, cheia de graça, o Senhor é convosco. Bendita sois vós entre as mulheres, e bendito é o fruto do vosso ventre, Jesus.
0: Santa Maria, Mãe de Deus, rogai por nós, pecadores, agora e na hora da nossa morte. Amém.
1: Ave Maria, cheia de graça, o Senhor é convosco. Bendita sois vós entre as mulheres, e bendito é o fruto do vosso ventre, Jesus.
0: Santa Maria, Mãe de Deus, rogai por nós, pecadores, agora e na hora da nossa morte. Amém.
1: Ave Maria, cheia de graça, o Senhor é convosco. Bendita sois vós entre as mulheres, e bendito é o fruto do vosso ventre, Jesus.
0: Santa Maria, Mãe de Deus, rogai por nós, pecadores, agora e na hora da nossa morte. Amém.
1: Ave Maria, cheia de graça, o Senhor é convosco. Bendita sois vós entre as mulheres, e bendito é o fruto do vosso ventre, Jesus.
0: Santa Maria, Mãe de Deus, rogai por nós, pecadores, agora e na hora da nossa morte. Amém.
1: Ave Maria, cheia de graça, o Senhor é convosco. Bendita sois vós entre as mulheres, e bendito é o fruto do vosso ventre, Jesus.
0: Santa Maria, Mãe de Deus, rogai por nós, pecadores, agora e na hora da nossa morte. Amém.
1: Ave Maria, cheia de graça, o Senhor é convosco. Bendita sois vós entre as mulheres, e bendito é o fruto do vosso ventre, Jesus.
0: Santa Maria, Mãe de Deus, rogai por nós, pecadores, agora e na hora de nossa morte. Amém.
1: Ave Maria, cheia de graça, o Senhor é convosco. Bendita sois vós entre as mulheres, e bendito é o fruto do vosso ventre, Jesus.
0: Santa Maria, Mãe de Deus, rogai por nós, pecadores, agora e na hora da nossa morte. Amém.
1: Ave Maria, cheia de graça, o Senhor é convosco. Bendita sois vós entre as mulheres, e bendito é o fruto do vosso ventre, Jesus.
0: Santa Maria, Mãe de Deus, rogai por nós, pecadores, agora e na hora da nossa morte. Amém.
1: Ave Maria, cheia de graça, o Senhor é convosco. Bendita sois vós entre as mulheres, e bendito é o fruto do vosso ventre, Jesus.
0: Santa Maria, Mãe de Deus, rogai por nós, pecadores, agora e na hora da nossa morte. Amém.
1: Ave Maria, cheia de graça, o Senhor é convosco. Bendita sois vós entre as mulheres, e bendito é o fruto do vosso ventre, Jesus.
0: Santa Maria, Mãe de Deus, rogai por nós, pecadores, agora e na hora da nossa morte. Amém.
1: Glória ao Pai, ao Filho e ao Espírito Santo.
0: Como era no princípio, agora e sempre. Amém.
1: Ó meu bom Jesus, perdoai-nos, livrai-nos do fogo do inferno, e levai as almas todas para o céu, e socorrei principalmente as que mais precisarem. Nossa Senhora de Fátima e São Francisco,
0: rogai por nós. Segundo mistério doloroso, contemplamos
1: a flagelação de Jesus.
0: Pai nosso que estais no céu, santificado seja vosso nome. Venha a nós o vosso reino. Seja feita a vossa vontade, assim na terra como no céu.
1: O pão nosso de cada dia nos dai hoje, e perdoai as nossas ofensas, assim como nós perdoamos a quem nos tem ofendido. E não nos deixeis cair em tentação, mas livrai-nos do mal. Amém.
0: Ave Maria, cheia de graça, o Senhor é convosco. Bendita sois vós entre as mulheres, e bendito o fruto do vosso ventre, Jesus.
1: Santa Maria, Mãe de Deus, rogai por nós, pecadores, agora e na hora de nossa morte. Amém.
0: Ave Maria, cheia de graça, o Senhor é convosco. Bendita sois vós entre as mulheres, e bendito o fruto do vosso ventre, Jesus.
1: Santa Maria, Mãe de Deus, rogai por nós, pecadores, agora e na hora de nossa morte. Amém.
0: Ave Maria, cheia de graça, o Senhor é convosco. Bendita sois vós entre as mulheres, e bendito o fruto do vosso ventre, Jesus.
1: Santa Maria, Mãe de Deus, rogai por nós, pecadores, agora e na hora de nossa morte. Amém.
0: Ave Maria, cheia de graça, o Senhor é convosco. Bendita sois vós entre as mulheres, e bendito o fruto do vosso ventre, Jesus.
1: Santa Maria, Mãe de Deus, rogai por nós, pecadores, agora e na hora de nossa morte. Amém.
0: Ave Maria, cheia de graça, o Senhor é convosco. Bendita sois vós entre as mulheres, e bendito o fruto do vosso ventre, Jesus.
1: Santa Maria, Mãe de Deus, rogai por nós, pecadores, agora e na hora de nossa morte. Amém.
0: Ave Maria, cheia de graça, o Senhor é convosco. Bendita sois vós entre as mulheres, e bendito o fruto do vosso ventre, Jesus.
1: Santa Maria, Mãe de Deus, rogai por nós, pecadores, agora e na hora de nossa morte. Amém.
0: Ave Maria, cheia de graça, o Senhor é convosco. Bendita sois vós entre as mulheres, e bendito o fruto do vosso ventre, Jesus.
1: Santa Maria, Mãe de Deus, rogai por nós, pecadores, agora e na hora de nossa morte. Amém.
0: Ave Maria, cheia de graça, o Senhor é convosco. Bendita sois vós entre as mulheres, e bendito o fruto do vosso ventre, Jesus.
1: Santa Maria, Mãe de Deus, rogai por nós, pecadores, agora e na hora de nossa morte. Amém.
0: Ave Maria, cheia de graça, o Senhor é convosco. Bendita sois vós entre as mulheres, e bendito o fruto do vosso ventre, Jesus.
1: Santa Maria, Mãe de Deus, rogai por nós, pecadores, agora e na hora de nossa morte. Amém.
0: Ave Maria, cheia de graça, o Senhor é convosco. Bendita sois vós entre as mulheres, e bendito o fruto do vosso ventre, Jesus.
1: Santa Maria, Mãe de Deus, rogai por nós, pecadores, agora e na hora de nossa morte. Amém.
0: Glória ao Pai, ao Filho e ao Espírito Santo.
1: Como era no princípio, agora e sempre. Amém.
0: Ó meu bom Jesus,
1: perdoai-nos, livrai-nos do fogo do inferno, e levai as almas todas para o céu, e socorrei principalmente as que mais precisarem.
0: Nossa Senhora de Fátima e São Francisco,
1: rogai por nós.
0: E no terceiro mistério doloroso, contemplamos
1: Jesus, coroado de espinhos. Pai nosso, que estais no céu, santificado seja o vosso nome. Venha a nós o vosso reino, seja feita a vossa vontade, assim na terra como no céu.
0: O pão nosso de cada dia nos dai hoje. Perdoai as nossas ofensas, assim como nós perdoamos a quem nos tem ofendido. E não nos deixeis cair em tentação, mas livrai-nos do mal. Amém.
1: Ave Maria, cheia de graça, o Senhor é convosco. Bendita sois vós entre as mulheres, e bendito é o fruto do vosso ventre, Jesus.
0: Santa Maria, Mãe de Deus, rogai por nós, pecadores, agora e na hora da nossa morte. Amém.
1: Ave Maria, cheia de graça, o Senhor é convosco. Bendita sois vós entre as mulheres, e bendito é o fruto do vosso ventre, Jesus.
0: Santa Maria, Mãe de Deus, rogai por nós, pecadores, agora e na hora da nossa morte. Amém.
1: Ave Maria, cheia de graça, o Senhor é convosco. Bendita sois vós entre as mulheres, e bendito é o fruto do vosso ventre, Jesus.
0: Santa Maria, Mãe de Deus, rogai por nós, pecadores, agora e na hora da nossa morte. Amém.
1: Ave Maria, cheia de graça, o Senhor é convosco. Bendita sois vós entre as mulheres, e bendito é o fruto do vosso ventre, Jesus.
0: Santa Maria, Mãe de Deus, rogai por nós, pecadores, agora e na hora da nossa morte. Amém.
1: Ave Maria, cheia de graça, o Senhor é convosco. Bendita sois vós entre as mulheres, e bendito é o fruto do vosso ventre, Jesus.
0: Santa Maria, Mãe de Deus, rogai por nós, pecadores, agora e na hora da nossa morte. Amém.
1: Ave Maria, cheia de graça, o Senhor é convosco. Bendita sois vós entre as mulheres, e bendito é o fruto do vosso ventre, Jesus.
0: Santa Maria, Mãe de Deus, rogai por nós, pecadores, agora e na hora de nossa morte. Amém.
1: Ave Maria, cheia de graça, o Senhor é convosco. Bendita sois vós entre as mulheres, e bendito é o fruto do vosso ventre, Jesus.
0: Santa Maria, Mãe de Deus, rogai por nós, pecadores, agora e na hora da nossa morte. Amém.
1: Ave Maria, cheia de graça, o Senhor é convosco. Bendita sois vós entre as mulheres, e bendito é o fruto do vosso ventre, Jesus.
0: Santa Maria, Mãe de Deus, rogai por nós, pecadores, agora e na hora da nossa morte. Amém.
1: Ave Maria, cheia de graça, o Senhor é convosco. Bendita sois vós entre as mulheres, e bendito é o fruto do vosso ventre, Jesus.
0: Santa Maria, Mãe de Deus, rogai por nós, pecadores, agora e na hora da nossa morte. Amém.
1: Ave Maria, cheia de graça, o Senhor é convosco. Bendita sois vós entre as mulheres, e bendito é o fruto do vosso ventre, Jesus.
0: Santa Maria, Mãe de Deus, rogai por nós, pecadores, agora e na hora da nossa morte. Amém.
1: Glória ao Pai, ao Filho e ao Espírito Santo.
0: Como era no princípio, agora e sempre. Amém.
1: Ó meu bom Jesus, perdoai-nos, livrai-nos do fogo do inferno, e levai as almas todas para o céu, e socorrei principalmente as que mais precisarem. Nossa Senhora de Fátima e São Francisco,
0: rogai por nós. E no quarto mistério doloroso, contemplamos
1: a subida de Jesus ao Calvário.
0: Pai nosso que estais no céu, santificado seja vosso nome. Venha a nós o vosso reino. Seja feita a vossa vontade, assim na terra como no céu.
1: O pão nosso de cada dia nos dai hoje. Perdoai as nossas ofensas, assim como nós perdoamos a quem nos tem ofendido. E não nos deixeis cair em tentação, mas livrai-nos do mal. Amém.
0: Ave Maria, cheia de graça, o Senhor é convosco. Bendita sois vós entre as mulheres, e bendito o fruto do vosso ventre, Jesus.
1: Santa Maria, Mãe de Deus, rogai por nós, pecadores, agora e na hora de nossa morte. Amém.
0: Ave Maria, cheia de graça, o Senhor é convosco. Bendita sois vós entre as mulheres, e bendito o fruto do vosso ventre, Jesus.
1: Santa Maria, Mãe de Deus, rogai por nós, pecadores, agora e na hora de nossa morte. Amém.
0: Ave Maria, cheia de graça, o Senhor é convosco. Bendita sois vós entre as mulheres, e bendito o fruto do vosso ventre, Jesus.
1: Santa Maria, Mãe de Deus, rogai por nós, pecadores, agora e na hora de nossa morte. Amém.
0: Ave Maria, cheia de graça, o Senhor é convosco. Bendita sois vós entre as mulheres, e bendito o fruto do vosso ventre, Jesus.
1: Santa Maria, Mãe de Deus, rogai por nós, pecadores, agora e na hora de nossa morte. Amém.
0: Ave Maria, cheia de graça, o Senhor é convosco. Bendita sois vós entre as mulheres, e bendito o fruto do vosso ventre, Jesus.
1: Santa Maria, Mãe de Deus, rogai por nós, pecadores, agora e na hora de nossa morte. Amém.
0: Ave Maria, cheia de graça, o Senhor é convosco. Bendita sois vós entre as mulheres, e bendito o fruto do vosso ventre, Jesus.
1: Santa Maria, Mãe de Deus, rogai por nós, pecadores, agora e na hora de nossa morte. Amém.
0: Ave Maria, cheia de graça, o Senhor é convosco. Bendita sois vós entre as mulheres, e bendito o fruto do vosso ventre, Jesus.
1: Santa Maria, Mãe de Deus, rogai por nós, pecadores, agora e na hora de nossa morte. Amém.
0: Ave Maria, cheia de graça, o Senhor é convosco. Bendita sois vós entre as mulheres, e bendito o fruto do vosso ventre, Jesus.
1: Santa Maria, Mãe de Deus, rogai por nós, pecadores, agora e na hora de nossa morte. Amém.
0: Ave Maria, cheia de graça, o Senhor é convosco. Bendita sois vós entre as mulheres, e bendito o fruto do vosso ventre, Jesus.
1: Santa Maria, Mãe de Deus, rogai por nós, pecadores, agora e na hora de nossa morte. Amém.
0: Ave Maria, cheia de graça, o Senhor é convosco. Bendita sois vós entre as mulheres, e bendito o fruto do vosso ventre, Jesus.
1: Santa Maria, Mãe de Deus, rogai por nós, pecadores, agora e na hora de nossa morte. Amém.
0: Glória ao Pai, o Filho e ao Espírito Santo.
1: Como era no princípio, agora e sempre. Amém.
0: Ó meu bom Jesus,
1: perdoai-nos, livrai-nos do fogo do inferno. Elevai as almas todas para o céu, e socorrei principalmente as que mais precisarem.
0: Nossa Senhora de Fátima e São Francisco,
1: rogai por nós.
0: Neste quinto mistério doloroso, contemplamos:
1: Jesus morre na cruz. Pai nosso que estais no céu, santificado seja o vosso nome. Venha a nós o vosso reino, seja feita a vossa vontade, assim na terra como no céu.
0: O pão nosso de cada dia nos dai hoje, perdoai as nossas ofensas, assim como nós perdoamos a quem nos tem ofendido. E não nos deixeis cair em tentação, mas livrai-nos do mal. Amém.
1: Ave Maria, cheia de graça, o Senhor é convosco. Bendita sois vós entre as mulheres, e bendito é o fruto do vosso ventre, Jesus.
0: Santa Maria, Mãe de Deus, rogai por nós, pecadores, agora e na hora da nossa morte. Amém.
1: Ave Maria, cheia de graça, o Senhor é convosco. Bendita sois vós entre as mulheres, e bendito é o fruto do vosso ventre, Jesus.
0: Santa Maria, Mãe de Deus, rogai por nós, pecadores, agora e na hora da nossa morte. Amém.
1: Ave Maria, cheia de graça, o Senhor é convosco. Bendita sois vós entre as mulheres, e bendito é o fruto do vosso ventre, Jesus.
0: Santa Maria, Mãe de Deus, rogai por nós, pecadores, agora e na hora da nossa morte. Amém.
1: Ave Maria, cheia de graça, o Senhor é convosco. Bendita sois vós entre as mulheres, e bendito é o fruto do vosso ventre, Jesus.
0: Santa Maria, Mãe de Deus, rogai por nós, pecadores, agora e na hora da nossa morte. Amém.
1: Ave Maria, cheia de graça, o Senhor é convosco. Bendita sois vós entre as mulheres, e bendito é o fruto do vosso ventre, Jesus.
0: Santa Maria, Mãe de Deus, rogai por nós, pecadores, agora e na hora da nossa morte. Amém.
1: Ave Maria, cheia de graça, o Senhor é convosco. Bendita sois vós entre as mulheres, e bendito é o fruto do vosso ventre, Jesus.
0: Santa Maria, Mãe de Deus, rogai por nós, pecadores, agora e na hora de nossa morte. Amém.
1: Ave Maria, cheia de graça, o Senhor é convosco. Bendita sois vós entre as mulheres, e bendito é o fruto do vosso ventre, Jesus.
0: Santa Maria, Mãe de Deus, rogai por nós, pecadores, agora e na hora da nossa morte. Amém.
1: Ave Maria, cheia de graça, o Senhor é convosco. Bendita sois vós entre as mulheres, e bendito é o fruto do vosso ventre, Jesus.
0: Santa Maria, Mãe de Deus, rogai por nós, pecadores, agora e na hora da nossa morte. Amém.
1: Ave Maria, cheia de graça, o Senhor é convosco. Bendita sois vós entre as mulheres, e bendito é o fruto do vosso ventre, Jesus.
0: Santa Maria, Mãe de Deus, rogai por nós, pecadores, agora e na hora da nossa morte. Amém.
1: Ave Maria, cheia de graça, o Senhor é convosco. Bendita sois vós entre as mulheres, e bendito é o fruto do vosso ventre, Jesus.
0: Santa Maria, Mãe de Deus, rogai por nós, pecadores, agora e na hora da nossa morte. Amém.
1: Glória ao Pai, ao Filho e ao Espírito Santo.
0: Como era no princípio, agora e sempre. Amém.
1: Ó meu bom Jesus, perdoai-nos, livrai-nos do fogo do inferno. Elevai as almas todas para o céu e socorrei principalmente as que mais precisarem. Nossa Senhora de Fátima e São Francisco,
0: rogai por nós. Infinitas graças vos damos, soberana Rainha, pelos benefícios que todos os dias recebemos de vossas mãos liberais. Dignai-vos agora e para sempre tomar-nos debaixo de vosso poderoso amparo. E para mais nos obrigar-nos, vos saudamos com uma salve, Rainha.
1: Salve, Rainha, Mãe de Misericórdia, vida, doçura, esperança nossa, salve. A vós bradamos, degredados filhos de Eva. A vós suspirando, gemendo e chorando neste vale de lágrimas. Eia, pois, a advogada nossa, esses vossos olhos misericordiosos a nós volveis. E depois deste desterro, mostrai-nos Jesus, bendito o fruto do vosso ventre. Ó clemente, ó piedosa, ó doce sempre Virgem Maria,
0: rogai por nós, Santa Mãe de Deus,
1: para que sejamos dignos das promessas de Cristo.
0: Juntos rezamos o Santo Terço, que possamos ficar com as bênçãos de Deus e proteção de Nossa Senhora. Em nome do Pai, do Filho e do Espírito Santo. Amém. Paz e bem.
1: Santa alegria.
0: Louvado seja o nosso Senhor Jesus Cristo.
1: Para sempre seja louvado.
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Alô, amigos, amigas, bom dia, muito bom dia, no ar, nosso programa tá na hora. Hoje é terça-feira, 7 de julho de 2026, são 5 horas e 1 minuto e a temperatura está baixa hoje, tá friozinho lá fora, 4 graus marca o termômetro agora. O céu está com neblina, mas também com estrelas, então já se pode adiantar que é possível que teremos a predominância do sol neste dia. O programa Tá Na Hora tem a coordenação de conteúdo de Ana Lúcia Jacomini, a gerência geral de Mauro Matesco, com a direção e superintendência do Frei Renor Pegoraro. Gente, como é bom iniciarmos o dia sempre na sua companhia. A quem desejo bom dia, paz e bem.

0: Aqui Alvorada apresentando o programa Tá Na Hora. É o programa que fala também sobre o tempo. Já está na hora de conferirmos a previsão do tempo para o Rio Grande do Sul e também aqui para Amaral.
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0: Vamos então saber como é que se comporta o tempo hoje no estado do Rio Grande do Sul. Hoje é bem curtinho aqui a informação, é isso só. Rio Grande do Sul terá predomínio de sol nesta terça-feira, mas segue com o tempo gelado. Apesar do tempo firme, muitas cidades gaúchas terão amanhecer com marcas negativas. O sol aparece em todo o estado e com amplos períodos de céu claro nesta terça-feira. É isso aí o que temos a respeito do estado. Estes são os dados, as informações. Vamos conferir o tempo em Marau, então. Hoje é terça-feira. A terça-feira será de sol o dia todo, com muitas nuvens pela manhã. À noite, forma-se nevoeiro. Não tem previsão de chuva. O sol vai nascer às 7 horas e 21 minutos e se põe às 17h45. A lua está na fase minguante. A umidade do ar agora 81%. Não tem previsão de chuva. A temperatura máxima hoje aqui fica na faixa dos 12, 13 graus. Os ventos serão fracos. Amanhã, quarta-feira, dia de sol com névoa ao amanhecer, nevoeiro também à noite. Não há previsão de chuva, mas as temperaturas estarão baixas, bastante baixas. Previsão da mínima de 1 grau e a máxima na faixa dos 16. Para quinta-feira também não há previsão de chuva, dia de sol com muitas nuvens à tarde. À noite, o céu ainda fica com muita nebulosidade, mas não chove. Temperatura mínima 4 graus e a máxima 20 graus na quinta-feira. E na sexta-feira, o sol o dia todo permanece, porém com muitas nuvens e pancadas de chuva pela tarde e à noite, com temperatura mínima de 11 graus e a máxima de 20 graus na sexta-feira. No sábado tem previsão de bastante chuva. Chuva forte pela manhã. Ainda chove no começo da tarde. As nuvens diminuem e o sol aparece no fim do dia, no fim do sábado, com temperatura mínima de 11 graus e a máxima de 15 graus. Assim é que se comporta o tempo no município de Marau. De hoje até o próximo sábado. Hoje não tem previsão de chuva, quarta-feira e quinta-feira também não. Na sexta-feira já muda o tempo, pode chover, mas em pequena quantidade aí, 1 ou 2 milímetros. Já no sábado a chuva será mais expressiva, a chuva forte pela manhã, chove à tarde e à noite a chuva vai embora aqui em Marau. Agora são 5 horas mais 12 minutos. É o nosso programa Tá Na Hora, que prossegue com a música Chitãozinho e Chororó.

0: É a nossa Rádio Alvorada de Marau com o programa Tá Na Hora. Agora são 5 horas e 16 minutos. Não perca o compromisso. E quando sair, saia agasalhado. Tá frio lá fora. 4 graus marca o nosso termômetro. 4 graus é a temperatura. Serviço de utilidade pública. Foi perdido um molho de chaves contendo chaveiros da Lidsey e uma bala. Se alguém encontrar, favor deixar na emissora ou avisar no fone 999-54-2121. Foi encontrada uma carteira de identidade em nome de Christopher Aragão do Monte. O documento foi encontrado na Grifa Doces em Marau. Está na recepção da tua Rádio Alvorada e Mais Nova, à disposição do proprietário. Agora vamos ao intervalo da hora, depois voltamos com a sequência do programa.
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Enartinho 2026, nos dias 11 e 12 de julho, no Parque Lauro Ricieri Bortolom. A programação vai reunir tradicionalistas de toda a sétima região, com a realização de provas artísticas individuais e apresentações de grupos e danças tradicionais. A expectativa é de que centenas de participantes e visitantes passem pelo município diante dos dois dias do evento, movimentando o Marau e transformando a cidade em um grande palco de valorização da cultura e do tradicionalismo gaúcho. O evento é realizado pelo CTG Sentinelas do Pago, com apoio da Prefeitura de Marau, Câmara de Vereadores, Secretaria de Cultura, Turismo e Eventos e também do MTG do Rio Grande do Sul, o Movimento Tradicionalista Gaúcho do nosso estado. Uma bela programação tradicionalista e cultural no próximo final de semana aqui em Marau.

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Ouvimos Chitãozinho e Chororó, saudade da minha terra. Agora são 5 horas e 28 minutos e meio, a temperatura na marca dos 4 graus. Os jornais de hoje, vejamos aqui o que diz sobre a Copa do Mundo. A Bélgica frustra o sonho americano, goleia os Estados Unidos por 4 a 1 e elimina os americanos da Copa do Mundo. Com o resultado, todos os anfitriões estão fora do Mundial, com México e Canadá também caindo nas oitavas de final. É. Jornal dos Estados Unidos não perdoa queda na Copa. Humilhante derrota. Humilhante derrota. Sobre o tempo, já falamos, Rio Grande do Sul terá predomínio de sol nesta terça-feira, mas segue com o tempo frio. Espanha marca nos acréscimos e Cristiano Ronaldo se despede da Copa do Mundo. Olha, se despede em definitivo, porque dificilmente na próxima Copa do Mundo ele estará ainda em atividade. Aqui no Rio Grande do Sul, governador do estado veta projeto que acaba com taxa de licenciamento de veículos. O que mais temos aqui? Grêmio Internacional. Grêmio volta a atrasar os salários dos jogadores. Inter, venda de Borré alivia caixa, mas Inter segue pressionado por novas negociações. E temos ainda na economia, o dólar cai a R$ 5,13 com ajustes e commodities valorizadas. São as manchetes, as primeiras manchetes dos jornais nesta manhã de terça-feira. Lembrando que nosso programa aqui é ao vivo, você pode participar e pedir a sua música, também prestar a sua homenagem, ou mesmo nos fornecer alguma informação que seja de interesse do público. O nosso WhatsApp é o 999797515. Vamos ouvir Madrugada com os

0: Agora são 5 horas e 34 minutos, 4 graus a temperatura. Ouvimos os mirins madrugada. Estou recebendo aqui um comunicado pelo WhatsApp. Vai ser promovido um jantar polonês. É, quem mandou aqui foi a família Perim. É, no próximo sábado, está escrito aqui, no próximo sábado teremos o jantar polonês na comunidade de Geral Velha. A comunidade, em parceria com a Prefeitura Municipal de Casca, convida todos para participarem do evento. E aqui também tem o folder da programação. É, tem aqui a imagem de uma dançarina polonesa, o dançarino também, né? É, aí numa bela de uma imagem, jantar típico polonês, dia 11 de julho, tem como local a comunidade de Geral Velho, horário às 19 horas, o ingresso no valor de R$ 65,00. Haverá apresentação cultural com o grupo Kalina, da Braspol de Nova Prata, e também animação musical de Maicon e seu teclado. Após o jantar, café e bolachas. O cardápio, olha só, aqui tem a czarnina, o pierogi. Para quem não sabe, pierogi é o pato frito, pierogi em molho, o pato em molho, punitsky, bolinho, gemiliek, kielbasa, o salame, né? A quisca é a morcilha, carne suína, linguiça, saladas e cuca. Tá bom, gente? Então todos estão convidados. Dia 11 de julho, jantar típico polonês com música, com apresentação. Depois do jantar vai ter, durante o baile animado por Maicon e seu teclado, vai ter café e bolachas. É lá na comunidade de Geral Velha, tá bom? Um abraço aí para a família Perim, que enviou o comunicado aqui para a gente. Agora são 5 horas e 36 minutos. Depois do intervalo, damos sequência à música.
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3: Encontradas em carnes, ovos, lácteos, leguminosas e grãos, a proteína é uma das peças construtoras do organismo. E agora, confira aqui no Bem Viver alguns dos efeitos do nutriente. As proteínas constroem músculos, pois servem de matéria-prima para a formação de bíceps, tríceps e companhia. E acredite, dentro de cada fio de cabelo também tem proteína. Por isso, fazer a reposição do nutriente deixa os cabelos lindos e saudáveis. E se você tem o hábito de ficar beliscando entre as refeições, saiba que o consumo de proteína proporciona a saciedade. Você come menos e ainda emagrece. Nada mal, né? E para uma pele mais bonita, saiba que a proteína é um ingrediente indispensável para o tecido que reveste o seu corpo. Dentro do grupo, o colágeno é o tipo mais importante. Agora que você já sabe todos os benefícios da proteína, capriche na ingestão e diminua o carboidrato.
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0: Agora são 5 horas e 41 minutos, 4 graus a temperatura. Vamos prosseguindo com o nosso programa. Quero dar o meu bom dia para Ana Maria. Escreveu aqui bom dia com muita alegria. Com muita alegria também lhe desejamos uma excelente terça-feira, Ana Maria. Vamos prosseguindo. Olha essa música aqui. Vai pro meu amigo que está acompanhando a gente. Ele sempre levanta cedo, né? Tem um montão de rádios ligados aí por toda parte, né? Meu amigo Xerife. Muito bom dia, né? Altair Ceresoli. Ô, Altair, tudo bem contigo? Quero agradecer publicamente aqui as bergamotas, as laranjas do céu. E também os abacates, né? Estão lá em casa. Muito obrigado. A propósito, o Altair, ele tem um cunhado dele lá em Passo Fundo, o César Augusto de César. Ele falou que é para mim dar um recado aqui. Alô, César, o Altair, o Xerife, está pedindo que você faça uma visita aí na casa dele. Está com o pomar cheinho de fruta. Quer ir lá, é só chegar e pegar, tá bom? É o recado do Xerife, seu cunhado. Tá bom, César? Bom dia pra você. Se aceitar aí, pode dar um oi aqui no nosso WhatsApp. Essa vai pro Xerife, então. É as razões do Boca Braba com João de Almeida Neto.

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0: Agora são 5 horas e 47 minutos. 5 e 47. Bom dia, gente. Quero dar o meu bom dia também pro Anildo Girardi. O Anildo, ele que juntamente com os demais componentes da equipe, o Dino e mais pessoas, lá Camargo também tem gente que colabora na viagem, na excursão religiosa lá para Aparecida, né? O Anildo escreveu para mim que tem aqui informação, é uma informação religiosa interessante. Na sexta-feira, próxima sexta-feira, inicia em Aparecida, estado de São Paulo, a 26ª Romaria da Campanha dos Devotos. E Marau estará saindo. A equipe, a excursão inicia amanhã, dia 8, às 2 horas da tarde, e vão participar desse evento da 26ª Romaria da Campanha dos Devotos de Aparecida, né? Saída amanhã, então, às 2 horas da tarde, vão participar do evento religioso e colocaram, nesse ano, 3 ônibus à disposição. Ele informa aqui que se mais devotos, porventura, que têm a sua devoção ou desejo de ir ao Santuário da Padroeira, ainda existem alguns lugares para participar da viagem. Você pode entrar em contato aí com o Anildo. Eu tenho aqui o telefone do Anildo Girardi, um dos organizadores. É o 991-34-8915. Vou repetir o telefone do Anildo, 991-34-8915. E tem também do Dino, né? Do Dino, que é o 99981-0230. 99981-0230. Para quem deseja, ainda tem alguns lugares, né? Escassos, mas tem. E a saída é amanhã, às 2 horas da tarde, rumo à Aparecida, estado de São Paulo. E lá existem outros pontos turísticos religiosos que a equipe terá o prazer de levar, de acompanhar a caravana aqui de Marau e da região. Agora são 5 horas e 49 minutos. Temos um áudio aqui que quem nos enviou é o Roberto Carlos, lá do Remanso. Vamos ouvir o que é que o Roberto Carlos deixou pra gente.
1: Bom dia, Luiz Carlos. Tudo bom? Tá frio hoje. Hoje tá frio.
0: Tá mesmo.
1: Chimarãozinho bem gostoso tomando agora. Quero que você me mande uma música do Doce Pecado, Lágrimas Sobre a Mesa. Quero oferecer pro seu Ireno de Camargo, que dorme bastante e ronca. E pro seu Didão lá, que lida com as bicharadas, os porcos, as galinhadas, os aviários. Trabalha muito esse homem, gente boa, por demais. E pro seu João Pedro Tovia, lá de Nicolau Vergueiro. Eu sou daqui da Remanso, aqui da Colônia Gobi.
0: Tá bom.
1: E para vocês da rádio, um grande abraço.
0: Beleza.
1: Roberto Carlos Machado.
0: Tá bom, Roberto Carlos, eu agradeço. Olha, por coincidência, estou recebendo aqui um recadinho do João Pedro Tobias, a Maria Noeli, lá de Arroio Bertolina, lá região de Nicolau Vergueiro. A mensagem deles: bom dia, feliz terça-feira. Para vocês também, gente buena, lá do Arroio Bertolina, Lágrimas Sobre a Mesa, banda Doce Pecado.

Agora são 5 horas e 55 minutos, 5h55. Cabe mais uma música aqui, então vamos uma com César Oliveira e Rogério Melo. César Oliveira e Rogério Melo. Antes da música aqui, vamos registrar o bom dia da nossa ouvinte Marivane. Bom dia, Marivane. Tem aqui como é que é? Nelson? Ô, Nelson, bom dia para você lá no bairro São José Operário, ligadinho aqui com a gente. Vamos ouvir Roçando as Virias, César Oliveira e Rogério Melo.

E agora?

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0: Olá, minha amiga ouvinte. Este é o momento Despertai. Que a paz de Jesus vivo seja a nossa força. Que a sua luz ilumine os nossos caminhos e nós possamos fazer bem todas as coisas. Gostaria de falar hoje sobre a importância de permanecer com você. Você permaneça com você. O que significa isso? Os antigos monges, eles viam na estabilidade, na permanência, o remédio para a doença de sua época. A estabilidade. A época da migração dos povos, da insegurança, da mudança contínua, favorecia uma busca de estabilidade. Hoje tudo é instável, é tudo muito rápido, é sempre a busca da novidade. A estabilidade significava para os monges permanecer na comunidade em que se entrava. Significava para ele que a árvore precisa criar raízes para crescer. O transplante contínuo impede seu desenvolvimento. No entanto, estabilidade significa, em primeiro lugar, permanecer consigo mesmo, perseverar diante de Deus. Assim, um abade dizia: filho, se quiseres produzir frutos, persevera em tua cela, presta atenção em ti, em teu trabalho manual, pois ao sair não te trará os mesmos benefícios que o ficar quieto. Há uma história antiga, uma parábola dos padres do deserto, dos monges, que continua atual ainda hoje. Diz assim: um irmão veio a Sete pedir uma palavra ao patriarca Moisés. O ancião disse-lhe: vai, retira-te para tua cela e senta-te. A cela te ensinará tudo. A cela era o lugar de meditação, o lugar do encontro consigo mesmo e com Deus que o monge tinha. Por isso a orientação é: vai para tua cela, ali vai encontrar tudo. Outra história que nos ensina sabedoria e também nos traz elementos da psicologia diz assim: alguém disse ao patriarca Arsênio: meus pensamentos me atormentam ao me dizerem, você não pode jejuar nem trabalhar, visite então ao menos os doentes, pois também isto é amor. O ancião, que conhecia a semente dos demônios, disse-lhe: vai, come, bebe, dorme e não trabalhes, apenas não saia de tua cela. Ele sabia muito bem que a permanência na cela levava o monge ao caminho certo. O que podem nos dizer esses velhos textos? Que isso aqui nos ajude a perceber que a estabilidade faz bem. Permanecer naquilo que estamos. Nós temos muitos projetos, podemos ir para cá e para lá o tempo todo, mas eu preciso do meu momento de estabilidade. Muitas vezes a estabilidade é a minha família, é o meu trabalho, é as pessoas que eu amo, é o tempo que eu dou para mim, é o tempo que eu permaneço em mim mesmo. Como os monges, permaneço na minha cela. Ali me encontro e encontro Deus. Pensemos nisso. Um forte abraço para você. Deus te abençoe. Em nome do Pai, do Filho e do Espírito Santo. Amém.
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2: Estamos de volta, dando sequência ao programa desta terça-feira, hoje dia 7 de julho. Agora são 6 horas e 7 minutos. A temperatura permanece em 4 graus centígrados. Continua a noite lá fora. A previsão é de que hoje não teremos chuva por aqui. Não teremos nem hoje, nem amanhã. Sexta-feira é que pode chover um pouquinho. Sábado já chove um pouquinho mais, né? Uma chuva mais persistente no próximo sábado. Vamos ver aqui os comunicados. Bom dia. Estou recebendo aqui o bom dia da nossa ouvinte Lourdes. Lourdes Bressani. Ô Lourdes, bom dia para você também. Que hoje tudo flua com paz e bênçãos. Vamos lá. Quem está acompanhando a gente também é o meu amigo Dorval Marudim, ali na Vila Borges. Bom dia para ele, para a patroa, para os filhos que sempre nos acompanham, né? Andréia, um abraço forte. O goiano e paranaense, o poder do Criador.

Copa do Mundo. Bélgica frustra sonho americano, goleia por 4 a 1 e elimina os Estados Unidos da Copa do Mundo. Na área da política, LDO deve monopolizar sessão da Assembleia Legislativa nesta terça-feira. Petroleiro é atingido por projétil não identificado no Estreito de Hormuz. Itamaraty cita risco de uso de força militar nos Estados Unidos contra o Brasil após decisão sobre o Comando Vermelho e o PCC. Exército entrega armas de Bolsonaro à Polícia Federal e informa falta de duas. Na Copa do Mundo, Espanha marca nos acréscimos e Cristiano Ronaldo se despede da Copa do Mundo. Rio Grande do Sul terá predomínios de sol nesta terça-feira, mas segue com tempo gelado. Governador do Rio Grande do Sul veta projeto que acaba com taxa de licenciamento de veículos. Jornais dos Estados Unidos não perdoam queda na Copa, humilhante derrota. Carlos Correia, Infantino apostou alto e perdeu. Bélgica frustra sonho americano, goleando os americanos por 4 a 1 e mandando se despedir da Copa. Top 10 com notas do Grande Prêmio da Inglaterra tem virada de jogo da Ferrari. Grêmio volta a atrasar os salários dos jogadores. Venda de Borré alivia a caixa, mas Inter segue pressionado por novas negociações. Exportações brasileiras de carne bovina crescem 15,5% no primeiro semestre. Apresentado o projeto de proteção contra cheias em Eldorado do Sul. A ausência de Juliana Brizola em painel sobre cooperativismo gera críticas dos concorrentes ao Palácio Piratini. Surto de ebola na RD Congo já ultrapassa mais de 500 mortes, informa a Organização Mundial da Saúde. E o dólar cai para R$ 5,13, com ajustes e commodities valorizadas. Esses são os destaques dos jornais. 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Agora são 6 horas mais 14 minutos. Bom dia, muito bom dia. Vamos ouvir pro Loreno que pediu Meu Canivete com Os Mirins.

0: Agora são 6 horas e 18 minutos, 4 graus a temperatura, friozinho lá fora. Repito aí, se vai sair, pode sair bem agasalhado. Temperatura baixa hoje. Daqui a pouco também, no decorrer do programa, vamos contar com a participação da Kátia Valente falando sobre o tempo. Mas isso lá, no próximo ao término do programa. Coleta de lixo seco no interior, na próxima quinta-feira, no próximo dia 9 de julho, a coleta será feita na rota de número 8, da qual fazem parte as comunidades de Santo Agostinho, Santo Antônio do Planalto, São Paulo do Gramado, São Brás e linha 25. Coleta de lixo seco na próxima quinta-feira, dia 9 de julho. Agora vamos ao intervalo e daqui a pouco a Rosana Costenaro apresenta o quadro Agenda.
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0: Agora são 6h24, vamos em frente com o nosso programa Temperatura 4 Graus. 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Vamos chamar a Rosana Costenaro.
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8: Eventos. No próximo sábado, dia 11 de julho, no CTG Felipe Portinho, acontece jantar italiano, a partir das 19 horas. Informações no 3342 5993. E neste domingo, dia 12 de julho, na Igreja Matriz Cristo Rei, acontece missa italiana, a partir das 8 horas da manhã, inclusive com transmissão da tua Rádio Alvorada 107.7 FM. Rosana Costanaro, para a tua Rádio Alvorada.
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Bom, indicadores econômicos, daqui a pouco nós teremos os indicadores econômicos, são 6 horas e 25 minutos, vamos prosseguindo então com a música. Enquanto elaboramos aqui as informações na área da economia, quem está pedindo música, Rio Azul, é a nossa ouvinte, a Isabel. Vamos lá com Rio Azul, no Tá Na Hora.

0: Agora são 6 horas e 29 minutos, a temperatura na marca dos 4 graus centígrados.
1: Sábado.
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Vamos então às informações na área da economia. Reforma tributária põe em risco crédito de 66,2% das notas fiscais. Estudo alerta para falhas em documentos com IBS e CBS. Em fase de testes em 2026 e com início efetivo em 2027, a reforma tributária apresenta desafios sobre como as empresas controlam seus impostos e aproveitam créditos tributários. Um levantamento da V360, empresa de tecnologia especializada na automação de processos fiscais e de pagamento a fornecedores, aponta que 66,2% das notas fiscais eletrônicas NFE processadas por sua plataforma apresentam problemas que podem dificultar o aproveitamento desses créditos no novo sistema. E o Banco Central e Receita Federal são autorizados a realizar concursos. A Receita Federal e Banco Central foram autorizados a realizar concursos públicos para a contratação de servidores. Para a Receita, serão 146 vagas. Para o Banco Central, 170. A portaria de número 5.505 do Ministério da Gestão e da Inovação em Serviços Públicos distribui as 146 vagas da Receita Federal entre os cargos de analista tributário, 116 vagas, e auditor fiscal, 30 vagas, ambos de nível superior. E o dólar cai para R$ 5,13 e bolsa recua em dia de ajuste no mercado. O mercado financeiro teve desempenho misto nesta segunda-feira. O dólar caiu pela terceira sessão consecutiva e fechou no menor nível em quase 3 semanas. Mas a bolsa recuou, deslocando-se das bolsas estadunidenses. O movimento ocorreu em um dia de agenda econômica esvaziada, com investidores ajustando posições e acompanhando o cenário internacional. Estas, por hora, as informações na área da economia. Agora, são 6h32. É o nosso programa Tá Na Hora que prossegue. Agora com a música de Pedro Bento e Zé da Estrada para o Nelson, lá da moda alta da bairro Nova Alternativa. O que, que é isso? Nova Alternativa, o Nelson acompanhando, pediu Pedro Bento, Zé da Estrada. Vamos ouvir.

0: É Pedro Bento e Zé da Estrada, relembrando um dos grandes sucessos desta dupla, Garçom Amigo. É a Dama de Vermelho, na verdade, né? São 6h35 com 30 segundos, temperatura permanece nos 4 graus. Vamos ao intervalo e logo, logo teremos a Kátia Valente falando sobre o tempo. Quero dar um alô para nossa ouvinte Thaís Siqueira, lá no bairro Santa Rita. Bom dia, Thaís. Obrigado pela companhia.
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1: É o nosso programa que vai em frente. Agora são 6 horas e 41 minutos. Hoje é dia 7 de julho de 2026 e a temperatura está em 4 graus centígrados. Aí no início do meu trabalho, antes, aliás, pelo caminho aí, percebi bastante nebulosidade no céu, mas é nebulosidade, não nuvens que prometam chuva, inclusive com a visualização de algumas estrelas. Assim é que se apresentava o tempo pela madrugada. Mas vamos saber agora como é que fica o tempo com a meteorologista Kátia Valente.
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2: Olá, meus amigos e caros ouvintes. A terça-feira amanheceu novamente gelada com a entrada de uma nova massa de ar seco, um pulso de ar frio e seco predominando. Então, com isso, já voltamos a ter pelo menos o predomínio de um tempo mais firme. As temperaturas são extremamente baixas e o dia amanheceu com geadas generalizadas aqui pela região e por todo o estado. Ao longo do dia de hoje, a temperatura da tarde deve oscilar entre 11 e 12 graus por aqui e o vento não é forte, mas é aquele vento gelado, um ar bastante frio predominando, um dia típico gaúcho. Na quarta-feira, as temperaturas seguem baixas, temos geadas também aqui na nossa região. Mínimas que em média oscilam entre 2 e 3 graus, em alguns pontos um pouco menor. Ao longo do dia, vamos ter uma amplitude um pouco mais expressiva, com as temperaturas já voltando a oscilar na faixa dos 16 a 17 graus. Na quinta-feira, o ar frio vai começar a perder força. Pela manhã ainda faz frio, com mínimas de 4 a 5 graus. À tarde, a máxima já oscila entre 18 e 19 graus. E aí os prognósticos indicam que na sexta-feira a temperatura não deve ser tão baixa, mas a umidade retorna. Com a previsão do tempo, Kátia Valente.
1: Valeu, Kátia. Muito obrigado. 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Hoje é 7 de julho.
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3: 7 de julho.
4: Chocolate, chocolate, chocolate. Eu só quero chocolate.
3: Dia Mundial do Chocolate. Dia do Voluntário Social. E Dia Internacional das Cooperativas. Os aniversariantes do dia. O cantor, compositor e baterista dos Beatles, Ringo Starr. Os fatos do dia. Em 1848, nasceu Rodrigues Alves, que foi advogado, político brasileiro, conselheiro do Império, presidente da província de São Paulo, presidente do Estado de São Paulo, ministro da Fazenda e quinto presidente do Brasil. Ele faleceu em 1919, aos 70 anos. Em 1850, nasceu Moreira César. Ele esteve presente em diversos momentos marcantes para a história do Brasil, participando ativamente ao lado do Exército Brasileiro. Moreira César morreu em 1897, aos 46 anos. Em 1890, morreu aos 75 anos, Henri Nestlé, fundador da empresa Nestlé S.A., com sede na Suíça. É uma das maiores empresas que fabricam alimentos, bebidas e chocolates do mundo na atualidade. Em 1957, Pelé estreou na seleção brasileira com apenas 16 anos. O jogo foi entre Brasil e Argentina no Maracanã, onde marcou seu primeiro gol pela seleção. 1990. Morreu aos 32 anos o cantor e compositor Agenor de Miranda Araújo Neto, o Cazuza.

0: foi realizado o funeral do cantor Michael Jackson em Los Angeles, nos Estados Unidos. Mário Vivan para a tua rádio.
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assim apresentamos hoje na história com o Mário Vivan. São 6h46. Meu bom dia. Bom dia, pessoal deixando seus recadinhos sempre aqui pra gente. É o recado da Adriana. Bom dia, Adriana. O bom dia da Martina. Martina, muito obrigado pela companhia. A Juscelie pediu música do João Luiz Correia. Vamos lá, num fandango gaúcho, João Luiz Correia no Tá Na Hora.

0: Agora são 6 horas e 50 minutos, 6 e 50. Temperatura permanece nos 4 graus centígrados. É o nosso programa, levando até você a boa música e a informação.
1: Chocolate, chocolate, eu só quero chocolate.
2: Dia Mundial do Chocolate.
0: Agora são 6h51. Tem algum canal aberto aí, complicando um pouco a situação aqui das transmissões, né? Bom, daqui a pouquinho nós vamos dar um alô ao pessoal que está de aniversário hoje, né? Hoje, dia 7 de julho.

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1: A Tua Rádio Alvorada apresentando o programa Tá Na Hora. Agora são 6 horas e 53 minutos, 6 e 53. Vamos dar um alô, pessoal, que aniversaria hoje, 7 de julho. Parabéns pro Benhur Comunello, a Marli Ceresoli, parabéns, Marli. A Marga Adami, grande abraço. O Valzir Prece, a Nilce Vedana, Margarete Machado, parabéns. Paulo César de Miranda, o Xande Opi, Maria Rita Matiello, o Ademir Adami e a Bruna Casadeval. Parabéns, parabéns aos amigos e amigas que aniversariam hoje. Gente, e agora vamos então colocar a música que encerra o nosso programa. Agradecemos a sua companhia. Estaremos de volta amanhã a partir das 5 horas da manhã. Daqui a pouco, Ana Lúcia apresenta o Conectado. Um abraço, uma boa terça-feira para todos. Música.

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11: Bom dia pra todos, e tá gelado o dia de hoje. 4 graus no centro de Marau, pra você que se prepara de momento pra sair de casa, se agasalha bem, tá? Hoje é terça-feira, 7 de julho de 2026. E a partir de agora, aqui na programação da 107.7 FM da tua Rádio Alvorada, o programa Conectado de Rádio Jornalismo, produzido pela Central de Conteúdo da emissora, com a gerência geral de Mauro Matesco e a direção do Frei Renor Pegoraro. E a equipe que deseja um excelente dia para todos, independente do frio, que seja um dia muito produtivo e muito positivo. Para quem liga o rádio nesse momento, para quem chega pelo site, pelo aplicativo, nas plataformas de streaming, pela Alexa, quem está levando a Alvorada de carona, muito obrigada pelo carinho, muito obrigada pela audiência. 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
1: Iniciamos com o Correio do Povo e a informação de que a Bélgica frustrou, né, o sonho americano e goleou por 4-1 os Estados Unidos, que está eliminado da Copa do Mundo. A Espanha também venceu e se classificou para a próxima fase. A gente fica sabendo mais de esportes na segunda hora do programa. Outros assuntos: LDO deve monopolizar sessão da Assembleia Legislativa nesta terça. Petroleiro é atingido por projétil não identificado no Estreito de Hormuz. Itamaraty cita risco de uso da força militar dos Estados Unidos contra o Brasil após decisão sobre o Comando Vermelho e o PCC, Primeiro Comando da Capital. Rio Grande do Sul tem predomínio de sol nesta terça, mas com tempo gelado. Governador veta projeto que acaba com a taxa de licenciamento de veículos. Apresentado o projeto de proteção contra cheias em Eldorado do Sul. Exportações brasileiras de carne bovina crescem 15% no primeiro semestre do ano. O Brasil superou 1,7 milhão de toneladas embarcadas entre janeiro e junho e alcançou quase 10 bilhões de dólares com essas vendas. O surto de ebola na República Democrática do Congo já ultrapassa mais de 500 mortes, segundo informações da Organização Mundial da Saúde. Epidemia declarada em maio acumula 1.561 casos confirmados e levou ao início dos testes clínicos de novos tratamentos. O dólar caiu para R$ 5,13 com ajustes e commodities valorizadas. A moeda brasileira fecha no menor nível desde junho, impulsionada por mercados externos favoráveis e alta de produtos agrícolas. Assuntos que são destaque no Correio do Povo de hoje. 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Algumas das informações que também estão como destaque no Zero Hora de hoje: o Desenrola MEI. Quem pode participar e como renegociar dívidas com a União. A medida tem potencial de atingir cerca de 3 milhões de microempreendedores individuais. Municípios gaúchos registram temperaturas negativas na madrugada desta terça. A chuva vai dar uma trégua, mas as temperaturas baixam bastante nestes dias. Eduardo Leite veta projeto que prevê extinção da taxa de licenciamento para veículos no estado. Com plantio de 200 mudas de araucária, projeto que prevê ampliar a presença do plantio do pinhão no norte gaúcho é instalado. Homem suspeito de matar ex-companheira em Lajeado é preso preventivamente. Inscrições para o ProUni abrem nesta terça-feira. Com Marta Medeiros na vitrine, Feira do Livro de Porto Alegre divulga programação na Flip. E, claro, todas as repercussões das partidas da Copa do Mundo. Assuntos de destaque nacional e internacional também no Zero Hora de hoje. Agora 7 horas e 13 minutos, 4 graus a temperatura aqui no centro de Marau. 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

0: Lembrando que Marau será sede da fase regional do Enarte nesse final de semana, dias 11 e 12 de julho. Atividade que acontece lá no Parque Lauro Ricieri Bortolom. A gente vai ampliar a informação. Programação que vai reunir tradicionalistas de toda a sétima região com a realização de provas artísticas individuais e apresentações de grupos de danças tradicionais. A expectativa é de que centenas de participantes visitem o município durante os dias de evento, movimentando Marau e transformando a cidade num grande palco de valorização da cultura e do tradicionalismo gaúcho. Evento realizado pelo CTG Sentinelas do Pago, com apoio da Prefeitura de Marau, da Câmara de Vereadores e também da Secretaria Municipal da Cultura, Turismo e Eventos, além, claro, do MTG, que é o realizador. Fase regional do Enarte, a gente chama carinhosamente de Enartinho, né? Mais uma vez sendo realizado no município de Marau e já agora, no próximo final de semana, a gente fala mais a respeito do assunto ao longo da programação aqui da emissora. 7h15, 4 graus. Bom dia.
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1: 4 graus.
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0: 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E também a gente tem a Água Nova aqui no programa confirmando pra gente, 7 horas 21 minutos, 4 graus no centro de Marau.

0: da professora Nádia, conjunto Matheus Taborda e Dirley. E depois, a partir das 2 da tarde, a apresentação da Banda Municipal de Paraí e Banda Cosmos Express. Durante o evento, também terão brinquedos, área gastronômica e a feira do artesanato e do produtor rural, além da mesa com 61 bolos, que é tradicional do município. No dia 10, às 18h30, tem show com Classe A. Às 20h30, show com Lucas Henrique e Guilherme. Já no dia 12, a programação começa às 9 da manhã com uma quarta rústica e caminhada de Paraí, a Feira da Saúde. E às 10h30, DJ Quinho Souza. Ao meio-dia, Banda Cristal da Serra. E às 13h30 da tarde, Banda Rosas. Então, essa é a programação dos 61 anos do município de Paraí. Como informações aqui dos municípios da região de Marau, Júlia Breguete Xavier para a tua Rádio Alvorada.
1: Muito obrigada, Júlia, pelas informações e pela participação no programa. A gente gira pela região todas as manhãs aqui no Conectado, no oferecimento de Maria Maestre Modas e também da Caseon Odontologia e Medicina. 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Agora, 7h23, daqui a alguns dias acontece mais uma edição do Costelão da APAI. Esse evento já é tradicional aqui no município e tem o objetivo de auxiliar aí na arrecadação de recursos para os projetos da entidade, que atende a inúmeros beneficiários, não só de Marau, mas de municípios da região. Então, a gente segue falando de região agora com o Eduardo Serri, que tem detalhes para a gente da edição desse ano, né, do Costelão da APAI.
2: Pessoal, o nosso assunto agora é um evento bem bacana e que já é tradicional aqui em Marau. É o Costelão da APAI, a terceira edição, e vai acontecer no dia 1º de agosto, falta um mês. A gente vai falar agora com a Sandra Fabiani, coordenadora de ações aqui da APAI de Marau, para falar um pouquinho sobre como tá o andamento do evento e principalmente para divulgar, né, a venda de ingressos. Sandra, bem-vinda à nossa programação. Prazer falar contigo.
3: Prazer é nosso, né, de estar novamente no canal para a gente contar um pouquinho, né, desse evento que vai acontecer agora, dia 1º de agosto, terceira edição, né? Todas foram de um sucesso muito, muito importante para a APAI. E cada vez a gente vai melhorando um pouquinho mais, né? Então, nesse ano a gente tem mais ingressos na praça para serem vendidos. Então, no dia 1º de agosto, às 12h30, e no Clube dos Motoristas. Ingressos a gente já estão com eles, né? Toda a diretoria da APAI, colaboradores também estão vendendo, alguns familiares também, e na própria entidade você pode conseguir também os ingressos, né? Adulto, R$ 70. Tá? Vai ter o costelão de carne bovina, arroz à grega, arroz branco, maionese e saladas diversas, tá? E R$ 35 para a criança de 6 a 12 anos. O intuito é o mesmo, tá? O costelão vem para agregar na questão de captar valores para a gente dar continuidade à obra da APAI, que a gente tem uma empreitada grande agora para concluir a obra, que é terminar uma rampa de acesso, que na verdade a gente vai transformar essa rampa que hoje existe e que está inadequada diante das normas da ABNT, ela está muito íngreme, e a gente vai transformar ela em salas de atendimento, no piso térreo e no piso superior. Então, são dois pisos que gerarão em torno de mais umas 7 salas de atendimento, e a gente tem que deslocar a rampa de acesso ao ginásio para outro local. Então, dentro dessa obra toda, investimento em dois pisos, desmanchar a rampa que hoje existe, vai em torno de R$ 1,5 milhão. Então, a gente vem juntando recursos para poder começar essa obra, porque não tem como a gente fazer ela em etapas pequenas e gastar 100 mil de uma etapa, mais 100 mil ali. A gente tem que começar e ter um recurso bom em caixa para começar e terminar, porque é uma obra realmente maior, né? Então, assim, a gente, hoje a PAI atende quase 400 beneficiários de toda a região. A gente

0: espera contar assim com a casa cheia no dia 1º de agosto, todo mundo unido nessa causa.
1: A gente espera mesmo, né? Comer bem e fazer uma boa ação também. Sandra, quero te agradecer por me receber aqui. A gente vai nos próximos dias divulgar cada vez mais esse evento e já desejar agora para ti um bom evento lá no Costelão.
0: Muito obrigada e aguardo vocês lá também.
1: Isso aí, pessoal. Então, Costelão da Pai. Entre em contato com o pessoal da Pai, o WhatsApp, o telefone. Eu venho até aqui também, se tem interesse. Acontece lá no dia 1º de agosto. Assim, eu finalizo mais uma participação por aqui, devolvendo a programação da emissora Eduardo Serri.
2: Muito obrigada, Eduardo, pelas informações. Causa muito nobre, com toda certeza. Costelão da APAE, dia 1º de agosto. Agora, 7h28, 4 graus. Vitor Hugo Outramari está chegando no programa.
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2: Oi, Vitor Hugo, bem-vindo. Bom dia.
4: Bom dia, Ana Lúcia. Bom dia, amigos ouvintes. Faço a hoje... dois destaques de notícias do Correio Marauense da edição do final de semana que passou. Eu já queria ter falado ontem, mas a tristeza da desclassificação do Brasil me fez o assunto de ontem. Então, hoje, meus dois destaques. Primeiro, eu refiro à importância regional que o Hospital Cristo Redentor, o HCR, vem conquistando. Também graças às emendas parlamentares que recebe e, com isso, qualifica sua presença e atendimento em Marau. Falando em presença, que linda a imagem do seu dístico implantado na obra e que se vê... de muitos pontos da cidade, lá no meio da mata do morro onde se acha instalado. Mas, fora isso, das emendas parlamentares, aponto as últimas apenas, do deputado federal Sérgio Turra, que assume como primeiro suplente na Câmara Federal, e agora, na edição deste final de semana, o jornal noticiando o repasse de R$500 mil do deputado marauense Vilmar Zanquim e conjuntamente com o Márcio Biolchi. E ainda mais R$800 mil do deputado Giovanni Querini. Olha, meus amigos, valores consideráveis que sem dúvida pesam no aprimoramento que refiro dos serviços do HCR, o Cristo, como as pessoas falam. E o segundo destaque... é a divulgação que vem sendo feita pela assessoria de comunicação da Metasa S.A., empresa que comemora seus 50 anos homenageando a trajetória, vejam bem, dos seus colaboradores. 50 anos. Olha, desses eu acompanho há bons anos aquela identificação que a empresa faz no totem do seu pátio empresarial, anunciando o número de anos da sua existência. E agora, nos 50, feliz essa ideia de homenagear as tantas pessoas que trabalham na empresa. Olha, me surpreendi na notícia com a informação de que são mais de 1.200. Pois na reportagem da edição do Correio Marauense que falo, a Metasa homenageou Amanda Scher, que de recepcionista na empresa, quando ingressou, já foi secretária de diretoria e agora atua na área de desenvolvimento humano organizacional, diretamente vinculada à valorização dos recursos humanos da empresa. Como disse, mais de 1.200. Homenageado, então, também Leonardo Aquino Melo, que no chão de fábrica vem fazendo trajetória de sucesso. Lá trabalha desde os 19 anos, quando iniciou como simples auxiliar de produção. Passou logo a operador de máquinas e hoje já é montador e não fica por aí. Já está concluindo curso técnico na área da mecânica. Meus amigos, não conheço nenhum dos dois. Mas ler suas trajetórias na Metasa, 50 anos, além de bem impressionado com isso que a empresa faz, divulgando a sua presença na empresa, para mim, uma convicção pessoal, a certeza de que as oportunidades existem e existirão sempre, mas reservadas para quem se esmera, para quem se dedica, para quem se qualifica. Parabéns, então, a eles e à empresa que faz 50 anos de história em Marau. Fico por aqui. Bom dia para vocês. Até amanhã, se Deus quiser.
2: Até amanhã e vai querer com certeza. Obrigada, Vitor Hugo, no espaço de opinião, oferecimento da Líder Equipamentos de Proteção e Uniformes e também da Clínica da Visão, da doutora Adriana Pandolfo. Agora 27 para as 8, 4 graus. 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
13: 4 graus.
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0: A Kátia Valente está conosco, meteorologista aqui da tua rádio Alvorada, para falar a respeito das tendências do clima, do tempo, para as próximas horas na região. Está muito frio hoje, né, Kátia? 4 graus aqui no centro de Marau, muitas localidades registrando geada, muitos municípios gaúchos registrando temperaturas ainda mais baixas e até negativas na manhã de hoje. A presença do sol vai predominar ao longo do dia, mas a gente quer saber dos detalhes, especialmente de temperatura, do comportamento do tempo para as próximas horas, então conta pra gente.
2: Olá, meus amigos e caros ouvintes, a terça-feira amanheceu novamente gelada com a entrada de uma nova massa de ar seco, um pulso de ar frio e seco predominando. Então, com isso, já voltamos a ter pelo menos o predomínio de um tempo mais firme. As temperaturas são extremamente baixas e o dia amanheceu com geadas generalizadas aqui pela região e por todo o estado. Ao longo do dia de hoje, a temperatura da tarde deve oscilar entre 11 e 12 graus por aqui e o vento não é forte, mas é aquele vento gelado, um ar bastante frio predominando, um dia típico gaúcho. Na quarta-feira, as temperaturas seguem baixas, temos geadas também aqui na nossa região, mínimas que em média oscilam entre 2 e 3 graus, em alguns pontos um pouco menor. Ao longo do dia, vamos ter uma amplitude um pouco mais expressiva, com as temperaturas já voltando a oscilar na faixa dos 16 a 17 graus. Na quinta-feira, o ar frio vai começar a perder força. Pela manhã ainda faz frio, com mínimas variando de 4 a 5 graus. À tarde, a máxima já oscila entre 18 e 19 graus. E aí os prognósticos indicam que na sexta-feira a temperatura não deve ser tão baixa, mas a umidade retorna. Com a previsão do tempo, Kátia Valente.
0: Valeu, Kátia. Muito obrigada pelas informações. 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
0: O inverno exige cuidados específicos no manejo apícola devido às baixas temperaturas e à redução da oferta de néctar e pólen. Nesse período, as abelhas diminuem a saída das colmeias em busca de alimento, tornando necessário reforçar o manejo para preservar a saúde e a produtividade dos enxames. Entre as principais recomendações da Emater estão a utilização de redutores de alvado e coberturas sobre as colmeias para manter a temperatura interna próxima de 35 graus. Condição considerada ideal para a atividade das abelhas e para a postura da rainha. Quando as reservas naturais de mel e pólen diminuem, também é indicado o fornecimento de suplementação alimentar. A alimentação energética e proteica contribui para aumentar a longevidade das abelhas, fortalecer o enxame e favorecer o desenvolvimento da colmeia durante o período de menor disponibilidade de alimento no campo. A quantidade de suplemento deve ser adequada ao tamanho do enxame e distribuída de forma a facilitar o consumo pelas abelhas, mantendo o alimento protegido das baixas temperaturas. Além da nutrição e do controle da temperatura, a Emater destaca a importância do monitoramento constante das colmeias para prevenir a ocorrência de pragas, especialmente traças e formigas, consideradas entre os principais problemas enfrentados pelos apicultores durante o inverno. O manejo adequado nesse período, segundo a entidade, contribui para que os enxames cheguem mais fortes à primavera, quando aumenta a oferta de floradas e a atividade das abelhas.

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0: As notícias de economia para a gente fechar aqui essa primeira hora do Conectado junto com o TRR Toffoli, que está conosco também todas as manhãs aqui já na reta final do Conectado. Alguns assuntos que são pauta na manhã de hoje, parlamentares e entidades do setor produtivo defendem ampliar os limites do Simples Nacional. Receita lança canal único de atendimento digital. Portarias autorizam concurso para a Receita Federal e para o Banco Central. Mercado financeiro reduz a projeção da inflação para 5,30%. Acesso a crédito, altas taxas de juros e educação financeira, o que leva os consumidores ao superendividamento. Também temos como informação de economia a informação de que a reforma tributária põe em risco crédito de 66% das notas fiscais. Ibovespa voltou aos 170 mil pontos nas últimas horas. E também a informação da cotação do dólar caiu para R$ 5,13. A moeda registrou a terceira queda consecutiva e fechou a segunda-feira, o início, né, desta semana, com esta cotação de R$ 5,13, que significa aí o menor fechamento desde 17 de junho. Ibovespa, o principal índice da B3, como eu comentei há pouco, né, caiu 0,93% aos 172.447,58 pontos, devolvendo aí parte dos ganhos acumulados na semana passada. Toda essa movimentação ocorreu num dia de agenda econômica esvaziada, com investidores ajustando posições e acompanhando o cenário internacional. Movimentação do mercado financeiro, notícias de economia que a gente acompanha todas as manhãs aqui no Conectado junto com TRR Toffoli. Agora, 8 para as 8, temperatura vai se mantendo aí nos 4 graus. A gente tem essa temperatura desde que começamos, né, o Conectado, por volta de 7 horas da manhã. O Luiz também, lá no Tá Na Hora, já vinha informando essa temperatura, que é o registro do termômetro aqui da tua Rádio Alvorada na manhã de hoje. Notícias da hora, já na sequência, depois eu volto para a segunda hora, para a segunda parte aqui do programa Conectado, que é você ligado na informação, agradecendo aos nossos patrocinadores, Unimed, 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quadros, das atrações que a gente acompanhou até agora. Já, então, a mensagem do Padre Ezequiel, despertai para o amor. A Kátia Valente atualizando a previsão do tempo e também informações na área da segurança e do esporte, além dos demais conteúdos importantes aqui da programação da tua Rádio Alvorada. Fique sintonizado, fique conosco. 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
7: 8 horas, notícias da hora. 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O governador do Rio Grande do Sul, Eduardo Leite, vetou o projeto de lei aprovado por unanimidade pela Assembleia Legislativa que extinguia a taxa de licenciamento para veículos no estado. Em vídeo publicado nas redes sociais nesta segunda-feira, Leite afirmou que a medida retiraria cerca de 750 milhões de reais por ano dos cofres públicos e comprometeria investimentos em serviços do Detran e na segurança pública. O projeto, de autoria do deputado estadual Rodrigo Lorenzoni, previa o fim da cobrança de R$ 114,00 paga pelos proprietários de veículos para a emissão do CRLV, o Certificado de Registro e Licenciamento de Veículo. O parlamentar argumentou que a taxa perdeu a justificativa após a digitalização do documento, implementada em 2019, já que deixaram de existir custos com impressão em papel moeda e envio pelos correios. Ao justificar o veto, Eduardo Leite afirmou que governar exige tomar decisões necessárias, mesmo quando impopulares. Segundo o governador, parte da arrecadação é utilizada na compra de viaturas, armamentos e novas tecnologias para as forças de segurança, como sistemas de cercamento eletrônico. Ele também destacou que, em 2021, o governo reduziu outras taxas cobradas pelo Detran e ampliou a destinação desses recursos para investimentos na área. Com o veto, o projeto retorna à Assembleia Legislativa. Caberá aos deputados decidir se mantêm ou derrubam a decisão do governador. A matéria passa a tramitar em regime de urgência e, caso o veto não seja apreciado em até 30 dias, passa a trancar a pauta do plenário até ser votada. 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O número de mortos pelos dois terremotos que atingiram a Venezuela subiu para 3.535, segundo o balanço oficial divulgado na segunda-feira. Os tremores ocorreram no dia 24 de junho e devastaram Caracas, La Guaira e áreas costeiras. Mais de 16.700 pessoas ficaram feridas e quase 18 mil estão desabrigadas. Quase 13 mil sobreviventes estão alojados em abrigos temporários. As equipes de resgate já salvaram mais de 6 mil vítimas e atenderam 25 mil pacientes. Ao todo, 856 edifícios foram afetados, sendo que 190 prédios desabaram completamente. 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

0: Olá, minha amiga ouvinte. Este é o momento Despertai. Que a paz de Jesus vivo seja a nossa força. Que a sua luz ilumine os nossos caminhos e nós possamos fazer bem todas as coisas. Gostaria de falar hoje sobre a importância de permanecer com você. Você permaneça com você. O que significa isso? Os antigos monges, eles viam na estabilidade, na permanência, o remédio para a doença de sua época. A estabilidade. A época da migração dos povos, da insegurança, da mudança contínua, favorecia uma busca de estabilidade. Hoje tudo é instável, é tudo muito rápido, é sempre a busca da novidade. A estabilidade significava para os monges permanecer na comunidade em que se entrava. Significava para ele que a árvore precisa criar raízes para crescer. O transplante contínuo impede seu desenvolvimento. No entanto, estabilidade significa, em primeiro lugar, permanecer consigo mesmo, perseverar diante de Deus. Assim, um abade dizia: filho, se quiseres produzir frutos, persevera em tua cela, presta atenção em ti, em teu trabalho manual, pois ao sair não te trará os mesmos benefícios que o ficar quieto. Há uma história antiga, uma parábola dos padres do deserto, dos monges, que continua atual ainda hoje. Diz assim: um irmão veio a Sete pedir uma palavra ao patriarca Moisés. O ancião disse-lhe: vai, retira-te para tua cela e senta-te. A cela te ensinará tudo. A cela era o lugar de meditação, o lugar do encontro consigo mesmo e com Deus que o monge tinha. Por isso a orientação é: vai para tua cela, ali vai encontrar tudo. Outra história que nos ensina sabedoria e também nos traz elementos da psicologia, diz assim: alguém disse ao patriarca Arsênio: meus pensamentos me atormentam ao me dizerem, você não pode jejuar nem trabalhar, visite então ao menos os doentes, pois também isto é amor. O ancião, que conhecia a semente dos demônios, disse-lhe: vai, come, bebe, dorme e não trabalhes, apenas não saia de tua cela. Ele sabia muito bem que a permanência na cela levava o monge ao caminho certo. O que podem nos dizer esses velhos textos? Que isso aqui nos ajude a perceber que a estabilidade faz bem. Permanecer naquilo que estamos. Nós temos muitos projetos. Podemos ir para cá e para lá o tempo todo. Mas eu preciso do meu momento de estabilidade. Muitas vezes a estabilidade é a minha família, é o meu trabalho, é as pessoas que eu amo, é o tempo que eu dou para mim, é o tempo que eu permaneço em mim mesmo. Como os monges, permaneço na minha cela. Ali me encontro e encontro Deus. Pensemos nisso. Um forte abraço para você. Deus te abençoe. Em nome do Pai, do Filho e do Espírito Santo. Amém.
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2: Iniciando então a segunda hora do programa, a gente ouviu há pouco, né, o padre Ezequiel Dalpozo trazendo pra gente Despertai para o Amor, um agradecimento à padaria e confeitaria Fatini que viabilizou o quadro pra gente. Agora 8 horas 12 minutos, 4 graus no centro de Marau, a informação das lojas Benoite.

0: 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E a Kátia Valente também está por aqui, né? A nossa meteorologista, ela que fala a respeito das tendências do tempo para as próximas horas na região. O dia amanheceu muito frio por aqui também, mas olha, tem cidades registrando temperaturas ainda mais baixas. Chega aqui a informação de que a mínima registrada hoje no Rio Grande do Sul foi menos 2,6 graus centígrados no município de Santana do Livramento. Essa região registrando, então, as temperaturas mais baixas, uma mínima de menos 2,6 graus na região ali de Santana do Livramento. Kátia conta a respeito das tendências do tempo para as próximas horas aqui no Planalto Gaúcho.
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2: Olá, meus amigos e caros ouvintes. A terça-feira amanheceu novamente gelada com a entrada de uma nova massa de ar seco, um pulso de ar frio e seco predominando. Então, com isso, já voltamos a ter pelo menos o predomínio de um tempo mais firme. As temperaturas são extremamente baixas e o dia amanheceu com geadas generalizadas aqui pela região e por todo o estado. Ao longo do dia de hoje, a temperatura da tarde deve oscilar entre 11 e 12 graus por aqui e o vento não é forte, mas é aquele vento gelado, um ar bastante frio predominando, um dia típico gaúcho. Na quarta-feira, as temperaturas seguem baixas, temos geadas também aqui na nossa região, mínimas que em média oscilam entre 2 e 3 graus, em alguns pontos um pouco menor. Ao longo do dia, vamos ter uma amplitude um pouco mais expressiva, com as temperaturas já voltando a oscilar na faixa dos 16 a 17 graus. Na quinta-feira, o ar frio vai começar a perder força. Pela manhã ainda faz frio, com mínimas variando de 4 a 5 graus. À tarde, a máxima já oscila entre 18 e 19 graus. E aí os prognósticos indicam que na sexta-feira a temperatura não deve ser tão baixa, mas a umidade retorna. Com a previsão do tempo, Kátia Valente.
0: Valeu, Kátia, muito obrigada, tá, pelas tuas informações. 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
4: Encontradas em carnes, ovos, lácteos, leguminosas e grãos, a proteína é uma das peças construtoras do organismo. E agora confira aqui no Bem Viver alguns dos efeitos do nutriente. As proteínas constroem músculos, pois servem de matéria-prima para a formação de bíceps, tríceps e companhia. E acredite, dentro de cada fio de cabelo também tem proteína. Por isso, fazer a reposição do nutriente deixa os cabelos lindos e saudáveis. E se você tem o hábito de ficar beliscando entre as refeições, saiba que o consumo de proteína proporciona a saciedade. Você come menos e ainda emagrece. Nada mal, né? E para uma pele mais bonita, saiba que a proteína é um ingrediente indispensável para o tecido que reveste o seu corpo. Dentro do grupo, o colágeno é o tipo mais importante. Agora que você já sabe todos os benefícios da proteína, capriche na ingestão e diminua o carboidrato.
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2: 8:19.
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Agora 8 horas 21 minutos, 4 graus de temperatura. Esse é o programa Conectado aqui da tua rádio Alvorada 107.7 FM. Estamos também em tempo real no site tuaradioalvorada.com.br, no aplicativo, na Alexa, em várias plataformas de streaming e também chegando a você que está levando a Alvorada de carona, né, no carro, no caminhão, no ônibus. Muito obrigada a todos. 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E com muito carinho a gente recebe o chefe do cartório eleitoral da 62ª Zona Eleitoral de Marau, o Rafael Copete. Nós estamos aí com os prazos avançando,

0: Exato, embora há 2 meses atrás, um pouco mais, a gente tenha vindo aqui para conversar sobre o fechamento do cadastro, que ocorreu no, aí exatos 2 meses, leva um tempo ainda de processamento dos dados, das informações, porque precisa uma depuração do cadastro para que no dia da eleição as urnas estejam carregadas. E eu acho que muitos ainda não sabem disso, mas cada urna eletrônica tem todos os eleitores daquela seção específica e que estão efetivamente aptos ao exercício do voto. Então, é todo um trabalho de processamento que envolve não só as transferências, alistamento, atualização de dados cadastrais, mas também tem situações posteriores que eventualmente ocorrem, uma condenação criminal, uma extinção do cumprimento da pena, que habilita o eleitor a retornar ao exercício do seu voto, e também falecimento, enfim, são uma série de situações que refletem diretamente no cadastro eleitoral. Por isso esse prazo um pouco mais estendido para termos os números definitivos.
1: Foram 2 meses exatos, né? É. E o que a gente tem de dados, então, agora oficiais da nossa zona eleitoral, município de Marau, os municípios da nossa região?
0: Hoje nós temos, na 62ª zona eleitoral, nós temos um total de 44.925 eleitores. No município de Camargo, 2.644, Gentil, 1.682, Nicolau Vergueiro, 2.411, Nova Alvorada, 2.808, Vila Maria, 3.675 eleitores e Marau com 31.705 eleitores para aptos ao exercício do voto. E aqui é importante salientar que, embora não, às vezes possa não ter um número tão significativo, mas como eu mencionei, se eventualmente entra alguma outra causa impeditiva agora, a gente ainda consegue fazer esses registros no caderno de votação para que só vote efetivamente aqueles eleitores que estejam aptos em consonância com o que a legislação eleitoral disciplina acerca da quitação e aptidão para o exercício do voto.
1: Mas esses casos são do entendimento da Justiça Eleitoral, algum caso particular. Não são aquelas pessoas que tinham pendências e que não procuraram o cartório naquele prazo que existia, né?
0: Por exemplo, entra uma condenação criminal. Aí a Justiça Estadual, Federal, para citar 2 exemplos, nos comunica. E aí isso vai repercutir porque a condenação criminal transitada em julgado, ela suspende os direitos políticos.
1: Sim.
0: E com a suspensão o eleitor não pode votar. Então nessa situação a gente faz a anotação no cadastro. Em relação aos eleitores, o que há uma possibilidade que, né, o eleitor hoje não pode fazer o primeiro título, não pode transferir o local de votação, não pode atualizar dados cadastrais. Uma operação que pode fazer é alguma regularização de alguma multa que tenha ficado para trás. Isso ainda
1: é possível.
0: Ainda é possível, embora alguma pendência, e tem que analisar cada situação, mas, em princípio, não ter votado em 1, 2 eleições, não, mesmo que tenha essa pendência de multa, não impede o eleitor de exercer o voto agora em outubro.
1: Entendi. Esses números que você traz para a gente, que agora são oficiais, então, Rafael, se a gente pegar a eleição passada, que foi eleição municipal, a gente teve acréscimo, teve diminuição de eleitores. O que vocês também já têm de dados que tragam, né, essa característica do eleitor marauense e da região?
0: Com exceção aqui do município de Nicolau Vergueiro, que teve uma leve redução dos eleitores, os demais eles tiveram um leve aumento. Assim, não, eu, né, já estou um bom tempo aqui no cartório de Marau, e em fechamentos e cadastros anteriores a gente viu um acréscimo maior de eleitores. Mas mesmo assim a gente consegue ainda observar uma tendência de

0: Estagnação, mas com leve aumento, né? Então, por exemplo, Camargo, em 2024, nós tínhamos 2.637 eleitores. Então, tem um aumento de 7 eleitores aí. Gentil, tínhamos 1.655, hoje 1.682. Nicolau Vergueiro, 2.473, hoje 2.411. Nova Alvorada, 2.866, hoje 2.808. E Vila Maria, 3.696, hoje 3.675. Então, né, tem uma leve diferença assim nesses municípios, em especial Nicolau, Nova Alvorada e Vila Maria, e que dá uma discrepância para menos ali, mas basicamente se mantém o número de eleitores. Em Marau, tínhamos 31.378, hoje 3.675. Então, foram cerca aí de 400 eleitores, pouquinho, 3.300, 300 eleitores aí que, basicamente, que aumentaram do último fechamento do cadastro, que foi em maio de 24, até agora, maio de 2026.
1: Eu lembro de ter lido notícias ali na metade do semestre passado de que estava acontecendo, não estou falando de Marau, mas de nível nacional, uma baixa procura daquela faixa, Rafael, dos 16 aos 18, que já é possível votar, né, mas não é obrigatório ainda o voto. Essa tendência também foi verificada em Marau. Dentro dos trabalhos que vocês realizaram, os jovens buscaram realizar o título de eleitor ou não?
0: A gente tem percebido também aqui uma baixa procura entre essa faixa. Hoje você pode fazer o primeiro título a partir dos 15 anos. Não quer dizer que vá votar. Para votar tem que ter o um mínimo de 16. Mas entre 15, 16, 17 e até 18 anos incompletos, a procura tem sido bem baixa. Assim, tem uma. A gente observa que há uma redução dessa procura, e normalmente o pessoal tem feito com o título com 18 anos completos, às vezes até com 19 anos, e alguns até pagando o valor da multa pelo atraso do alistamento. Então, acaba sendo uma realidade que nacional, e a gente observa aqui
1: Aqui
0: também,
1: também.
0: embora a gente tenha feito também uma série de campanhas. A gente procurou também atender dentro das escolas. A gente fez esse movimento, foi aos outros municípios, sempre priorizando, quando possível, evidentemente, com a concordância das instituições, mas sempre atendendo dentro da instituição do ensino, para facilitar o acesso, para que o estudante não precise se deslocar, fazer grandes deslocamentos. A gente iniciou essa atividade ainda o ano passado, fez esse ano, e isso também nos auxiliou no sentido que a gente antecipou muitos que fariam o título lá no final de abril, início de maio, e também procurou incentivar, conscientizar, fazer alguma conversa, uma fala com os alunos, falando da importância da cidadania, da democracia, o que que representa isso. Que às vezes, com o passar do tempo, a gente acaba perdendo muitos fatos históricos, a relevância disso. E claro, a gente sabe que há um descrédito com a política partidária, de uma forma em geral, mas o que não significa que ela não seja importante, que tanto que a decisão, o nosso futuro, as ações, as políticas públicas, decisões estratégicas, todos passam pela política partidária. E por mais que nós possamos ter alguns exemplos extremamente negativos, mas nosso papel como cidadão também vai muito além do que a política partidária. A política a gente faz todos os dias, nas nossas ações, nos nossos exemplos, na nossa conduta. Então isso é muito relevante para que todos estejam atentos, participando, cobrando daquela pessoa que votou, mas também fazendo o seu papel, né?
1: Com certeza. Bom, a gente tem daqui até o dia da eleição, em primeiro turno, lógico, caso ocorra, né, um segundo, praticamente 3 meses, Rafael. O que que acontece para a Justiça Eleitoral agora dentro desse período? Muitas pessoas também ficam sem esse entendimento, né? A Justiça Eleitoral não trabalha só em ano de eleição e nem só na data da eleição, né? O que que vocês têm de processos até lá?
0: É, nosso trabalho não é de dois em 2 anos, ou às vezes o pessoal fala que é de 4 em 4, uh-huh, né? Que esquece que tem a geral no meio. Mas agora é uma, né, já estamos em plenos preparativos para a eleição. Eu sempre costumo dizer que a gente nem finaliza uma eleição e já inicia a preparação da outra. Então, lá em 2024, antes mesmo do exercício do voto, nós já estávamos pensando na eleição de 2026. E agora nós temos uma série de prazos também internos para que o eleitor possa votar no dia, porque nós temos que convocar mesários, temos que fazer a publicação desses editais, organizar a composição das mesas. Para se ter uma ideia, aqui nós convocamos cerca de 680 pessoas na 62ª Zona Eleitoral que atuam diretamente no pleito, seja como mesário, como auxiliar de eleição, administrador de prédio, coordenador de acessibilidade, que é um cargo novo que nós vamos ter aqui nas eleições no Rio Grande do Sul. Então, membros da junta eleitoral, auxiliares de escrutínios, enfim, é um contingente bem grande de pessoas que propiciam que a eleição ocorra, que a urna... Porque normalmente quando a gente não está no âmbito, não está dentro do balcão ali da Justiça Eleitoral, a gente não pensa como é que aquela urna eletrônica chegou lá, como é que aquele programa da urna está dentro dela, como é que os mesários estão lá, se eles se voluntariaram, se eles chegaram só lá no dia, como é que eles sabiam que eles tinham que estar, qual é o horário, né? Eles tiveram treinamento para isso. E são todas essas condutas que a gente está fazendo agora, assim como também uma atualização, uma preparação que a equipe já vem fazendo com a atualização das normas, com as resoluções que saíram no mês de março. Temos a própria preparação interna agora para esses treinamentos de mesários que virão. Então tem uma série de atividades que a gente faz, além de prazos. Agora o pessoal tem falado bastante no período do defeso eleitoral, que é principalmente aquela propaganda, publicidade institucional, em especial âmbito estadual e federal. Muitos sites de órgãos públicos não estão fazendo mais divulgação. Nós temos uma vedação também com os gestores públicos, e aí amplia a todas as esferas agora no ano de eleição, que são as condutas vedadas. Então são situações que a gente também está atento, ainda que no âmbito de uma eleição geral, a propaganda, em especial aquela propaganda pela internet, a competência para julgamento é do Tribunal Regional Eleitoral e do Tribunal Superior Eleitoral, dependendo do cargo, mas a zona eleitoral também tem uma competência residual, em especial em relação àquela propaganda de rua, que é o juiz eleitoral no exercício do seu poder de polícia, que pode fazer cessar e posteriormente encaminhar para processamento via Ministério Público Eleitoral para apurar condutas irregulares que eventualmente sejam praticadas nesse período. Porque, lembrando que a propaganda eleitoral oficial, a permitida, é a partir do dia 16 de outubro. Agora nós estamos, embora a gente veja muitas pessoas falando já que cargo vão concorrer, que tem interesse, fazendo promoção, autopromoção, dizendo que será o melhor gestor, nós estamos em período de pré-campanha e nisso os candidatos, como regra geral, eles têm um cuidado para falar, principalmente se fala em pré-candidato, em intenção, que é o que a legislação eleitoral permite, sob pena de incidir em algumas penalidades, como aplicação de multa ou, eventualmente, até numa ação futura, uma cassação do registro de candidaturas. Né? Então, é um cuidado que ainda os candidatos têm, embora a gente tenha observado na imprensa, de uma forma geral, entrevistas, debates já sendo realizados, mas candidatos a gente ainda não tem. Nós temos num período agora de propaganda intrapartidária, que iniciou 15 dias antes do período das convenções, pode ocorrer uma propaganda dentro do âmbito do partido. Para aqueles candidatos que querem participar, aqueles cidadãos que querem participar da convenção partidária, para se lançar candidato. Então, eles vão dizer por que eles querem ser o representante do partido para os diferentes cargos que vão estar em disputa agora em outubro.
1: Uhum. O prazo para as convenções é...
0: É de 20 de julho a 5 de agosto.
1: 5 de agosto.
0: Isso. Uhum. Então, a convenção, que é a escolha dos candidatos, após isso, eles têm 10 dias após a data da convenção, então a data limite dia 15 de agosto, para registrar esses pedidos no âmbito da Justiça Eleitoral. De qualquer forma, a campanha eleitoral só é permitida a partir do dia 16.
1: Uhum, lá de agosto, né? Isso. Rafael, dentro de todo esse trabalho de organização das eleições, do pleito aqui no município de Marau, nos municípios da 62ª, não sei se é cedo ainda de falar, mas enfim, vai ter alguma modificação de local de sessão, alguma aglutinação, está sendo já pensado em relação a isso, o número de sessões também muda?
0: Nós temos um prazo agora em julho. E aí nós temos já previstas algumas agregações, mas eu acho que é melhor nós deixarmos um pouco mais para o final do mês, pelo seguinte, a gente até tem uma previsão de duas sessões em Vila Maria, que serão devem ser agregadas, e pelo menos mais duas aqui em Marau. Mas nós já tivemos uma alteração semana passada, de alguns ajustes nesse contato que a gente pretende lançar daqui a cerca de uns 10 dias, mais ou menos, os editais dos mesários. Uhum. E a gente fez algum contato com as comunidades e tivemos que ajustar. Então, enquanto elas não tiverem oficial, ainda a gente vai, né, a gente consegue, fez essa alteração, então daqui a pouco eu vou divulgar aqui e vou confundir o eleitor.
1: Claro.
0: Mas para o final do mês a gente já vai ter essa informação. Nós vamos, basicamente, se manteve as sessões eleitorais da última eleição. Aqui em Marau, nós vamos ter uma troca agora em definitivo ali daquelas sessões que vão à Laranjeira, que é Santo Antônio dos Pavã e Nossa Senhora Aparecida, mas isso já houve uma agregação na última. Uhum. O que vai ser de diferente agora é que lá em Laranjeira teremos duas sessões eleitorais, a já tradicional em Laranjeira, assim como agora essa nova, porque a gente já tínhamos passado o número de 300 eleitores lá em Laranjeira, e com mais de 150 eleitores que vinham, a gente acabou de extrapolar muito o limite de 400. Então, já se optou por manter duas sessões lá. Mas vão ocorrer essas agregações aí. Nós vamos ter cerca de 153 sessões funcionando, salvo algum ajuste aí. 153 em toda a zona eleitoral.
1: Isso. Mais de 150, então, sessões na nossa zona eleitoral.
0: Perfeito.
1: A gente traz esse assunto, então, numa próxima conversa, quando já tiver estas definições. Você falou agora há pouco dos mesários. Ainda dá tempo de ser mesário voluntário, Rafael?
0: Dá tempo. A gente tem um número interessante de mesários, mas o ideal sempre é que a gente pudesse trabalhar com 100%, né, de voluntários, o que muitas vezes, infelizmente, não é possível. Mas aquele eleitor que queira se inscrever, ele pode entrar no site do TRE, do site do TSE, pode nos procurar também no cartório eleitoral. Nós temos um número geral também de WhatsApp que facilmente ele é direcionado ao cartório eleitoral aqui, é só clicar a opção de falar com o cartório, mas ele consegue já fazer a sua inscrição, que é o 51, né? Então o DDD é 51-2312-2015. Nesse número, 51, então 2312-2015, ele é um número que ele tem vários serviços que são atendidos pelo robô, com um clique, E se precisar falar com o cartório, ele já é atendido também por servidores da Justiça Eleitoral e tem a sua demanda encaminhada. Então, também é uma opção para se inscrever como mesário. Então, ainda há a possibilidade de convocação. Tem algumas sessões que nós temos mais voluntários, então às vezes entra numa fila de espera, assim como tem outras que está faltando mesários. Que entra no nosso assunto anterior, que às vezes a gente está precisando agregar, né, está precisando levar essa sessão para outro local de votação, tendo em vista o baixo número de eleitores, em especial comunidades do interior, a falta de interesse das pessoas em trabalhar como mesários, ou alguns impedimentos legais. Às vezes a pessoa já trabalhou lá 10, 12, 15 eleições e não quer mais trabalhar. E aí a gente vai montar a mesa, mas aí tem a irmã, tem o tio, tem algumas vedações que são, né, legais ali para isso. Não temos a comunidade já é formada ali quatro, cinco famílias, então fica difícil às vezes de ajustar essa situação. E a gente acaba, né, estudando alguma situação para que torne menos oneroso esse exercício do voto para os eleitores, né? Então, que ele se desloque menos. E muitas vezes o que a gente tem observado é o interesse mesmo da comunidade às vezes fica mais fácil para ela não ter a sessão ali, mas votar 2, 3 quilômetros, 4 quilômetros dali. Hoje, normalmente, o deslocamento ele é mais facilitado do que nós tínhamos há 20, 30, 40 anos atrás.
1: É, com certeza. Bom, a gente teria tanto assunto, né, importante, e acho que a gente pode agendar novos espaços de contato, Rafael, para falar da importância do voto, para falar da segurança da urna eletrônica, inteligência artificial, que eu imagino que seja algo que preocupe bastante nessa eleição. Então, a gente vai voltar a falar com toda certeza, mas para encerrar, eu gostaria de que você lembrasse que essa eleição são seis cargos, né, que a gente vai votar.
0: Perfeito. Eu até, se você não me perguntasse, eu ia dizer, olha, eu acho que tem algo que a gente não pode deixar de falar, que é a ordem da votação. Porque realmente são seis cargos em disputa. O eleitor ele tem que seguir aquela ordem da urna eletrônica para votação. Ele não pode ir lá e só querer votar, por exemplo, para presidente, governador, que ocorre muito. E também lembrando que a gente renova 2/3 do Senado. Ou seja, a gente vai votar para dois cargos de senador e eu não posso votar duas vezes para o mesmo senador. Se eu digitar duas vezes o número do mesmo senador, o segundo voto ele é anulado. A urna vai avisar isso, vai aparecer a mensagem. Então, tem muita gente que não sabe que tem dois cargos em disputa para o Senado e também outros tantos que não sabem que não pode votar duas vezes para o mesmo cargo. Então, lembrando que a ordem de votação é deputado federal, deputado estadual, senador, primeira vaga, senador, segunda vaga, governador e presidente. Então, é muito importante que o eleitor esteja atento, que ele leve a tradicional cola, que leve anotado o número dos seus candidatos, porque para deputado estadual são cinco números, para deputado federal são quatro, senador são três. Mais três para a segunda vaga, governador são dois números e presidente são dois números. Então, são bastante números para anotar. Vai haver uma demora maior, a gente vai observar filas no primeiro turno da eleição. Então, é importante que aqui todo aquele eleitor que puder auxiliar não só a Justiça Eleitoral, mas a todos os seus semelhantes ali, a todos os demais eleitores, que leve anotado, porque, querendo ou não, a gente chega na hora da urna, dá um gelo, tu fica pensando, raciocinando, se tu tens a cola ali, você pega, tira do bolso, olha, anota, né? Pode levar até o tradicional santinho do candidato. O importante é que leve anotado todos o número dos
1: Mas
0: candidatos.
1: não no celular, né?
0: Não nos celulares. Muito bem lembrado, é exato, porque não é permitido o ingresso com o celular na cabina de votação. Quem leva o celular para a sessão pode até usar o e-título, que é no celular, para ser identificado, mas vai deixar o celular na mesa, ali próximo aos mesários e se dirige à cabine de votação sem celular. Temos que ir no tradicional papelzinho mesmo, anotado, a caneta, a lápis, enfim, como o eleitor achar melhor, né? Mas no celular não pode.
1: Rafael, te agradeço muito, tá, por tirar esse tempo e vir aqui conversar com a nossa audiência. A gente vai voltar a falar muito ainda antes lá do 4 de outubro. No 4 de outubro também, então conta sempre conosco com o nosso canal aqui para ser espaço de informação entre a Justiça Eleitoral e o eleitor, o cidadão da nossa região.
0: Muito obrigado, eu que agradeço a oportunidade e sei que a rádio está sempre disponível, a nossa parceira é sempre engajada em todas as atividades da Justiça Eleitoral. E ficou um bom dia a todos e a todas.
1: Um abraço. Agora 12 para as 9, 5 graus a temperatura. Daqui a pouquinho tem o Vini Gaieschi falando de Copa do Mundo.
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1: 9 para as 9, 5 graus no centro de Marau. 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Destaque hoje é para o trabalho dos bombeiros de Marau nas últimas horas. Bombeiro Tessaro é quem dá os detalhes para a gente. Bem-vindo, bom dia.
2: Bom dia, ouvintes. Ocorrências atendidas pelas unidades central e norte do Corpo de Bombeiros de Marau nas últimas 24 horas. Ocorrências do dia 6 ou 7, segunda-feira, às 9 horas e 35 minutos, atendimento a caso clínico, Rua Afonso Rigo, bairro Santa Isabel. 10 horas e 5 minutos, caso clínico na Rua Padre Capuchinho, bairro Centro. Às 10 horas e 40 minutos, atendimento a caso clínico na Rua Constante Borghetti, bairro Jardim América. Às 13 horas e 19 minutos, caso clínico na Rua Raquel Ultramário, bairro Progresso. Às 15 horas e 33 minutos, caso clínico na Rua Bela Vista, bairro Primavera. Às 16 horas e 8 minutos, caso clínico na Rua Governador Ernesto Dornelles, bairro Rigo. Da Unidade Central do Corpo de Bombeiros de Marau, falou o bombeiro Tessaro. A todos um bom dia.
1: Bom dia, brigadão, tá? Bombeiro Tessaro, 7 para as 9, 5 graus. Vinícius Gaieschi chegando com informações do esporte. Seguimos falando, né, Vini, de Copa do Mundo.
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5: Salve, salve, você ligado na programação da tua Rádio Alvorada nessa terça-feira, um excelente dia para você. Vamos chegando com os esportes na sua programação. Uma segunda-feira bastante animada de Copa do Mundo. Espanha e Portugal se enfrentaram, duas das grandes favoritas ao título da Copa do Mundo se enfrentando logo nas oitavas de final. E melhor para a Espanha, fez o gol no finalzinho, eliminou Portugal de Cristiano Ronaldo nas oitavas de Copa do Mundo e avança para as quartas de final, onde vai enfrentar a seleção da Bélgica. O jogo que marcou o adeus do craque Cristiano Ronaldo da competição aos 41 anos de idade. Mikel Merino anotou o gol do triunfo da Fúria Espanhola nas oitavas de final. O meio-campo do Arsenal veio do banco de reservas, superou o goleiro Diogo Costa aos 45 do segundo tempo, após receber um excelente passe do Ferran Torres, que também ingressou no segundo tempo. A seleção portuguesa foi para sua nona participação de Copa do Mundo, segue sem conquistar o Mundial. O terceiro lugar conquistado lá em 1966 continua sendo o melhor resultado dos lusitanos na competição. E na era Cristiano Ronaldo, que das 9 disputou 6, a seleção alcançou a quarta colocação lá no ano de 2006. Cristiano Ronaldo então chega ao fim de sua sexta Copa do Mundo com 11 gols marcados, mas sem levantar o troféu da Copa do Mundo. Desses 11, apenas um em mata-mata. O jogo foi mais do mesmo do que a Espanha apresentou nessa Copa do Mundo. Um estilo de jogo muito paciente, ataques lentos pelo chão, explorando qualidade de passe, principalmente de Rodri, Pedri e Dani Olmo, que foram os grandes principais organizadores da equipe espanhola nessa partida. Um nome importante nesse jogo foi o goleiro Diogo Costa. O goleiro português fez grandes intervenções, tanto no primeiro tempo quanto no segundo. E as melhores chances ofensivas da seleção portuguesa sempre vinham com Cristiano Ronaldo, mas mesmo assim não levando tanto perigo ao gol de Unai Simon. Fica aqui também o registro que a Espanha vai chegar a essas quartas de final sem ter sofrido gols. Unai Simon não é um goleiro 100% confiável. A imprensa espanhola pedia muito o David Raya, que é goleiro do Arsenal, mas o Unai Simon não vem sofrendo tanto assim, tanto que não sofreu gols ainda nesse Mundial. No fim da primeira etapa, houve a melhor chance da seleção portuguesa, um chute no travessão. Nuno Mendes chutou a bola, ela desviou ainda na defesa da Espanha, explodiu na trave. Essa que foi a última participação dele no jogo, porque depois teve que ser substituído. No segundo tempo foi um jogo um pouquinho mais truncado. A Espanha não teve tanta liberdade assim no ataque e se aproveitava muito mais de ficar tocando a bola. E parecia que estava até esperando uma prorrogação. Parecia que o jogo não sairia muito disso, mas no final a seleção da Espanha marcou o gol que definiu sua classificação para as oitavas de final, onde vai enfrentar a Bélgica. Fica de registro também que nenhuma das duas seleções que entraram como favoritas na Copa do Mundo, inclusive coloquei ambas como uma das três favoritas, jogam o seu melhor futebol na temporada. A seleção da Espanha não vem encantando como se esperava, mas vem sendo eficiente, vencendo os jogos quando precisa. Já a seleção de Portugal, para mim, é uma das maiores decepções dessa Copa do Mundo, porque se esperava muito. Um meio-campo com Bruno Fernandes, Vitinha e João Neves simplesmente não fez nada nessa Copa do Mundo, foi muito abaixo do que se esperava. E a gente pode até colocar o Bernardo Silva nessa equação do meio-campo de Portugal, que acabou não rendendo. Uma equipe que acabou abastecendo muito pouco o Cristiano Ronaldo, ele fez apenas um gol nessa Copa de pênalti contra a Croácia, e foi um time que não encaixou. Inclusive, a seleção portuguesa já anunciou a demissão do seu técnico, então, para o próximo ciclo é vida nova para a seleção portuguesa, já sem Cristiano Ronaldo e com um novo técnico mirando a Copa de 2030, que também será sediada em Portugal, junto com Espanha e Marrocos. Já o jogo da noite entre Bélgica e Estados Unidos nos trouxe surpresas.
1: Verdade, sei que tu vai falar dessas surpresas logo mais na próxima edição do nosso Na Torcida, né, Vini? Então, um abração para ti, muito obrigada pela parceria. A gente tem na sequência Notícias da Hora e depois o Temática com o Zé Maculan. Gente, um abração para todos, paz e bem.
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8: 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Vamos às informações da Central de Conteúdos da Rede Tua Rádio.
1: Aqui na região, destaque para o município de Passo Fundo, onde a unidade regional do Centro de Integração Empresa-Escola do Rio Grande do Sul, o CIERS, iniciou a semana com 126 vagas de estágio abertas para estudantes da região. As oportunidades são destinadas a alunos do ensino médio e de cursos técnicos e de graduação, com bolsas que podem chegar a R$ 1.700. Entre os destaques está uma vaga para estudantes das áreas de marketing e publicidade e propaganda. Os interessados podem consultar as demais oportunidades e realizar cadastros no site do CIERS. Da tua Rádio Alvorada de Marau, Ana Lúcia Jacomini.
9: Lagoa Vermelha realizará no dia 1º de agosto a 7ª Mostra Municipal de Vinhos Artesanais. O evento será à noite no Salão da Paróquia São Paulo Apóstolo. O objetivo é divulgar e valorizar a produção artesanal de vinhos do município. A organização e as avaliações dos vinhos é responsabilidade da Emater e Secretaria de Agricultura. Um jantar típico será servido durante a mostra. Da tua Rádio Cacique de Lagoa Vermelha, Rudimar Galvão.
10: Na região de Soledade, um homem de 27 anos se apresentou à Polícia Civil após ter prisão decretada por suspeita de estupro de vulnerável na cidade de Espumoso. Segundo a investigação, ele é acusado de abusar da enteada de 10 anos e da própria filha de 6 anos. As duas crianças prestaram depoimento e foram encaminhadas para exames de corpo de delito. O suspeito foi levado ao presídio de Espumoso, onde permanece nesse momento à disposição da justiça. Da tua Rádio Cristal de Soledade, Kathleen Gox.
11: A Prefeitura de Vacaria inaugurou o primeiro centro poliesportivo do município, localizado no bairro municipal. O novo espaço recebeu um investimento de R$ 756 mil e foi projetado para incentivar a prática esportiva, promover o lazer e oferecer um ambiente de convivência para crianças, jovens e famílias da comunidade. O modelo será ampliado para outros bairros. O próximo centro deverá ser construído na região da Chico Mendes, que já está em processo licitatório. Da tua Rádio Fátima de Vacaria, Luiz Barreto.
12: Em Veranópolis, nesta terça-feira, será divulgada a primeira candidata à corte da 12ª FEMASAN. As inscrições encerraram na última sexta-feira e, ao todo, 9 jovens estão na disputa pelos títulos de Imperatriz e Princesas. Entre esta terça e o sábado, 2 candidatas serão anunciadas por dia em diferentes horários nos perfis oficiais do evento. A cerimônia de escolha da nova corte será no dia 7 de novembro deste ano e a FEMASAN ocorre de 9 a 11 e de 15 a 18 de abril de 2027. Da tua Rádio Veranense de Veranópolis, Daniela Afonso.
13: O novo acesso ao bairro Planalto, na BR-116, começou a operar na manhã desta segunda-feira em Caxias do Sul. A liberação do trecho foi antecipada a pedido da Polícia Rodoviária Federal, mesmo com alguns serviços ainda pendentes para a conclusão definitiva da obra. A principal mudança é a implantação de um refúgio central ampliado para retornos e de uma nova alça de acesso à Avenida Marco Polo para os motoristas que trafegam pela BR-116. A expectativa é de que a nova configuração melhore a fluidez no trânsito e aumente a segurança do local, que há décadas é considerado um ponto crítico de circulação. Da tua Rádio São Francisco de Caxias do Sul, Alice Corrêa.
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Amigos, muito bom dia. Terça-feira, 7 de julho de 2026. Hoje é o Dia Mundial do Chocolate. Exatamente, hoje é o Dia Mundial do Chocolate, o Dia do Voluntário Social e também o Dia do Ingresso da Mulher na Marinha Brasileira. Com certeza, uma das grandes conquistas das mulheres também estar em nossa Marinha Brasileira. Por isso que hoje é o dia do ingresso da mulher na Marinha Brasileira. Lembrando que as mulheres começaram a ingressar na Marinha do Brasil lá em 1980, com a criação do Corpo Auxiliar Feminino da Reserva. A primeira turma efetiva de mulheres começou o serviço militar lá em 1981. Desde então, a presença feminina na corporação cresceu, chegando a inclusões recentes em 2024, primeira turma de soldados fuzileiros navais e mulheres no serviço militar obrigatório inicial. Então, parabéns às mulheres na nossa Marinha Brasileira. 9h11, estamos agora com 5 graus de temperatura. Nove e doze, Marau 5 graus, que sejamos aqui mais uma vez a voz da verdade, porque nós acreditamos na força do nosso jornalismo. 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Uma feliz terça-feira para todos nós.

0: No Temática, sempre as melhores trilhas para você, porque o ouvinte aqui do Temática é um ouvinte especial demais, ouvinte top. Vitor e Léo com a gente, não mais. 9 horas 17 minutos, Marau 5 graus, que informa a temperatura aqui no Temática, meus amigos da Clínica Cognitive. 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Obrigado pela sua companhia, onde você estiver. E também conte com a gente em nossas plataformas digitais. O nosso WhatsApp aqui, que é o 999797515. Bem-vindos também em nossa programação aí. 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Estreia a 12ª temporada da série Aqui é o Meu Lugar. 20h30 da noite, em vídeo, em nossas redes sociais. Aos sábados, 8 horas da manhã, em áudio, aqui nos 107.7, matéria completa de cada episódio. Bom dia aqui para a família Miller. Bom dia aqui para a família Miller, que vai marcar presença no primeiro episódio desta grande temporada. Família Miller, do nosso querido município aí de Ibirapuitã, onde lidam com a criação de gado de corte e o amor às tradições gaúchas. Por aqui, gratidão a cada empresa que mais uma vez acredita em nossa série. 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Muito obrigado, então, à família Fávero por acreditar em nossa série. 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Aqui é meu lugar, aqui a gente valoriza a nossa família rural, gente empreendedora, gente que acredita na força do nosso agro. 9 horas e 21 minutos, por aqui informações de...
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1: Agora são 9h27, Marau com 5 graus de temperatura. 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

0: 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Maral, temperatura de 6 graus, a temperatura deu um pulinho agora, 6 graus. 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No Temática agora tem...
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2: Olá, meus amigos e caros ouvintes. A terça-feira amanheceu novamente gelada com a entrada de uma nova massa de ar seco, um pulso de ar frio e seco predominando. Então, com isso, já voltamos a ter pelo menos o predomínio de um tempo mais firme. As temperaturas são extremamente baixas e o dia amanheceu com geadas generalizadas aqui pela região e por todo o estado. Ao longo do dia de hoje, a temperatura da tarde deve oscilar entre 11 e 12 graus por aqui e o vento não é forte, mas é aquele vento gelado, um ar bastante frio predominando, um dia típico gaúcho. Na quarta-feira, as temperaturas seguem baixas, temos geadas também aqui na nossa região. Mínimas que em média oscilam entre 2 e 3 graus, em alguns pontos um pouco menor. Ao longo do dia, vamos ter uma amplitude um pouco mais expressiva, com as temperaturas já voltando a oscilar na faixa dos 16 a 17 graus. Na quinta-feira, o ar frio vai começar a perder força. Pela manhã ainda faz frio, com mínimas variando de 4 a 5 graus. À tarde, a máxima já oscila entre 18 e 19 graus. E aí os prognósticos indicam que na sexta-feira a temperatura não deve ser tão baixa, mas a umidade retorna. Com a previsão do tempo, Kátia Valente.
0: Obrigado, Kátia, e boa terça-feira para ti de coração, viu? Nove horas e trinta minutos, 9h30, Marau, temperatura de 6 graus por aqui. Juventude missionária, missa de envio, aqui nos estúdios, bem-vindas a Isabela Gato de Oliveira, Josiane Quadros Joner e a tia Ângela Sottile Bianchi para uma boa conversa nesta supermanhã de terça-feira com sol bonito, nosso irmão sol. Começa com a tia, né, gurias? Com a tia, né? Tia, bom dia, bem-vinda.
3: Bom dia, Maculã. Bom dia, rádio ouvintes.
0: Tudo bem contigo?
3: Tudo certo.
0: Começo aqui pela minha direita. Isabela, bom dia.
4: Bom dia, Maculã. Bom dia, ouvintes.
0: Tudo bem contigo?
4: Tudo bem.
0: Josiane, bom dia.
5: Bom dia.
0: Tudo bem contigo?
5: Tudo certo.
0: Tia, quem sabe um pouquinho da nossa história aqui da juventude missionária em Marau, hein? É recente, né?
3: É recente, sim. No ano passado, o Frei Laércio lançou esse desafio para nós tios, né? E todos os jovens que fazem parte dos movimentos jovens da nossa paróquia. Tal, CLJ, Cursílio, para que a gente pudesse estar desenvolvendo uma atividade missionária. Para que a gente levasse para fora dos movimentos esse fervor, né, que essa juventude tem de amor a Cristo e de conhecimento da igreja, para que a gente pudesse tirar isso de dentro dos movimentos e levar isso para a sociedade, para as comunidades, levar esse brilho nos olhos que os nossos jovens têm. E aí a gente começou a montar um grupo e a ideia inicial era que a gente trabalhasse com 15 a 20 jovens. O ano passado a gente conseguiu formar um grupo com 48 jovens e esse ano também estamos com 52 nesse momento.
0: Que time, hein?
3: É um time.
0: Este é o papel principal, então, da juventude missionária?
3: Isso aí. É levar a face de Cristo para fora dos movimentos. Levar essa luz que eles têm para as comunidades, fazer movimentos. Depois as meninas vão contar um pouquinho. A gente fez ano passado lá no Bairro Conforto. Esse ano nós iremos para o Guadalupe. E estamos com um projeto para se estruturando para a gente sair de Marau ainda nesse ano.
0: É algo ligado à igreja, é isso?
3: Exatamente. Sempre baseado em todas as leis, diretrizes, tudo que a Igreja Católica oferece. Exatamente.
0: Sim. Muito bem. Isabela, conta para a gente um pouco mais desse trabalho, que é um desafio para vocês também, né?
4: Ah, Eu acho que... Calma aí. Na Juventude Missionária, foi, como eu te disse, né? Foi criado para juntar todos os movimentos aqui da nossa paróquia. E eu acho que foi muito bom isso para a gente se conhecer melhor, não só ficar entre os nossos movimentos, né? E como a tia disse também, espalhar a face de Cristo para toda a comunidade aqui de Marau. E como ela disse também, que a gente está pretendendo ir mais para fora da cidade, aqui do Rio Grande do Sul também.
0: Uhum. Quem é que te convidou?
4: A tia e o CLJ também, uhum, ano passado.
0: Aí respondeu sim de primeira?
4: Sim.
0: Já participava de algum grupo antes?
4: Eu participei já do Tal 04.
0: Do Tal 04.
4: Do Movimento Acampamento e do CLJ agora.
0: Maravilha. E a Josiane, já participava de algum grupo ou não?
5: Sim. Quando eu fui convidada ano passado, eu não participava de nada. Porque muitos anos atrás, eu fiz parte do Tal 04... E foi muito bom, mas chegou uma certa idade minha que eu tive que encerrar essa caminhada. Encerrei a caminhada do tal, continuei acompanhando, mas não participava de nada. Uhum. Aí uma prima minha, ela participava do cursílio e ela viu que eu precisava voltar, porque ela via e eu sentia que eu tinha perdido aquele brilho, que eu queria voltar a brilhar. E daí a minha prima pegou e me convidou para a Juventude Missionária. E foi, assim, a melhor coisa que eu já pude vivenciar, porque ela me trouxe de volta para Cristo. Ela me permitiu ter umas vivências diferentes e me aproximou. E aí eu tive de novo contato com o tal, com o CLJ e com o Cursílio, que foi quem me acolheu de novo daí. Aí agora eu participo do Cursílio e da Juventude Missionária, porque é a junção de todos os jovens, é para mostrar que a juventude, ela é forte, que ela é capaz de fazer as coisas e que nós somos o futuro. Então, levar essa felicidade, esse brilho que a gente tem dentro do nosso coração para as pessoas que estão desamparadas, que precisam de um empurrão, assim como a minha prima foi para mim. Ela viu que eu estava precisando e ela disse, vem para cá que aqui é o teu lugar. E pegou e me puxou. Então, tipo, para mim foi a melhor coisa, assim, que eu já pude viver. Foram 3 dias, mas, assim, ó, bem batalhados, bem, bem vividos.
0: Ou seja, você desejava algo na sua vida, na sua caminhada, mas não sabia o que que era.
5: É, eu tava
0: perdida. Aí veio o convite em boa hora.
5: Boa hora, nossa, perfeita. Tipo, eu tinha me afastado, daí eu tava naquela, o que que eu vou fazer, onde que eu vou ir, em qual movimento vou me encaixar, em qual não vou. E a juventude pegou e me acolheu, me mostrou que ainda há muitas possibilidades, que nós temos muito que lutar e que mostrar o amor de Cristo, que Ele é misericordioso, né? Ele tem essa compaixão, então não é porque, ah, eu saí e agora, como é que eu vou voltar? Tu pode voltar. Então, jovens que queiram fazer parte dessa juventude, nós estamos aqui para isso, vamos levar o amor de Cristo adiante.
0: O fato é que você não queria ficar acomodada, isso?
5: Isso,
0: né?
5: Isso. Eu já estava cansada, porque tinha sábado, domingo, o que eu ia fazer? Eu ficava em casa assistindo TV, matando tempo? Eu disse, não, né? Eu preciso fazer alguma coisa que me motive, que eu goste, enfim. E desde que eu fui parte do tal, eu gostava de estar naquele movimento, era bom para mim. E eu tenho um carinho muito grande por todos os movimentos, sabe? Só eu precisava de alguma coisa para interter a cabeça, senão a gente fica louco.
0: Você orava para o Espírito Santo te iluminar?
5: Claro!
0: Um convite também?
5: Eu tive muitas conversas com Maria também. Eu dizia, mãezinha, pelo amor de Deus, me ajuda.
0: Dia, que time, rapaz do céu, hein?
3: E sabe, Maculô, que tem uma fala que a gente faz dentro da missão, né? Que a missão, ela vem pra gente mexer com uma pessoa só, nós. A partir do momento que a missão mexe comigo, é que eu consigo também levar isso para outras pessoas. E eu acho que o testemunho da Josi é exatamente isso, né? Mexeu primeiro com ela. E aí, a partir disso, que tu consegue também levar essa experiência. E nada como uma experiência de vivência, né? Para a gente estar transmitindo. E da fala da Josi também, mais uma colocação, acho que é importante a gente fazer. Que a juventude missionária, ela não é fechada nos movimentos. Que qualquer jovem que se sinta chamado, que sinta esse ardor missionário, a gente está por aí, nos chamem, vão na secretaria paroquial que nós estamos aqui para acolher todo mundo que se sente chamado.
5: Agora, nós temos um Instagram também, então chamem a gente lá no Instagram da Juventude, né? Que a gente está aí para acolher, para acomodar essa grande família.
0: Chique, hein? Chique. Alguma idade especial para isso? Não?
3: Não.
0: Só vontade mesmo?
3: Só vontade. Uhum. Jovens de até 40, 45 anos, que nem a gente tá valendo. É.
0: Isabela, e agora daqui para frente, como é que você pretende conduzir a tua vida, essa amizade também, que se forma uma boa amizade também, né?
4: Sim, eu acho que ali nessa questão de amizade, a igreja em si, ela Sim. dá muitas amizades pra gente, né? Eu, quando tinha meus 12 anos, eu não tinha muita amizade, eu falava pra minha mãe, nossa mãe, eu preciso de amigos. E daí eu entrei na igreja e eu fiz amizades verdadeiras, que eu sei que eu vou poder levar pra minha vida, né? E que sempre que eu precisar, eles vão estar ali comigo. Então, eu acho que eu pretendo continuar na igreja, né? Eu sempre gostei muito disso. E agora, com a juventude missionária, é melhor ainda para conseguir levar para as outras pessoas isso. Mostrar para as comunidades, para os jovens, como que é a nossa alegria juventude aqui na igreja católica, né?
0: Bom, certamente, colegas de vocês e até amigos... Tem essa curiosidade em saber, bom, o que é exatamente a juventude missionária? Vocês explicam para eles e, ao mesmo tempo, ó, vem para cá conhecer, né?
4: Sim. A gente conversa...
3: Agora vem aqui.
4: Tem muitos amigos nossos que pedem sobre isso. E eu, ali na minha escola, com os meus amigos, eu tento falar sobre e convidar eles para fazer parte.
5: A juventude, ela é um movimento que a gente... leva principalmente 3 dias, né, na comunidade para voltar esse amor. Então, a gente primeiro conhece a comunidade, vai visitar as famílias, tentar fazer o convite para eles participarem de um tríduo, que é os 3 dias, as 3 noites que nós programamos daí, cada dia com um tema específico. Então, lá na São Gabriel foi perdão, Noite Mariana
3: e família.
5: Então, a gente trabalha esses temas, mas primeiro, antes disso, a gente foi conhecer, né? A gente teve a missa de envio, conhecemos a comunidade, fizemos o convite e após isso, teve essas noites. Então, agora, amanhã, nós temos a nossa missa de envio para Guadalupe. Então, vamos fazer a missa de envio. Depois, teremos o nosso primeiro contato com a comunidade, que é semana que vem.
3: Dia 18 de julho, isso.
5: E aí, após isso, vai ser estruturado os outros dias.
3: Exatamente.
0: Frei Laércio, estou tendo aqui uma aula de juventude missionária, cara. Vou ficar perito também nessa área. Bom dia, paz e bem.
1: Bom dia, paz e bem. Estava passando por aqui e vi essa gente linda aqui, dei uma passada. Que bonito, né, ver
0: nossa mãe.
1: As meninas da nossa juventude. Ontem, depois da missa na matriz, eu fui jantar no interior de uma família e tinha uma missionária lá, ansiosa, no interior, aqui na comunidade Nova Esperança. É bonito ver os jovens aí já animados, esperando esse momento, vai ser a primeira experiência missionária. Eu tava ansiosa.
5: Carol.
1: Ai, que bonito. Então, parabéns pelo trabalho, né? E a missão é permanente, né? Nós sempre estamos em missão, também a Ângela e o Beto que aceitaram coordenar, então também é importante ter sempre os adultos juntos. Vai ser um momento novamente bonito para a nossa comunidade e também para todos os jovens que vão participar. Agora eu vou lá gravar o programa que eu estava indo gravar com o Dr. Jefferson.
0: Muito bem.
1: Abraço.
0: Valeu, obrigado, Frei Laércio.
3: Frei Laércio é o culpado dessa missão, né? Ele que lançou esse desafio.
0: Verdade. Gente, missa do envio, para quem não conhece, como é que funciona isso, hein?
5: Ela é uma missa, como as outras, mas ela é, ela é específica para nós jovens, né? Então, quem quiser fazer parte desse movimento juventude, vem para a missa. Quem quiser ver o que é, quem que são os jovens, quantos que são, vem para a missa também. Que ali a gente vai receber uma bênção para a gente estar com o Espírito Santo ainda mais vivo dentro da gente, para a gente conseguir fazer essa caminhada tão bonita para os próximos passos. Porque, que nem foi falado, a gente vai fazer aqui em Marau, depois vamos fazer fora, em Itapuca, e a probabilidade do ano que vem, a nossa meta é ir até para fora do estado ou fora do Brasil. Então, como o nosso grupo está crescendo, nós vamos fazendo isso aí. Então, essa missa, é para nos motivar, nos abençoar, que continue chegando mais jovens, que a gente consiga tocar mais vidas, né, Isa?
0: Uhum. Vamos montar aqui o seguinte, ó, a seleção da juventude missionária de Marau.
5: É isso aí.
4: E o especial também, eu acho, dessa missa é que vai vir o Dom Rodolfo, né, o bispo, que vai estar presidindo a nossa missa. E a gente está organizando um momento bem especial na missa também, antes da bênção final, para fazer realmente o envio desses jovens.
0: A missa acontece amanhã, é isso?
4: Isso, amanhã, às 7 horas.
3: Isso, 19 horas, a missa é normal na Igreja Matriz, toda a comunidade está convidada. Todos os movimentos jovens, a gente tem feito também um apelo para a catequese, para que a gente já possa ir apresentando também essas ações para as crianças, os adolescentes, que serão, né, os futuros jovens missionários. Então, toda a comunidade, catequese, todo mundo super convidado para assistir e participar da missa.
0: Isabela, algo mais para a gente? Fica à vontade.
4: Então, ali na missa, a gente está organizando esse momento, né, especial. E como a Dia disse, todos estão muito convidados. E vai ser muito bonita a missa. E acho que é isso aí.
0: Tá bom. Josiane, você?
5: Convite, gente, aí. Venham, participem. Quem tem essa vontade, quem tem esse amor, que está meio perdido, não sabe o que vai fazer, só venham, vocês vão se encontrar. E nós estamos aqui para isso, então sigam a gente nas redes sociais, venham amanhã na missa que vocês vão entender o que, que é o amor que a gente tanto fala de Cristo.
0: E Ângela, você?
3: Eu sou uma apaixonada, né, por estar com jovens, por esses movimentos e por estar numa igreja em saída, né, que a igreja não seja um local fechado, que a gente possa desenvolver e levar isso para a rua, né, porque eu sempre digo, evangelizar quem vem na igreja é fácil, né, o desafio sempre é tu levar Cristo para fora da igreja. É uma felicidade enorme poder fazer parte desse movimento e ter essa juventude por perto. É uma coisa que eu sempre digo, descobri que eu acho que eu tinha nascido para ser missionária. Sempre brinco com isso. O tio Beto também, nós temos agora mais um casal de tio, o tio Vanderlei e a tia Beth Quimento, que se engajaram na missão, para que a gente possa estar dando esse suporte. Então, jovens que não estão na juventude missionária, todos estão convidados, é um movimento aberto. Esperamos vocês.
0: Boa sorte, conte conosco, tá bom?
3: Muito obrigada.
0: 15 para as 10, o Temática volta na sequência, agora com 6 graus por aqui.
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0: Agora 10 para as 10 da manhã, 10 para as 10, temperatura de 6 graus. 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
10: Eventos. No próximo sábado, dia 11 de julho, no CTG Felipe Portinho, acontece jantar italiano, a partir das 19 horas. Informações no 3342-5993. E neste domingo, dia 12 de julho, na Igreja Matriz Cristo Rei, acontece missa italiana, a partir das 8 horas da manhã, inclusive com transmissão da tua Rádio Alvorada 107.7 FM. Rosana Costanaro, para a tua Rádio Alvorada.
0: Ok, obrigado, Rosana, pelas informações. Faltando 8 para as 10 da manhã. 8 para as 10, 10 horas, notícias da hora por aqui. 6 graus. 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Terça-feira, por aqui, sempre no Temática, tem um comentário do professor, né, Marlon Cook, professor de empreendedorismo. Olá, Marlon, vamos lá então com as informações desta manhã.
14: Olá a todos, espero encontrar todos bem. Quando a gente fala em empresa competitiva, muita gente ainda pensa em vender mais barato. Mas, hoje, competir é muito mais do que preço. Uma empresa competitiva entrega o que promete, atende bem o cliente e resolve os problemas com rapidez. Pense em um restaurante. Às vezes ele nem é o mais barato da cidade, mas está sempre cheio. E por que isso acontece? Porque o atendimento é bom, a comida é consistente e o cliente sabe o que vai encontrar. Isso é competitividade. Na indústria é a mesma lógica. Quem entrega no prazo, responde rápido aos clientes, controla os custos e busca melhorar um pouco todos os dias, sai na frente. Ser competitivo também é cuidar da equipe. Colaboradores treinados cometem menos erros, atendem melhor e ajudam a empresa a crescer. Então deixe uma pergunta para você. Nesta semana, o que a sua empresa pode fazer para melhorar? Responder um orçamento mais rápido? Reduzir um desperdício? Melhorar o atendimento? Ou conversar mais com seus clientes? A competitividade não nasce de uma grande mudança. Ela é construída por pequenas melhorias feitas todos os dias. Na próxima semana eu volto com mais conteúdo de gestão para vocês. Uma ótima semana, um abraço, paz e bem.
0: Paz e bem, Marlon Cook, toda terça por aqui, comentando sobre o empreendedorismo. Faltando 5 para as 10, com 6 graus, informa aqui Clínica Cognitive. 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Enquanto a gente aguarda o sinal aqui das notícias da hora, nossa trilha por aqui na voz do Fagner.

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6: 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Com a chegada de uma nova massa de ar frio no sul do Brasil, o Rio Grande do Sul amanheceu com mínimas abaixo de zero na manhã desta terça. Foram registradas temperaturas negativas em pelo menos 40 municípios, em áreas principalmente do oeste, noroeste e norte. A menor mínima foi registrada no município de Pinheiro Machado, onde os termômetros indicaram menos 5,2. A massa de ar frio vai trazer uma sequência de noites frias nos próximos dias. As madrugadas mais geladas, além desta terça, serão também na quarta e na quinta, com previsão de mínimas negativas, principalmente em áreas serranas e de maior altitude no estado, com geada. O dramaturgo e escritor Benedito Rui Barbosa, autor de novelas como Pantanal, Rei do Gado e Terra Nostra, morreu nesta terça-feira em São Paulo devido a complicações de insuficiência renal crônica. A informação foi confirmada pelo Hospital do Coração. O corpo será velado nesta terça em São Paulo. A cerimônia será aberta ao público entre as 3 e as 4 horas da tarde. Em janeiro deste ano, Benedito Rui Barbosa chegou a ficar 19 dias internado no Hospital do Coração para o tratamento de uma infecção urinária associada a um quadro de insuficiência renal crônica. Tudo parece impossível até que seja feito. 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Coca-Cola, eBay e Tesla se manifestaram contra a medida do governo dos Estados Unidos de propor uma tarifa de 25% sobre os produtos brasileiros. O escritório do representante comercial dos Estados Unidos abriu um espaço em seu portal para receber comentários sobre a medida, e o prazo para envio das manifestações terminou em 1º de julho. A Seção 301 é um dispositivo legal que permite aos americanos impor tarifas coercitivas sobre mercadorias de países cujas atividades estariam supostamente prejudicando o setor comercial dos Estados Unidos. As empresas contrárias à resolução alegam que este novo tarifaço pode trazer ônus a curto prazo nas cadeias de produção e, além disso, que a medida também prejudica os americanos em detrimento dos investigados. 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

0: Supermanhã, Supermanhã de terça-feira, terça-feira, hoje 7 do 7. É, gente, hoje 7 do 7 de 2026. Terça-feira, 7 de julho de 2026. Hoje em destaque é o Dia Mundial do Chocolate. Dia Mundial do Chocolate. Hoje um chocolate quente vai bem, hein? Ah, vou te contar, rapaz. Chocolate quente hoje... Nossa, mãe. Também destaque, hoje é o Dia do Voluntário Social e o Dia do Ingresso da Mulher na Marinha Brasileira. Uma grande data. E mais uma vez aí, homenageando as mulheres por suas grandes conquistas no Brasil em vários setores. Então hoje é o Dia do Ingresso da Mulher na Marinha Brasileira. Lembrando que as mulheres começaram a ingressar na Marinha do Brasil lá em 1980, com a criação do Corpo Auxiliar Feminino da Reserva. A primeira turma efetiva das mulheres começou o serviço militar em 1981. Desde então, a presença feminina na corporação cresceu, chegando a inclusões recentes em 2024, primeira turma de soldados fuzileiros navais e mulheres no serviço militar obrigatório inicial. Então, parabéns, parabéns às mulheres da nossa Marinha Brasileira. 10 e 10 da manhã, temperatura de 6 graus com a gente nesse horário, meus amigos do Supermercado Passa Lá. 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
0: No temática, você, Eduardo.
2: No dia 24 de junho, foi realizada aqui no plenário da Câmara de Vereadores de Marau uma audiência pública para tratar sobre os direitos dos consumidores do abastecimento de água aqui em Marau. A audiência contou com a presença aí de representantes da Agergues, da Corsã também e do público em geral, dos consumidores, né? Quem vai falar um pouquinho sobre como funcionou essa audiência é o presidente da Câmara de Vereadores aqui de Marau, Alberto Triqueza. Alberto, bem-vindo à nossa programação, um prazerzão falar contigo.
3: Tudo bem, Eduardo, bom dia a todos os ouvintes da tua Rádio Alvorada. Exatamente, no último dia 24 tivemos audiência pública, né? Tratando aí dos assuntos relacionados ao abastecimento da água em nosso município, que vem há meses aí enfrentando alguns problemas, né? O consumidor vem sofrendo com isso, então foi chamado a Agergues, né, que é a Agência Reguladora do Estado do Rio Grande do Sul, e também a Corsã, né, para explicações e, enfim, sanar dúvidas da população.
2: Muito bem, Alberto. O objetivo, então, dessa audiência era recolher as reclamações do público, né, as sugestões também, e repassar para a empresa que é responsável pelo abastecimento de água, é isso?
3: Exatamente, Eduardo, né? O principal objetivo, né, é orientação à comunidade diante dos problemas relacionados ao abastecimento, né, a prestação dos serviços, bem como a solução, né, enfim, sanar as suas dúvidas, né? Teve a participação, como repito, da Agergues, né, da Corsã, e foi direcionado a eles várias perguntas, né? Importante, né, a gente ressaltar ao consumidor, à população em geral, né, que a orientação, o que que é? Primeiro é registrar a reclamação junto à Corsã e solicitar um protocolo, né? Caso não haja a solução, encaminhar a Agergues preferencialmente pelo e-mail indicado no site oficial da agência.
2: Alberto, e quanto ao público, ele compareceu com força aqui? A gente sabe que o público muitas vezes, né, questiona sobre esses direitos, mas quando tem essa oportunidade de uma audiência pública, acaba não comparecendo. Como é que foi o público dessa audiência aqui na Câmara?
3: É, Eduardo, não teve grande participação do público, mas sim, foi comunicado, foi feita a divulgação através das redes sociais, tanto aqui da Câmara como as redes sociais, né, pessoais de alguns vereadores. Foi avisado o pessoal, mas não teve grande participação. Foi transmitido também, né? Foi transmitido também a audiência, né? Via o YouTube, mas não teve lá grande participação.
2: Alberto, então o que ficou dessa audiência no que diz respeito aos consumidores? Né? A gente teve, por exemplo, um caso que ficou muito marcado, que foi um período em que boa parte do município passou mais de 24 horas sem o abastecimento de água aí, e a gente sempre gosta de ressaltar o que o consumidor pode fazer nesses casos. Então, o que ficou dessa audiência pública em relação aos direitos do consumidor?
3: Eduardo, quero ressaltar aqui algumas informações, né, apresentadas pela GERG, né? Que reclamações feitas em redes sociais não geram fiscalização, tá? O registro oficial é fundamental, tá? Durante a análise formal da reclamação, há situações em que um consumidor fica protegido, né? Contra a suspensão de serviço ou inclusão em órgãos de crédito, tá? As interrupções acima de 12 horas, né? Pode gerar o direito à busca também por ressarcimento. Esse é um direito do consumidor, né? E como, Eduardo, nós aqui como mesa diretora, né, estamos dando uma maneira também de ampliar esses canais de comunicação entre a população e a GERGS e Corsã, para facilitar informações e registros, né? Assim que possível, nós teremos alguma ação concreta sobre isso, né, até para ajudar o consumidor, ajudar o contribuinte.
2: Pois é, falando justamente disso, Alberto, de coisas que ficaram para o futuro, coisas que ficaram definidas e que serão feitas. O que a gente tem além desse planejamento para captar essas questionamentos do público?
3: É, a Corsã anunciou algumas melhorias, né, de imediato que estão sendo apresentadas, né, alguns investimentos que estão em andamento, né, por exemplo, substituição de motores e equipamentos, instalação de válvulas redutoras de pressão, dispositivo que é um dispositivo, né, para retirada de ar das redes, né, identificação de vazamentos, né, que não afloram, né, para cima no solo, né, setorização do sistema para redução de impactos, tá, em rompimentos, né? A previsão que é, segundo a Corsã, de parte das melhorias é aproximadamente em 4 meses, é, mas a gente sabe que a Corsã também está enfrentando dificuldade aí em dar uma resposta imediata para o consumidor. E nós, como representantes do povo aqui, Eduardo, nós temos feito essas cobranças de uma forma bem forte, né? Tanto o executivo quanto aqui o legislativo, né? Foi também aplicado uma multa naqueles meses passados aí, né, que houve aquele episódio do pessoal ficar mais de 48 horas sem água. Então, estão sendo tomadas ações concretas, né, quanto o município.
2: Recebendo do público, Alberto, o que foi o maior gargalo, qual foi o maior número de reclamações que o pessoal que esteve aqui presente apresentou?
3: A principal reclamação é a falta de água, né? Sem sombra de dúvidas, né? Interrupções frequentes, tá? Algumas reclamações de valores elevados nas faturas, né? Cobranças consideradas indevidas, e essas são as maiores, né, dificuldades enfrentadas por parte dos consumidores, né? E então isso nos preocupa bastante e a gente tem que ficar atento para tentar resolver sempre essas situações e dar o suporte à população.
2: Para quem tem reclamações, para quem tem algo a resolver com a Corsã ou, enfim, com a Gergs, o que tem que fazer, Alberto?
3: O que fazer quando a comunidade tem problema? O principal recado é formalizar a reclamação, primeiro registrar junto à Corsã, solicitar o protocolo, né? Se não houver solução, procurar a GERGS pelos canais oficiais, né? Sem registro, Eduardo, muitas vezes não é possível abrir nenhum procedimento de fiscalização, até mesmo por parte do município, né? Mas havendo o protocolo, sim, o município tem uma equipe que passa a fazer essa fiscalização, né? E também ajudar a cobrar os órgãos aí para que seja sanado o mais rápido possível.
2: Show. Obrigadão, Alberto, por me receber aqui. Se tu quiser deixar mais alguma mensagem para o nosso público, fique à vontade.
3: Obrigado, Eduardo, pela oportunidade, né? A tua Rádio Alvorada, né? Mandar um grande abraço à população, de modo geral. E que nós estamos à disposição, sim, sempre para ajudar quem houver problemas, né? Então, onde for nosso alcance, nós fomos eleitos pelo povo, então a gente é representante do povo, nós devemos dar total atenção.
2: Obrigado. Obrigado, Alberto Triquez, a Jéssica Longo, assessora da Câmara, que está aqui com a gente também. Aqui, diretamente da Câmara de Vereadores de Marau, falando sobre a audiência pública do abastecimento de água, repórter Eduardo Serri. 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
0: Agora são 10 horas e 20 minutos, 10 e 20, agora chegamos aos 7 graus de temperatura nesta super manhã de terça-feira, 7 de julho, hoje 7/7/2026. Uma matéria que chama a atenção nesta terça-feira, dia 7, mensagens e testemunhas, como mulher provou ter acordo verbal para dividir prêmio milionário da Mega Sena com a ex-mulher. Bolão com 42 cotas, feito em Blumenau, Santa Catarina, foi sorteado. Justiça decidiu que mulher tem direito à metade do valor da cota por ter acordo verbal de apostas em conjunto com o ex-companheiro. Trocas de mensagens, boletim de ocorrência e depoimentos de testemunhas estiveram entre as provas que levaram a Justiça de Santa Catarina a reconhecer o direito de uma moradora de Blumenau, Santa Catarina, à metade de uma cota de um bolão milionário da Mega Sena. As provas demonstraram que ela tinha um acordo verbal com o ex-companheiro na hora de fazer as apostas. No voto, o desembargador relator Mauro Ferradim citou uma das provas apresentadas pela defesa da mulher, uma conversa por aplicativo de mensagens em que ela cobra do homem a parte do prêmio. Neste caso, ela não nega que tenha feito a aposta conjunta, mas pede calma. O bolão ganhador em questão foi feito em Blumenau, Santa Catarina. O processo discute o prêmio com concurso número 2486 da Mega Sena, cujo sorteio foi realizado em 31 de maio de 2022. O bolão teve 42 cotas e uma delas é a do casal, de acordo com a decisão. O processo também cita que há outras trocas de mensagens que foram enviadas como provas. Além disso, a mulher registrou um boletim de ocorrência cerca de um mês após o sorteio. Outra conversa enviada ao processo, como prova, é que foi citada no voto do relator, teve duração de cerca de 5 minutos. Nela, o homem e a mulher discutem sobre o valor do prêmio. Os depoimentos de testemunhas também fizeram parte da decisão do TJ. Uma delas, um amigo do ex-casal, disse que o homem e a mulher sempre jogavam juntos na loteria e que às vezes participava dos bolões deles. Outra testemunha, que trabalhava com a mulher, ouviu uma cor entre ela e o homem que discutiam o prêmio. Ela disse que o réu declarou inicialmente a inexistência do sorteio, depois admitiu, mas falou que o valor do prêmio era de 300 mil reais. Por fim, outro fator levado em consideração pelo desembargador de que o réu repassou à mulher um valor de 200 mil reais e um apartamento. A advogada Kathleen Germano, que faz a defesa dela, explicou que quando isso foi feito, o processo já havia sido aberto, mas o homem ainda não havia sido citado. Para o desembargador, essa atitude do réu reforça a tese de que eles tinham um acordo verbal na hora de fazer as apostas. A decisão do TJ foi unânime e feita em 5 de junho, sendo divulgada há uma semana, portanto. Então é o seguinte, ó, se você for aí fazer uma aposta da Mega,

0: mesmo que estão separados, ela provou na justiça de que, sim, ela participou desse bolão, embora separado do marido aí. Então, as mensagens trocadas via WhatsApp e outros canais de comunicação, e até testemunhas, né? Então, deram à mulher o direito de dividir o prêmio do bolão com o marido, o ex-marido, na verdade. Então, se você for apostar com a sua ex, né, que tudo fique registrado aí, né? Para depois, caso venha ser felizardo no prêmio, repartir o bolão aí, né? Agora são 10 horas e 24 minutos. 10h24, maior temperatura de 7 graus com a gente nesse horário. 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Na sequência, tem saúde e bem-estar por aqui.
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1: Agora são 10h30, 10h30, Amaral 7 graus. Na sequência tem saúde e bem-estar por aqui. 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Matéria completa de cada episódio. Bom dia aqui para a família Miller, que vai marcar presença no primeiro episódio desta grande temporada. Família Miller, do nosso querido município aí de Ibirapuitã, onde lidam com a criação de gado de corte e o amor às nossas tradições gaúchas. E por aqui, mais uma vez, gratidão aos parceiros que estão acreditando na força da nossa série. 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Muito obrigado aí à família Fávero por acreditar também em nossa série. 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Aqui é o meu lugar, aqui a gente valoriza a nossa família rural, gente empreendedora, gente que acredita na força do nosso agro. 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Bom dia então para a família Miller, que vai estar marcando presença no primeiro episódio desta grande temporada.
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1: Saúde e bem-estar, que nesta super manhã de terça-feira conversa com o Dr. Lucas Martins, especialista em cirurgias das mãos. Dr. Lucas, que bom tê-lo com a gente nessa super manhã. Bom dia, bem-vindo aqui.
2: Bom dia, Maculã. O prazer é todo meu. Conseguem me ouvir bem?
1: Com certeza, aqui pelo WhatsApp. Muito bom o som, viu? Fica tranquilo aí.
2: Ótimo.
1: Bom, e hoje, o que você preparou para a gente aí?
2: Maculã, nós estamos com uma novidade aqui no Hospital Cristo Redentor, que é uma qualificação da fluoroscopia. O que é a fluoroscopia? A fluoroscopia é uma técnica, é um método, é um material que a gente usa na cirurgia, não só na cirurgia da mão, mas na cirurgia ortopédica como um todo, e às vezes até em outras áreas, que ele permite fazer imagens do transoperatório. É um aparelho que ele faz imagens durante a cirurgia. E ele simula, ele é como se fosse um aparelho de raio-x. Só que em vez de ele bater uma foto, que nem o raio-x, para ser impressa, ele tem a possibilidade de fazer como se fosse um contínuo, como se fosse uma filmagem, assim, né? E isso aí nos possibilita melhorias técnicas muito importantes. E a fluoroscopia já é algo usado há um bom tempo e nós já tínhamos esse recurso. Mas agora nós estamos com uma máquina que realmente supera todas as outras que a gente já usou. O hospital adquiriu uma fluoroscopia da General Electric, que é a marca número um do segmento. Isso aí permite uma imagem muito mais, com muito mais acurácia, uma imagem muito mais definida e com padrões assim que você consegue alterar no transoperatório. Então, isso aí nos permite inovar com técnicas mais modernas, com materiais mais modernos e nos dá conforto para a gente progredir no detalhamento das cirurgias.
1: Você faz isso antes ou durante a cirurgia?
2: Normalmente é no trans. Esse aparelho é um aparelho para ser usado durante a cirurgia, para fazer uma verificação da posição dos implantes ou da redução das fraturas durante o procedimento. Ele é um aparelho que ele é um arco, e esse arco você consegue colocar um protetor dele que é estéreo, então ele entra dentro do mesmo segmento da cirurgia ali, ele entra no campo cirúrgico que a gente diz. É quando ele realmente faz parte do local onde está sendo feita a cirurgia. E daí ele tem a possibilidade de o técnico acionar quando você precisa da imagem, ou você tem um pedal ali que você mesmo pode, durante a cirurgia, fazer imagens seriadas durante o procedimento.
1: Então, na verdade, ele te dá mais segurança na hora da cirurgia, é isso?
2: Isso, ele permite que, por exemplo, uma redução de uma fratura, né? Então, quando você reduz uma fratura, quando você coloca a fratura no lugar, para você fixar ela, quando você tem o auxílio desse aparelho, você consegue ver perfeitamente, passo por passo, essa fratura indo para o lugar e você consegue, conferir se isso aí está perfeito, né? E a diferença desse exame, desse aparelho aí, é a resolução. Ele consegue mostrar com muito mais detalhe estruturas que antes, num equipamento mais antigo, que não tenha tanta tecnologia, não se mostravam de maneira tão clara, né? É como se você tivesse uma televisão de tubo e trocasse por uma televisão com a maior resolução, uma 4K. Então, seria basicamente essa a diferença.
1: Nós falamos aqui de cirurgia das mãos. Para qualquer tipo de cirurgia, doutor?
2: Por uma grande gama de cirurgias. Esse aparelho aí, ele serve para cirurgias ósseas, então sempre que for trabalhar com osso, é uma cirurgia que dá uma imagem muito boa para isso, ou em alguns procedimentos guiados, que você tem algum guia ou algo que você precisa, que tem algum marcador que o exame pegue. Então, para cirurgias de tendão, para cirurgias que trabalham com nervo exclusivamente, esse aparelho não é o indicado. Ele é indicado mais para as fraturas, para as reduções, mais para as lesões que tenham envolvimento do tecido ósseo mesmo.
1: Pensou um dia ter esta grande oportunidade técnica, hein, doutor?
2: Pois é um sonho que a gente tenha um bom tempo, né? Essas máquinas são máquinas que são muito caras, são aparelhos que realmente às vezes é difícil a gente ter acesso. E quando a gente tem na mão isso aí, a gente consegue operar uma máquina dessa, é uma satisfação muito grande, né, Maculã? Porque isso aí faz com que você tenha mais segurança para o trabalho. E eu tenho percebido nos últimos anos ali uma melhora muito grande da parte instrumental e técnica para nós aqui no Brasil, no Rio Grande do Sul, né? Tem materiais, tem coisas que há pouco tempo atrás, ali, eu digo 10 anos, não era viável para nós. Existia, mas era só em grandes centros, Europa, Estados Unidos, inviável o valor, né? E a gente está conseguindo se aproximar muito dos grandes centros, né? Então, hoje a gente consegue um material igual, um material do mesmo nível do que se opera em Nova York, ou se opera em Pequim. Então, você consegue isso aí aqui, né? Então, isso realmente faz com que você consiga executar a técnica da mesma maneira que manda os grandes centros de excelência, né? Então é uma satisfação, é um prazer trabalhar assim, né? Então, além do resultado, que obviamente é muito superior, a satisfação da execução do trabalho também é muito muito grande.
1: Amaral, certamente já muito bem usado isso.
2: Sim, de certeza. Então, não é só da minha área, né? Que é da cirurgia da mão, mas a cirurgia da mão é uma das áreas que mais utiliza esse tipo de equipamento, esse tipo de técnica, né?
1: E certamente para o paciente é algo fantástico.
2: É porque o caminho, Maculã, é o caminho das minimamente invasivas, né? Então as cirurgias estão se tornando cada vez menores, cada vez com uma reabilitação mais rápida, e aí o instrumental, daí o que você tem de equipamentos para te servir são muito importantes, porque é tudo uma questão técnica e um melhoramento do material que você usa mesmo. Então você consegue reabilitar o paciente mais rápido, você consegue fazer com que ele volte ao trabalho, volte ao esporte, de uma maneira muito mais rápida, né? Então, isso aí é uma grande vantagem. A tempos atrás botava-se um gesso e o paciente ficava meses com o gesso e não tinha outra alternativa. Hoje em dia, quando você pensa em cirurgia, o que vem à mente normalmente é reabilitação rápida, quando é permitido.
1: Doutor Lucas, bom, estamos além da questão da novidade do equipamento aí que facilita muito o teu trabalho na questão de ortopedia e traumatologia. Nesta época, estamos no mês de abril aí, nesta época aí para ti nessa área aí.
2: Olha, Macula, essa é a minha especialidade, é uma especialidade que pega várias frentes, assim, vários tipos de pacientes, tanto esportistas, quanto trabalhadores, quanto idosos que acabam se machucando, ou também as causas ortopédicas também, né? Esse período agora é um período de mais equalização, assim, então você não tem uma predominância grande de uma determinada doença. Como acontece quando está começando o verão, por exemplo, os traumas esportivos aumentam muito, né, e as lesões desse tipo aumentam. Essa é a época em que eu recebo de todos os casos no consultório, é bem heterogêneo. Assim. Então, eu atendo uma criança que se machucou no, na escola, depois é um idoso que está com uma artrose no punho. Então, é um período realmente que chega muitas coisas diferentes assim no consultório. Cada caso é um caso distinto, assim. Tem sazonalidades, assim. A minha área tem sazonalidades. O verão ali, o início do verão é quando os traumas realmente aumentam muito. E no alto do inverno ali, realmente eles diminuem. Daí vinha mais as causas de artrose, de desgastes, que daí começam a doer mais. E esse período agora é o meio termo. Então é o caso que a gente pega um pouco de cada um, né?
1: Maravilha. Algo mais para quem deseja informações sobre sua área, sua atividade? Por favor, fique à vontade.
2: Ah, obrigado, Macula. Meu nome é Lucas Martins, eu sou ortopedista, minha especialidade é cirurgia da mão, do punho e microcirurgia reconstrutiva. Eu atendo no Hospital Cristo Redentor e no Mote. Então, se você tem algum desconforto na mão, alguma dor, algo que está te incomodando, eu estou à disposição para ajudá-lo.
1: Maravilha.
2: E agradeço mais uma vez o convite, Macula. Um grande abraço e uma excelente semana.
1: Até a próxima, então, né?
2: Até, um abração.
1: Valeu, um abraço. Aqui no Temática Saúde e Bem-Estar de hoje, então, com a gente, o doutor Lucas Martins, que é um nome referência na região. Ele que é especialista em cirurgia das mãos e também nos falando aí de um novo equipamento do HSR, que facilita muito durante a cirurgia, não só na questão das mãos, mas outras cirurgias também feitas no Hospital Cristo Redentor de Marau.
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2: Diretamente aqui de Gentil, onde foi reinaugurada a Cressol aqui no município. A gente vai falar um pouquinho sobre essa nova unidade aqui. Nova nem tanto, né? Nova sede, ainda é a unidade aqui de Gentil. Quem vai conversar comigo é a gerente dessa agência, que é a Gislaine Casanova. E também a gente vai falar com o Afrânio Dalcin, presidente da Cressol. Começo com você, Gislaine. Fala um pouquinho pra gente esse sentimento de ver essa unidade nova, mais ampla, moderna, para melhor atender os cooperados. Bem-vinda.
3: Bom dia, Eduardo. Bom dia, tua Rádio Alvorada, todos os ouvintes. O dia de hoje é um dia de gratidão, né? Eu tô emocionada até agora, porque a gente está entregando, né, para o nosso município de Gentil, para a população de Gentil, uma estrutura mais ampla, mais moderna. Dessa forma, a gente consegue atender melhor o nosso cooperado. Como você já falou, né, a Cressol ela já tem uma história aqui em Gentil. Ela foi uma história construída com força, parceria, dedicação. Há mais de 20 anos a gente está aqui no município e hoje reinaugurando a nossa agência, nossas novas instalações.
2: E o que, que tem de serviços novos? Vocês comentaram do caixa eletrônico, né? O que, que o pessoal acha de novo aqui quando vier visitar a nova unidade da Cressol?
3: Exatamente, né? Antes a gente não contava com caixa eletrônico pelo nosso espaço era menor, então a gente não tinha essa possibilidade. Hoje temos um caixa eletrônico, temos também, né, internet, Wi-Fi para os cooperados virem aqui, temos uma sala de reuniões ampla que também pode ser utilizada pela comunidade para fazer reuniões, enfim, durante o horário comercial, né, das 8 da manhã às 17 horas, é possível também utilizarem essa sala. A Cressol ela foi feita para a nossa comunidade, para a gente atender, sim, melhor o nosso cooperado, manter um relacionamento, continuar mantendo um relacionamento próximo, mas também uma estrutura mais ampla, mais moderna, mais confortável para o nosso associado e para a comunidade de Gentil também.
2: Só para finalizar, para quem nos escuta, onde é que fica localizada essa agência da Cressol?
3: Ela fica no centro, né, na Avenida 20 de Março, 1364, é na esquina da igreja, enfim, da Praça da Matriz. Bem fácil de localizar e de encontrar a nossa agência.
2: Obrigadão, Gislaine. Agora falando com o seu Afrânio, que comentava comigo fora do ar que são 23 anos de Cressol e 23 agências, né? E a agência aqui de Gentil foi a segunda, né, Afrânio? Então, a importância de valorizar quem está junto com a Cressol desde lá do início. Bem-vindo à nossa programação.
4: Bom dia, Eduardo. Bom dia aos ouvintes da tua Rádio Alvorada. Sempre nossa parceira, né? Sempre junto conosco aí nos momentos especiais da cooperativa também. Então é um momento onde a gente, além de entregar esse espaço físico, a gente vem também agradecer a confiança do cooperado aqui de Gentil. Como tu mesmo falaste, foi a segundo ponto de atendimento, né? Na época, há 23 anos atrás, nós tínhamos pontos de atendimento, não era uma agência estruturada como a gente tem hoje nas nossas agências. Então a gente começava de uma forma bem simples, com uma pessoa, duas somente atendendo os cooperados, né? E aí fomos ampliando. A Cressol ela foi evoluindo. Hoje a Cressol comemora 31 anos de existência, né? Todo o sistema Cressol é a terceira força do cooperativismo a nível nacional. E a gente foi evoluindo junto com todo o sistema também. A nossa cooperativa hoje tem a sede administrativa lá em Bento Gonçalves. São mais de 17 mil cooperados, mais de 230 colaboradores que atuam somente na nossa cooperativa. E a gente vem aqui concretizar essa... trazer, né, essa concretização aqui para o associado de Gentil. É um espaço físico, mas também é um espaço que a gente quer fortalecer o nosso relacionamento com o cooperado aqui em Gentil, para que a gente possa continuar crescendo com sustentabilidade, responsabilidade, né, para que todo mundo possa evoluir junto nisso, né? Cooperado evolui, cooperativa evolui, o sistema Cressol também. É uma soma de todos aí que vai fazendo com que as coisas vão mudando e vão evoluindo para o melhor de cada um, de cada uma que vive aqui no município de Gentil.
2: Ali durante a cerimônia, vocês comentaram sobre alguns dados aqui da agência de Gentil que se destaca, né, entre as outras. Quero que tu fale um pouquinho da importância desta unidade aqui em comparação com as demais agências da Cressol.
4: Isso, além de ter sido a primeira ponto de atendimento que a cooperativa inaugurou após a criação da cooperativa lá no município de Ibiraiaras, ela se destaca em muitas coisas. O município pequeno, não tem nem 2 mil habitantes, mas os números impressionam. São cases de sucesso que a gente chama no cooperativismo. São pessoas que realmente cuidam da cooperativa, se sentem dono da cooperativa e aí faz a diferença. Então, onde o associado faz parte das decisões, participa das assembleias, participa na tomada de decisões dos principais os rumos da cooperativa, isso faz toda a diferença. E aqui ele se destaca, né, os cooperados, por terem esse sentimento de pertencimento junto à cooperativa. A gente também, como conselheiros, a gente sempre é bem acolhido aqui no município. As pessoas, elas têm esse diferencial, né? Comunidade pequena, mas é muito acolhedora e muito próspera também. Tem muita coisa para a gente aprender com o pessoal aqui de Gentil, com as pessoas daqui, para levar também para os outros municípios, né? Essas experiências de sucesso que você tem aqui no município.
2: Obrigadão, seu Afrânio. Eu vou finalizar contigo, Gislaine, para que tu mande um abraço, principalmente para a tua equipe, teus colaboradores aqui e para os associados da Cressol de Gentil.
3: Obrigada, Eduardo, né? Agradeço a tua rádio pelo espaço, né? Por ser parceira da Cressol também. Com certeza, agradeço a cooperativa, né? A Cressol, como eu mencionei, por confiar no meu trabalho, por acreditar. Eu nasci, cresci aqui em Gentil, então minhas origens são aqui, conheço as pessoas daqui, sou muito feliz e muito grata por estar aqui. Agradecer a minha equipe, né, que está comigo já há um bom tempo, caminham juntos, vestem a camisa da Cressol, e é por isso também que a gente consegue entregar um atendimento de qualidade, um relacionamento, né? Tudo isso se faz com a construção da cooperativa.
2: Obrigadão, então, a Gislaine, gerente da Cressol aqui de Gentil, e o seu Afrânio, que é presidente da cooperativa. Assim eu finalizo mais uma participação por aqui, devolvendo a programação da emissora, repórter Eduardo Serri.
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5: Muito bem, agora 6 para as 11, Maral, temperatura neste momento é de 7 graus.
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6: Para você que tem busca de empregos, o Cine de Marau tem vagas na indústria metalúrgica para alimentador de linha de produção, na indústria frigorífica para auxiliar de linha de produção, magarefe, inspetor de qualidade, cozinheiro e auxiliar de cozinha. No comércio, para representante de vendas com carro próprio e atendente de farmácia. Em supermercados, para operador de caixa, fiscal de caixa e auxiliar de padaria. Na indústria em geral, para soldador, operador de máquina, auxiliar de costura, auxiliar de rotomoldagem, trabalhador para laticínios e operador de empilhadeira 1. E em serviços, para eletricista auxiliar de manutenção, vigilante, auxiliar mecânico de manutenção, auxiliar administrativo, analista financeiro, coordenador de equipe para coleta de sucata, técnico de enfermagem, auxiliar de carga e descarga, pedreiro, servente, auxiliar de cozinha e motorista para caminhão C, além de revisor de tecidos e frentista. Lembrando que para se candidatar para as vagas, você deve ir até o Cine com o seu documento pessoal e fazer o seu cadastro para ser encaminhado para as entrevistas. O Cine fica na rua Irineu Ferlin, número 658, no centro, junto à Prefeitura Municipal de Marau. Júlia Berghetti Xavier para a tua Rádio Alvorada.
5: Obrigado, Júlia, pelas informações. Faltando agora 4 para as 11, com 7 graus. 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Na sequência, notícias da hora.

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4: 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Um homem foi arremessado de seu apartamento do 12º andar durante a passagem de um tornado na cidade de Hugang, na China, nesta segunda-feira. Segundo informações da mídia local, o chinês de 30 anos não morreu, mas se encontra hospitalizado em estado grave na unidade de terapia intensiva. Além dele, sofás e armários também foram levados pelos fortes ventos. Ao menos 11 pessoas morreram e 331 ficaram feridas durante a tempestade, que teve ventos de até 260 km por hora na província de Hubei, no centro da China, de acordo com a mídia estatal. A tempestade atingiu a cidade de Huangshi e Huanggang e Ezhou e Xianning e durou mais de 4 horas. Imagens impressionantes foram postadas nas redes sociais e mostram uma cidade sendo atingida pelo imenso tornado. Tornados que são raros na província de Hubei e registrou seu último em maio de 2021. O clima severo e resultado da suposição do tufão Maizak com o início da estação chuvosa de verão, segundo especialistas, foi o causador da situação. 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A Corregedoria da Polícia Civil afirmou que instaurou uma investigação disciplinar contra o ex-secretário e delegado Marcos Vinícius Amin. Ele foi um dos alvos nesta terça-feira da sexta fase da Operação Unha e Carne da Polícia Federal, que investiga conexões de agentes públicos com grupos criminosos que atuam no Rio de Janeiro. O delegado Marcos Vinícius Amin afirma ficou à frente da Polícia Civil do Rio de Janeiro entre outubro de 2023 e agosto de 2024. Sua nomeação dependeu da aprovação de um projeto de lei da Alerj para permitir que delegados com menos de 15 anos na função assumissem o comando da Secretaria de Polícia Civil. Em 2018, o então deputado Canella propôs a concessão da medalha Tiradentes, principal honraria da Assembleia, ao delegado Amin. Em nota, a Polícia Civil disse que não compactua com eventuais desvios de conduta e que mantém mecanismos de controle interno voltados à apuração de irregularidade. 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
4: Próxima edição às 14h.
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0: Supermanhã de terça-feira, Supermanhã de terça-feira, hoje 7/7, hoje 7/7, 7 de julho de 2026, julho, com a gente aqui no Temática também. Um abraço, meu amigo Valdecir. O Valdecir é dos caras que, enquanto descansa, racha a lenha, né, tio? É verdade, né? Antigamente, na campanha, né, enquanto o índio velho descansava, rachava a lenha, né? Na campanha também, né? Enquanto chove, você faz corda para depois fazer um bom laço, né? Um abraço, Valdecir, grande Valdecir aí, que também sabe fazer uma boia campeira, né? Então, vai preparando aí o fogão a lenha aí. Logo, logo a gente vai bater por aí, né? Frei Marcelo também na companhia aí pra gente, né, colocar prosa em dia. Grande Valdecir, um abraço, mano, velho. 11 horas e 13 minutos, 11 e 13, agora com 6 graus. 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E agora, para você que está com a gente, informações do campo.
1: Mercado Agrícola.
2: E nós iniciamos com as cotações dos grãos comercializados em sacas de 60 quilos. A soja, R$ 121,00. O milho, R$ 58,00. E o trigo, R$ 70,00. Demais produtos: o boi gordo, R$ 13,00 ao quilo vivo. A vaca gorda, R$ 11,50 ao quilo vivo. Suíno tipo carne no preço integração, R$ 5,05 ao quilo vivo. Suíno tipo carne no preço particular, R$ 5,54 ao quilo vivo. E o leite padrão, de acordo com a Emater, comercializado na região com o menor preço referência, em R$ 2,22 ao litro. Ana Lúcia Jacomini para a tua rádio.
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1: Muito bem, gente. 11 horas e 18 minutos. 11 e 18, uma alta temperatura de 7 graus com os amigos da Bevel, Loja Ferlin, Dr. Hérnia, Incorporadora Nova Alternativa, Valente Supermercado, Loja Kibe e também com os amigos da Cressol. 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Uma baita oportunidade para você também investir aí em Vila Maria. A 11h20 agora, 11h20, Marau 7 graus. Gratidão sempre pela sua companhia, onde você estiver. Você que faz parte desta gigantesca audiência, tua Rádio Alvorada, cada vez mais líder em audiência em Marau, mas com sinal marcante hoje em 60 municípios da nossa grande região. Seguimos por aqui.
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1: 11 horas e 22 minutos, Marau temperatura de 7 graus. 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
1: 11 horas e 24 minutos, para a temperatura de 7 graus. 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
1: Convite para a missa. A sua ausência nos causa profunda tristeza, mas relembrar as alegrias que você gerou entre nós é como se você aqui estivesse presente. Com esse pensamento, a família agradece ao Hospital São Vicente de Passo Fundo, ao Dr. Péricles Sarturi, à Dra. Adriane, às enfermeiras e cuidadoras, à Funerária Marauense, à comunidade da linha 24 Sagrada Família, ao ministro da Eucaristia, ao padre de Fávero e a todos os que ajudaram e confortaram nesse momento difícil. E convidam para a missa do 7º dia de falecimento de Delvina Ruane Malacarne, que será celebrada na próxima quinta-feira, dia 9, 19 horas, na Igreja da Comunidade da linha 24 Sagrada Família Vila Maria. Por mais deixado de fé, a família toda agradece.
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7: Agora são 11h30, 11h30 com 7 graus na sua supermanhã de terça-feira, 7/7/2026. 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Olha, gente, com samba, chope e roupas coloridas, família e amigos se despedem de Tiago Pitã, o bem sujeito, aliás, o bom sujeito. Com samba, na hora do adeus, brinde com chope e amigos vestidos com roupas coloridas, a despedida do advogado Tiago Pitã foi diferente do que costuma acontecer em um velório. Ele foi velado e enterrado nesta última segunda-feira, dia 5, em Campo Grande, lá no Mato Grosso, um dia após morrer, no domingo, dia 5, em decorrência de um câncer. Assim como desejava, a cerimônia reuniu música, familiares e amigos e um clima de homenagem até o seu sepultamento, realizado às 4 horas da tarde. Meses antes, Tiago havia organizado um velório em vida, desta vez a despedida após sua morte, manteve a mesma proposta de celebração. Nas imagens que temos aqui, é possível ver o momento do brinde com chope e a roda de samba formada ao redor do caixão antes do sepultamento. Familiares e amigos prestaram homenagens e lembraram a mensagem que o bom sujeito, como Tiago, costumava se apresentar, deixou aproveitar a vida enquanto há tempo. Então aí, algo diferente também em relação à despedida do amigo. Isso aconteceu lá em Campo Grande, lá no Mato Grosso, com samba, chope, roupas coloridas. Agora 27 para o meio-dia, temperatura de 7 graus por aqui. Meu parceiro, Frei Marcelo, né? Hoje é o dia em que ele vai degustar, porque hoje é o Dia Mundial do Chocolate, e eu sei que ele adora um chocolate. E hoje acredito, né, meu parceiro, que hoje cabe bem um chocolatinho quente. O que você acha, hein? Paz e bem, Santa Alegria.
8: Paz e bem, Santa Alegria. Pá, Dia Mundial do Chocolate.
7: É, rapaz. Não sabia?
8: Ah, não sabia.
7: Hoje temos três datas especial. É. Dia Mundial do Chocolate, o Dia do Voluntário Social, né, uma baita data também, né? E também o Dia do Ingresso da Mulher na Marinha Brasileira, né? Mulher cada vez mais presente em vários setores da sociedade brasileira. Uma conquista também, né?
8: Muito bem.
7: A mulher na marinha. Mas o Dia do Chocolate é especial, né?
8: É, eu acho que poderia ser o Dia da Doação do Chocolate para o José Maculá.
7: Ah, né? Pronto, né?
8: Hoje é o Dia da Doação do Chocolate para o José Maculá.
7: Não, eu sei que você que gosta de chocolate.
8: Sim, mas é que, como dizia o falecido Frei Germano Miorando, ele disse: eu bato na sela para não bater no cavalo.
7: Eu bato na sela para não bater no cavalo. Esse que respeita a natureza, hein, né? Os animais.
8: Quando ele sentava assim na mesa e ele dizia, quando tinha alguém do lado dele, ei, fulano de tal quer vinho. Deu o outro, mas eu não quero vinho, não, mas eu bato na sela para não bater no cavalo, porque eu quero.
7: Já tem boletim paroquial.

0: Agora 23 para o meio-dia, 23 para o meio-dia, Amaral com 7 graus, 7 graus com Bevel, Loja Felim, Doutor Hérnia, Incorporadora Nova Alternativa, Valente Supermercado, Loja Kibe e os amigos também da Cressol. 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
9: 17 para o meio-dia. Temperatura neste momento é de 7 graus. 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Bom dia aqui para a família Miller. Família Miller, que vai marcar presença no primeiro episódio desta grande temporada. Família Miller, aí do nosso querido município de Ibirapuitã, onde lidam com a criação de gado de corte e o amor às nossas tradições gaúchas. 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
9: Muito bem, tchê. Linha aberta novamente para sua pessoa. O senhor está concentrado no quê? Está pensando no quê hoje, hein?
11: Pensando?
9: É, te achei muito pensativo hoje, hein?
11: Eu estava pensando...
9: Tu faz yoga? O yoga, não sei?
11: Não, eu faço pilates.
9: Ah, pilates.
11: É. Não, mas eu estava pensando sobre nós, sobre nosso país, sobre a nossa vida, sobre, olhando na tela aí a Copa do Mundo e fazendo uma reflexão pessoal e ao mesmo tempo também cultural da nossa vida. Maculã, eu acho que a gente está vivendo uma cultura de não se responsabilizar por nada.
9: Uma cultura?
11: Uma cultura de não se responsabilizar por nada.
9: Em tudo que é área?
11: Nós ficamos nos lamentando, lamentamos o acontecido, mas só lamentamos e parece que tudo continua da mesma forma, do mesmo jeito. A cultura, essa cultura é uma cultura que me isenta e eu vejo que isso está em todas as áreas e me isenta de eu ser a pessoa responsável por aquilo. Porque eu escutei o Cafu falar em um determinado momento, quando eu não me lembro qual é a Copa que ele era, ele, 94, acho que foi.
9: 94.
11: O Cafu não era o titular. E aí perguntaram como é que eles venceram a Copa e o Cafu respondeu. Ele disse, eu não era titular, eu era suplente, estava no banco sentado, mas estava no banco torcendo por aquele que estava lá no campo, porque nós éramos uma equipe. Então eu torcia para aquele que está lá no campo. Hoje não tem mais equipe, hoje tem individualidade.
9: Porque se ele fosse egoísta, ele pensava, bom, quando é que vai chegar a minha hora de,
11: exatamente,
9: de entrar no campo?
11: E, né? O Cafu disse bem isso. Ele disse, hoje, nessa cultura individualista de não se responsabilizar, eu fico torcendo para aquele que está em campo fazer errado para eu entrar.
9: Exatamente. Que se machuque, por exemplo.
11: Nós estamos vivendo uma cultura assim no nosso país. Eu torço por outro fazer errado porque eu quero mostrar que eu sou melhor.
9: Isso não existe.
11: Então é uma cultura de não se responsabilizar. Bom, então nós continuamos na esperança de um dia receber o Hexa, mas só a esperança.
9: Por que que a seleção do Cabo Verde, não sei por que Cabo Verde, né, mas a cor é bonita.
11: 150 mil habitantes.
9: Exatamente. Ali está o exemplo. Por que que o Cabo Verde, ele contagiou? Não só.
11: Eu torci para ele. Não que eu...
9: Entendeu?
11: Mas eu tava... Porque
9: mas
11: assim...
9: Mas é a seleção que marcou...
11: Uma raça.
9: Marcou todo mundo. Vai ficar para sempre essa memória do Cabo Verde. Por quê? A simplicidade, a união, a força. Aí tu não vê individualidade.
11: Sim. Então, é esse tipo de coisa. Nós estamos... vivendo no nosso país essa cultura de não responsabilidade em tudo. É na escola, é na saúde, é no trabalho. É uma cultura de não se responsabilizar. E a gente fica ali com esperança, só que entende assim. E em geral, nós precisamos reavaliar nossas estruturas, a nossa cultura como um todo, o país como um todo, porque senão eu vou continuar sempre resmungando das coisas que não deu certo, mas eu não vou me responsabilizar. E a gente olha, nós estamos... É uma sociedade que está caminhando para Eu não diria o caos, mas é preocupante porque a gente pensa só naquilo que é meu.
12: Não e penso. O resto?
11: O resto é resto.
12: É. E esse tipo de cultura que a gente ainda alimenta, infelizmente, ele não te leva à prosperidade.
11: Não.
12: Não te leva ao troféu. Não é mesmo? A gente não colhe frutos com essa cultura forma, sabe?
11: Não, não.
12: Infelizmente.
11: É que a questão é que está tão enraizado isso que, sabe, pode fazer quantas reflexões tu quiser no mundo inteiro, mas eu acho que isso está tão enraizado, está tão difícil de tu tornar uma pessoa responsável pelo todo, não só pelo seu, mas pelo todo.
12: Exatamente. Aqui no Brasil tem-se a cultura de que vamos discutir sobre tal assunto. Ótimo, é bom discutir. Mas que dessa discussão se trace um caminho para melhorar.
11: Vamos mesmo? Quantas campanhas, vamos pegar, ontem eu falei um pouco, porque ontem falava sobre a cura de duas mulheres. Quantas campanhas nesse país, no estado, já se falou de feminicídio?
12: Nossa, mãe do céu, parece que quanto mais fala, mais acontece.
11: Exatamente. Só que enquanto... Por isso que nós temos que deixar essa cultura de achar que enquanto não atinge a mim, não tem problema.
12: Uhum.
11: Temos que mudar. A partir... Não é a campanha, não vai mudar nada. Muda, de fato, quando nós entramos em campo e juntos a gente quer fazer alguma coisa. Fora isso, a gente pode fazer campanha, quantas campanhas quiser para tudo. Ela tem que entrar na minha cabeça, ela tem que entrar na minha mente e partir para o coração e eu entrar em campo e jogar junto.
12: É verdade. Vamos sorrir um pouco mais aqui?
11: Agora, então, até agora eu achei que a Júlia ia trazer um chocolate para nos alegrar, né?
12: Não, estão aqui em clima de festa julina. Agora é julina.
11: Meu Deus, aquela sala da redação ali tá uma loucura.
12: Tá uma loucura. Não vi pipoca ainda explodir aí, mas deve ter pipoca também daqui a pouco mais.
11: Quentão
12: aqui.
11: E cachorro quentão, quente. Né,
12: qual é o teu prato preferido aí na culinária gaúcha?
11: Prato preferido?
12: Da culinária gaúcha.
11: Da culinária gaúcha?
12: Uhum.
11: O que eu vou te dizer prato preferido da culinária gaúcha? Sei. Tem tantos.
12: Tantos, né, Ti?
11: Mas eu ainda acho que... Que sabe que um carreteiro de charque é algo sensacional.
12: Sensacional. Tu sabe de alguém que tem rama de mandioca para vender?
11: Não sei, mas daqui a pouco já tem gente anunciando aí.
12: Sabe por quê?
11: Ah.
12: É porque eu tenho um projeto aqui.
11: Aqui é o meu lugar.
12: Eu tenho um projeto de plantio de 10 hectares de mandioca. Sabe para quê? Para que futuramente eu possa realizar em Marau o primeiro festival da rabada.
11: 10 hectares de mandioca.
12: É porque uma boa rabada tem que ter boa mandioca, que é um dos ingredientes para você fazer uma boa rabada.
11: Mas já tem que começar a guardar, pedindo no frigorífico e guardando, né?
12: Porque a rabada ela tem origem francesa e portuguesa, depois que veio para o Brasil e para o nosso estado aqui também, né?
11: Aí se tornou
12: vaca atolada. Que é feita com o rabo do boi, né?
11: É.
12: Entendeu? Mas vai vários ingredientes, né? Então, mas daí, assim, ó, o que acontece? Se você plantar mandioca, você mesmo, tu tem uma mandioca de mais qualidade, né? Entendeu? Você sabe de onde que vem o teu produto, né? Então, por isso que eu tô comprando rama de mandioca, se você sabe alguém que vende aí para... O meu projeto é 10 hectares de mandioca.
11: Atenção para os plantadores de mandioca, aipim. Quem tiver
12: rama
11: sobrando, mande para a tua Rádio Alvorada uma mensagem e o Maculã estará comprando rama de mandioca para plantar 10 hectares. E quem tiver 10 hectares sobrando, empreste para o Maculã.
12: Para futuramente a gente promover contigo, né?
11: Festival
12: você vai
11: da
12: ser
11: rabada.
12: Você vai ser o, como é que me chama? O mascote?
11: Mascote.
12: É, do primeiro festival da rabada em Marau.
11: Barbaridade. Se for tão bom quanto foi o Nacional do Salame agora, então vai ser um sucesso. Vai ser um sucesso, porque o do Festival Nacional do Salame foi um sucesso, né?
12: Foi bom.
11: O Dr. Vitor Hugo, ontem eu escutei ele fazendo, também no seu comentário, estava maravilhado. Então, sucesso total.
12: Sucesso.
11: Sucesso pleno.
12: Não, acho que Marau tem que, a cada tanto de tempo, criar algo diferente, algo novo, né?
11: Eu acho que tu estás no caminho. Tu estás no caminho. Olha, Festival Nacional da Rabada.
12: Da Rabada.
11: Bah.
12: Pra comer até não querer mais.
11: Essa vai ser. Vamos primeiro, mas primeiro tem que plantar a mandioca.
12: Não, vamos plantar a primeira mandioca.
11: Lançado o desafio. Muito bem, o trator nós já temos. o evangelho de hoje, então, no capítulo 9 de Mateus, versículos 32 a 38. Logo que eles saíram, eis que levaram a Jesus um endemoniado mudo. Expulso o demônio, o mudo falou. As multidões ficaram maravilhadas, dizendo, nunca se viu algo assim em Israel. Mas os fariseus diziam, é pelo chefe dos demônios que ele expulsa os demônios. Jesus percorria todas as cidades e vilarejos, ensinando nas sinagogas deles, pregando o evangelho do reino e curando toda a doença e toda a enfermidade. Vendo as multidões, encheu-se de compaixão por elas, porque estavam angustiadas e abandonadas como ovelhas que não têm pastor. Então disse a seus discípulos, a colheita é grande, mas os trabalhadores são poucos. Portanto, peçam ao Senhor da colheita que envie trabalhadores para a sua colheita. Palavra da salvação. Glória a vós, Senhor. Meus queridos, a perícope de hoje encerra o ciclo de milagres desta sessão do Evangelho de Mateus, que ilustram a resposta que Jesus dará em breve aos enviados de João Batista. Vão e contem a João as coisas que vocês estão ouvindo e vendo. Cegos recuperam a vista, coxos andam, leprosos são purificados e surdos ouvem. Mortos ressuscitam e pobres recebem a boa notícia. Alguns já o conhecem como Messias, pois esses são os sinais da sua chegada indicados pelos profetas. Porém, outros fariseus e doutores da lei têm o coração endurecido e são incapazes de ler os milagres de Jesus como sinais de sua divindade. É uma questão de tempo. Quando superarem os interesses que são egoístas, também eles conseguirão abrir os olhos e enxergar a verdade. Quando a gente sai da individualidade e passa para o conjunto da unidade, então se consegue enxergar a verdade. Lembramos, nossa programação hoje, 19 horas, missa na Igreja Matriz, quarta-feira durante todo o dia, atendimentos, bênção e confissões na Igreja Matriz, às 19 horas a missa na Igreja Matriz e 19h30 Santo Antônio do Planalto. Quinta-feira, 15 horas, São João do Lamaison, 19 horas, Nossa Senhora Desatadora dos Nós, a novena na Igreja Matriz, e 19h30, São José dos Risse. Sexta-feira, 16 horas, Missa da Saúde na Matriz, com transmissão pela tua rádio Alvorada, dedicada ao Frei Salvador Pinzeta. 19h30, Divino Espírito Santo, bairro Planalto, e também Santa Lúcia. No sábado, 14 horas, Três Cerros, São Miguel. 15 horas, São Pedro do Jacuí e São Caetano. Às 16 horas, Missa da Promessa no Santuário de Lourdes, 18 horas na Matriz, 18 horas também Santa Teresinha e 19 horas Santa Catarina e São Gabriel. No domingo, 8 horas da manhã, Missa na Matriz, Missa Italiana, 9 horas Missa em Santo Expedito e Nossa Senhora de Guadalupe, 10h30, Grande Festa em Honra Nossa Senhora do Carmo, comunidade aí do Carmo, com a missa, seguido de almoço e toda a programação festiva. Então, no domingo aí, grande festa aí na comunidade de Nossa Senhora do Carmo. E à noite, 19 horas, Santa Helena, Salete na Rigo e também na Matriz. E às 19 horas também, comunidade Aparecida, a novena em honra a Nossa Senhora Aparecida. E logo após a novena, logo após a missa na comunidade Aparecida, vão ter aí uma pequena confraternização, jantar, aí o pessoal sempre prepara, então vai ter também aí o jantar aí na comunidade Aparecida no domingo, aí após a missa. Nossas paróquias vizinhas, Santo Antônio do Palma e Gentil, hoje 19 horas missa em Nossa Senhora do Rosário, Rodeio dos Tibola Gentil, quarta-feira, 14 horas, Sagrada Família Palma, 15h30, Pompeia Palma e 19 horas, Fátima no Palma. Na quinta-feira, 19h30, formação para os catequistas da área pastoral em Casca, no Salão Centenário, ao lado da Igreja Matriz São Luís Gonzaga de Casca. Todos os catequistas da paróquia de Gentil e do Palma estão convocados para esta formação. Sexta-feira, 19h, missa em São Valentim Gentil. Sábado, 19h, na Matriz de Gentil. E domingo, 9h, na Matriz do Palma. E 10h45, missa e festa da padroeira Nossa Senhora do Carmo, no Palma. Santo Antônio de Camargo, para quarta-feira, 18h, missa na Matriz. Sexta-feira, 19h, Alto Alegre. Sábado, 14h, São Vítor. E 18h, na Matriz de Camargo. E domingo, 9h, missa na Matriz de Camargo. Vila Maria, para quarta-feira, 19h, reunião com as equipes de liturgia da Matriz. Quinta-feira, 14h30, missa em São Luís. E 19h, Sagrada Família. Sexta-feira, 14h30, Caravaggio, linha 21. Sábado, 19h, missa na Matriz de Vila Maria. E domingo, 9h, missa na Igreja Matriz de Vila Maria. Recordamos, dia 18 de julho, aqui no Salão Paroquial, Jantar da Amizade. Ingressos na Secretaria da Paróquia, com os festeiros e também com o Conselho da Paróquia. Churrasco de gado, linguiça, frango, maionese, arroz à grega, pão e saladas ao valor de R$ 60. Após o jantar, tem o baile. E amanhã, então, né, Maculã, mas eu estarei aqui ainda ao meio-dia, porque às 14h nós saímos aqui da frente da rádio. Então, amanhã, tarde, nós estaremos saindo para o Santuário Nacional de Aparecida.
12: Já reservou o carteado. Gostei da ideia de celebrar, não é celebrar, rezar o terço lá, no Caminho do Terço lá.
11: Isso,
12: né?
11: Caminho do Rosário.
12: Caminho do Rosário. Isso. Vai ser muito bom, viu?
11: Nós já, o ano passado já rezamos também. Então, conforme a programação, ontem nós estávamos falando, então nós chegamos na quinta de manhã cedo, quinta de noite às 18h, o pessoal pode acompanhar pela TV Aparecida, se a TV não der nenhum problema e transmitir, mas às 18h na quinta-feira nós estaremos na Basílica Histórica, para concelebrar lá a missa da quinta-feira. Sexta-feira, após o meio-dia, nós vamos para o Caminho do Rosário, o grupo todo, para o terço. Daí, no sábado, é livre, alguns vão para a Canção Nova, enfim, fazer os seus passeios por lá. Alguns gostam de acompanhar a TV Aparecida, outros vão na Canção Nova, outros vão no Frei Galvão, ali eles se dividem para fazer as visitas. E no domingo de manhã, 8h também, nossa equipe estará no Santuário Nacional com a missa das 8h, que celebramos em Ação de Graças, e ao meio-dia voltamos para Amaral. Então, momento profundo. E nós vamos estar conectados ali juntos, né? E o terço, especialmente, vamos fazer transmitido também pelas redes sociais aí do Santuário Nacional para os que desejarem. Então, vamos viver este momento. Parece-me que se alguém quiser ir junto, ainda pode. O Girardi falou que ontem de manhã, 3 pessoas desistiram, então ainda tem alguma vaga para poder ir junto.
12: Bueno.
11: Muito bem. Tá com fome?
12: Quase.
11: Não tem rabada?
12: Não.
11: Não.
12: Ah, uma hora, plantar mandioca ainda.
11: Vamos fazer uma hora dessas para experimentar, ver se você é bom no na panela.
12: Não, eu consigo a mandioca, a panela.
11: Mas fazer também.
12: O rabo de boi.
11: Mas fazer também.
12: Eu ajudo a fazer fogo.
11: Mas eu tava confiante
12: ajudo
11: que você...
12: Ajuda a mexer.
11: Eu confiante que você é um bom cozinheiro?
12: Não, eu sou um espectador.
11: Ah, meu Deus. Não, eu cozinho, pode deixar.
12: Tá bom.
11: Eu cozinho. Muito bem. Um bom almoço, um bom dia, paz e bem
13: e santa alegria.
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18: Estimados irmãos e irmãs, é meio-dia e juntos vamos invocar a bênção de Deus sobre nós, o nosso alimento e os nossos trabalhos. Querido Deus, sabes que sempre me dediquei de corpo e alma à minha família para que tudo em casa possa correr o melhor possível. Mas nem sempre é fácil manter o melhor espírito e a melhor energia diante de tantas coisas para fazer. É por isso que me dirijo a você, amado Pai Todo-Poderoso, para me dar o poder e a força de que preciso para enfrentar todos e cada um dos meus desafios diários. Assim, como sempre pedi que cuidasse da minha família, de todo o mal quando eu não estivesse por perto, também peço que faça as suas bênçãos e energias descer sobre eles. Fique comigo, para que eu não me desespere e nem te esqueça. Levante o meu espírito quando o encontrares abatido. Ajude-me a seguir-te sem vacilar e sem olhar para trás. Entrego-te neste dia toda a minha vida e a vida de toda a minha família. Glória ao Pai, ao Filho e ao Espírito Santo, como era no princípio, agora e sempre. Amém. E por intercessão de Nossa Senhora, os santos e santas de nossas comunidades, que os anjos de Deus estejam à nossa frente para nos guiar, ao nosso lado para acompanhar, atrás de nós para proteger, acima de nós para iluminar e dentro dos nossos corações para abençoar. A bênção de Deus Todo-Poderoso desça sobre todos os ouvintes e sobre o alimento, em nome do Pai, do Filho e do Espírito Santo. Amém. Um bom dia, um bom almoço, paz e bem e santa alegria.
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0: Alô, amigos, boa tarde. No ar, mais um programa Hora do Agricultor, com o patrocínio da Agropecuária Irmãos Ruá, Oral Unique, Aliança Variza, Sebem Indústria e Comércio de Cereais, TRR Tradição e Gambato Ford. 7 de julho de 2026, terça-feira.
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0: Vamos saber como se comporta o tempo com as informações da meteorologista Cássia Valente.
2: Olá, meus amigos e caros ouvintes. A terça-feira amanheceu novamente gelada, com a entrada de uma nova massa de ar seco, pulso de ar frio e seco predominando. Então, com isso, já voltamos a ter pelo menos o predomínio de um tempo mais firme. As temperaturas são extremamente baixas e o dia amanheceu com geadas generalizadas aqui pela região e por todo o estado. Ao longo do dia de hoje, a temperatura da tarde deve oscilar entre 11 e 12 graus por aqui, e o vento não é forte, mas é aquele vento gelado, um ar bastante frio predominando, um dia típico gaúcho. Na quarta-feira, as temperaturas seguem baixas, temos geadas também aqui na nossa região, mínimas que em média oscilam entre 2 e 3 graus, em alguns pontos um pouco menor. Ao longo do dia, vamos ter uma amplitude um pouco mais expressiva, com as temperaturas já voltando a oscilar na faixa dos 16 a 17 graus. Na quinta-feira, o ar frio vai começar a perder força. Pela manhã ainda faz frio, com mínimas variando de 4 a 5 graus. À tarde, a máxima já oscila entre 18 e 19 graus. E aí os prognósticos indicam que na sexta-feira a temperatura não deve ser tão baixa, mas a umidade retorna. Com a previsão do tempo, Cátia Valente.
0: Muito obrigado, Cássia.
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0: E hoje, na Hora do Agricultor, recebendo Silvio Borghetti, presidente do Sindicato dos Trabalhadores Rurais de Marau. A pauta vai girar em torno do Plano Safra da Agricultura Familiar, recém-anunciado pelo governo federal. A oferta em crédito para financiamentos na temporada 2026-2027. Silvio, boa tarde.
3: Boa tarde, Luiz Carlos. Boa tarde, ouvintes da programa Hora do Agricultor. Uma alegria, uma satisfação, né? Mais uma vez estar aqui retornando a esse programa, né? Programa muito tradicional aqui no nosso município, que chega às casas aí dos nossos agricultores familiares, nossos agricultores, produtores rurais aqui do município e de toda a região aqui norte do Rio Grande do Sul.
0: Silvio, vamos nos ater à agricultura familiar. Recursos aí passam dos 80 bilhões.
3: Acredito que o volume de recursos ele seja condizente, né, com o que a gente tinha pedido, a nossa FETAG, nossa CONTAG, então tinha solicitado esse volume de recurso, né? Então acredito que seja suficiente, né, Luiz Carlos? Mas aí a gente sabe que o problema maior é o acesso a esse recurso, né? Que a gente sabe que temos aí muitas intempéries climáticas que aqui no Rio Grande do Sul que acabaram muitas vezes limitando o crédito de muitos produtores rurais e muitos agricultores, né? Uhum. E aí essa questão é, então, assim, uma das... dos problemas que a gente vai se deparar, não digo aqui na nossa região, mas digamos falando a nível de estado, né, Luiz Carlos, assim, é a questão do acesso a esse crédito, né, do novo Plano Safra.
0: Qual seria o motivo específico dessa dificuldade de acessar o recurso?
3: Bem, Luiz Carlos, a gente está lá com o PL da questão da securitização, né, Luiz Carlos, que é o endividamento dos produtores rurais hoje nas instituições financeiras, nas cooperativas, enfim, que acabam limitando agora o acesso a esse crédito, né? Então a gente está bastante preocupado na execução, então, desse novo Plano Safra, é a questão do endividamento do produtor, e a gente está esperando a dita tal securitização, né? Que está em negociação em Brasília, mas o tempo vai passando e as coisas não acontecem, né? E como a gente sabe, no Brasil as coisas andam devagar, né? E então a preocupação nossa não é a questão das taxas de juros, não é a questão do volume de recurso que foi anunciado, e sim o acesso, né? Que a gente pode ter problemas, né? Não digo todos os produtores, né? Mas uma grande maioria que de poder acessar esse crédito devido à questão do endividamento, né? Hoje que limita o produtor a ter o acesso então a esse crédito, que é subsidiado, que tem uma taxa de juros diferenciada, principalmente para produtos da cesta básica, né? Feijão, arroz, né? Temos aí para pequenas máquinas agrícolas também no investimento. Então são linhas de crédito subsidiadas, uhum, importantes, mas que nosso entendimento aqui no Rio Grande do Sul, então a gente tem que resolver este problema para depois a gente ter então o acesso a esse crédito subsidiado através desse novo plano safra.
0: Ah, então o estabelecimento de crédito até analisa bem cada caso para ver se o recurso sai ou não sai.
3: Com certeza, acho que é feita uma análise de crédito de caso a caso, né? Cada produtor tem o seu limite, né? Que hoje ele para investimento ele chega investimento e custeio 250 mil anual, né? No plano no ano safra. E aí a gente sabe dos produtores do endividamento que tem, muitas vezes não consegue ter o acesso pela essa questão do limite de crédito junto à sua instituição financeira, né? Que é o órgão que vai operar, né? Os órgãos, as instituições financeiras que vão operar esse novo plano safra.
0: E a realidade do produtor rural, da agricultura familiar de Marau, ela é semelhante à geral aí em relação ao comprometimento com os bancos?
3: Não, a gente tem ainda a capacidade de investimento aqui, claro, alguns casos, né? A gente sabe que sempre tem um percentual, né, que de pessoas que realmente precisam. Mas, digamos, na grande maioria, né, que também que a gente vê, Luiz Carlos, é a questão do seguro agrícola, seguro rural, ou proagro, né, que também acaba limitando aqui na nossa região. Eu acho que o impacto maior na nossa região foi os acionamentos de proagros que a gente teve devido às estiagens e tal. Então também é um outro limitador de crédito, né, que a pessoa muitas vezes toma o financiamento, mas aí não fica assegurado com a questão do seguro rural do proagro, né, o seguro safra, enfim. Então esse é um outro limitador, né, além do endividamento de anos passados, temos essa questão do seguro, que ainda está sendo tratada, né, Luiz Carlos, em Brasília, pelas nossas federações e confederações, que pro Rio Grande do Sul, devido a esses inúmeros anos aí consequentes aí de secas e estiagem, acabou o produtor tomando vários anos acionando o Proagro e acabou então agora não tendo mais limites de Proagro, e acabou então também é outro limitador da tomada do crédito que a gente vê aqui.
0: É uma situação delicada, sim. Dinheiro tem, o problema é chegar até ele.
3: Exatamente, eu acho que esse é um dos fatores.
0: Silvio, vamos a um rápido intervalo e já voltamos.
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0: Voltando no programa, conversando com Silvio Borghetti, presidente do Sindicato dos Trabalhadores Rurais de Marau. A pauta hoje é o Plano Safra da Agricultura Familiar, que foi anunciado recentemente, mais precisamente na terça-feira, 30 de junho. Em cerimônia lá no Palácio do Planalto. Silvio, como dissemos no bloco anterior, recurso tem um problema chegar até ele. Nesse sentido, nesta situação, o

0: visando a permanência do jovem, a permanência da mulher, a permanência do agricultor no meio rural, né? Então a gente sempre está atento, né? E nós, uma da, também da, da, das questões para o acesso, então, é o enquadramento, né? Hoje, o que permite o nosso produtor ter acesso a essas políticas públicas do PRONAF, né? Que é agora mudou da DAP para o CAF, né? Para quem se enquadra, né? Os limites, a renda bruta anual que permite ter o acesso, né? Então, são várias faixas, né? Onde que dá o enquadramento, dá a possibilidade do agricultor também ter o acesso com ao PRONAF com esse documento.
1: Eu percebo que são várias linhas de crédito, por exemplo, tem o custeio de alimentos básicos, tem o custeio soja, bovinocultura, tem também aqui o cultivo protegido, ordenhadeiras, PRONAF, até as pequenas máquinas agrícolas que também, conforme o enquadramento, vamos usar esse termo, né, será o percentual de juros.
0: Exatamente, são várias linhas, né? Vários enquadramentos, né? Possibilidades, né? Por isso que dá a oportunidade daquele produtor que praticamente vive da sua subsistência até produtores para ter o acesso, então, a essas linhas de créditos subsidiadas, então, com produtores mini, né? Até produtores que têm uma renda bruta anual até acima de R$500 mil, né?
1: Sim.
0: Então, isso para ter o acesso ao PRONAF. E também tem produtores de 500 mil a 3 milhões e meio de movimento bruto, eles não têm acesso então a essas linhas subsidiadas, mas eles podem ter esse documento que é o CAF, que dá o acesso a essas linhas para comercialização dos produtos, que daí é outra vantagem, né? Que é aquele produto que vai para o biodiesel, né? Que ele pode ser comercializado e as empresas então elas tem a possibilidade de pagar um preço melhor para o produtor. Então, essa é a CAF comercialização, que é o documento que dá a oportunidade então, para produtores maiores que produzem até, tem aí uma renda bruta anual até 3 milhões e meio. É. Mas para o nosso agricultor, né, Luiz Carlos, para o pronafiano, ele tem que atingir, então, no máximo até R$500 mil de renda bruta anual. E para aqueles produtores de leite, né, que daí a renda ela é mensal, então é fácil de atingir esse número, né, de 500 mil anual, ele tem um rebate de 30% para poder ter o acesso. Então, aqueles produtores de leite aí que produzem até 750 mil bruto anual, eles também têm acesso a esse documento para ter acesso então, a esses recursos subsidiados tanto para custeio quanto para investimento.
1: Sim, eu estou vendo aqui, agora acessando aqui o Plano Safra, tem a máquina agrícola, tratores e colheitadeiras, 5% o juro, né? Agora, para pequenas máquinas agrícolas de pequeno porte, 2,5% e até 1,5%, são juros satisfatórios?
0: Exatamente, Luiz Carlos. É por isso que aí, para ter acesso então, a essas taxas de juros menores, a renda do produtor lá, bruta, ela não pode passar de 120 mil anual. Então, realmente, é para apoiar o pequeno produtor para ele ter esse subsídio que é necessário para a sua atividade, que são atividades de pequeno porte, né? Que são para subsistência, são aí para comercializar algumas coisas, né? E ele ter acesso a uma tecnologia, né, Luiz Carlos, que possa ajudar aí na questão da mão de obra, né? Que hoje ela é difícil e muito carente. Então, por isso que essas linhas de crédito com juros bem subsidiados, né? Que chegam a 1%, 1,5%, 2%, né? Mas aí também te limita a questão da renda. Mas eu digo assim que sempre há produtores que vão conseguir se enquadrar, né? Também hoje é possível até comprar até um trator agrícola. Muitas vezes a pessoa tem aí, trabalha com hortifruti, alguma coisa assim, e precisa de um equipamento, e a renda dele não ultrapassa os 120 mil anual, ele pode ter acesso, então, a essas linhas de crédito que são baixíssimas, são boas, né, com taxas de juros baixíssimas, né, Luiz Carlos, e vamos poder aí, os sindicatos, né, não é o sindicato que dá o enquadramento, e sim é a renda, mas é o sindicato hoje que ele emite esse CAF, esse documento que dá o acesso ao PRONAF, a linha de crédito que foi anunciada

0: no SAF.
1: É, orienta e acompanha. Silvio, no seu entender, qual a linha de crédito que o produtor rural, pequeno agricultor aqui da nossa região, vai procurar?
0: Hoje, Luiz Carlos, agora que a gente está já arrumando aí para mais uma safra de verão, né? Eu acredito que os custeios, né, que é a base, né, para tudo, o acesso a esse custeio para o plantio de soja, milho, né, feijão, enfim, algumas regiões, produtos, né? Então eu acredito que agora, neste momento, a prioridade é a questão do custeio, mas claro, não deixando de lado o investimento, né?
1: Esse setor aí da soja e tal, são os juros mais altos, né? 7, 8%.
0: Teve uma redução comparado à safra passada de meio ponto percentual, né? É alguma coisa assim quase insignificante, mas numa Selic, Luiz Carlos, hoje de 14%, praticamente metade da Selic já ajuda, né?
1: Mas, mesmo assim, são juros bem atrativos.
0: Bem atrativos. Claro que a gente vive um momento, né, Luiz Carlos, assim, a nível global também, não é só a nível de país, a questão do preço dos produtos agrícolas, né, que é um fator que impacta bastante na questão da renda, né? Então, o custo de produção versus preço e aí versus o custo de implantação de uma lavoura. Então, a gente fica meio que amarrado, né? Mas vamos lá, né, Luiz Carlos? Vamos para mais um ano, né? Mais uma safra aí, esperando aí que o nosso agricultor, ele sempre foi muito persistente e que ele continue, né, buscando alternativas. Nós aí no sindicato estamos aí para orientar, para buscar uma alternativa para o produtor poder ter esse acesso a esse crédito para que ele possa implantar a nova safra ali, 26, 27.
1: Silvio, foi um prazer tê-lo mais uma vez aqui no programa, explicando, falando, detalhando, orientando sobre o Plano Safra da Agricultura Familiar. Muito obrigado.
0: Mais uma vez, Luiz Carlos, é nosso agradecimento também. Dizer que nós aí no sindicato estamos aí disponível, né? Ou mesmo o pessoal contatando através do telefone, das redes sociais, nos perguntem, aí a gente está aí para orientar. E queremos ser parte da aplicação de todos os recursos do Plano Safra e que tenhamos aí muitas alegrias e muitas safras boas pela frente. Muito obrigado mais uma vez pela oportunidade.
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1: Agora vamos acompanhar as informações da Ana Lúcia Jacomini, que apresenta o Mercado Agrícola.
3: E nós iniciamos com as cotações dos grãos comercializados em sacas de 60 quilos. A soja, R$ 121,00. O milho, R$ 58,00. E o trigo, R$ 70,00. Demais produtos: o boi gordo, R$ 13,00 ao quilo vivo; a vaca gorda, R$ 11,50 ao quilo vivo; suíno tipo carne no preço integração, R$ 5,05 ao quilo vivo; suíno tipo carne no preço particular, R$ 5,54 ao quilo vivo; e o leite padrão, de acordo com a Emater, comercializado na região com o menor preço referência, em R$ 2,22 ao litro. Ana Lúcia Jacomini para a Tua Rádio.
1: Muito obrigado, Ana Lúcia.
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1: 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A Hora do Agricultor volta amanhã, ao meio-dia. A todos, agradeço pela atenção e desejo uma boa tarde.
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Oi, gente, boa tarde para todos. Está no ar a partir de agora o programa No Ponto, servindo notícia, informação, música, interatividade para você, num trabalho de produção da nossa central de conteúdo, que tem a gerência geral de Mauro Matesco e a direção do Frei Renor Pegoraro. A equipe que deseja para você uma ótima tarde de terça-feira, hoje 7 do 7, quem gosta aí das superstições, né? 7 de julho de 2026. No ar, o programa No Ponto, da tua rádio Alvorada.

0: 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Hora de acompanharmos os avisos das famílias e também das comunidades.
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0: Convite para a missa. 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
0: 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Com a Casa do Colono confirmando pra gente, agora 13 para 1, 9 graus aqui no centro de Marau.
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0: Hoje nossa unidade móvel circulando pelo município de Gentil, nós acompanhamos a reinauguração da agência da Cressol e também aproveitamos, né, para conversar com o gestor municipal, o prefeito Adroaldo Silvestre, falando aí para a gente dos primeiros meses desse ano, primeiro semestre, também daquilo que vem pela frente, né? Prefeito Adelar Silvestre contando para a gente também do que é projeto agora para a segunda etapa desse ano de 2026. Conteúdo do colega Eduardo Serri.
12: Nossa reportagem está diretamente aqui do município de Gentil. Eu me encontro agora no gabinete do prefeito Adelar Silvestre para falar um pouquinho sobre como foram esses primeiros 6 meses de 2026. Nós estamos agora em julho, né? O primeiro semestre já passou, metade do ano já foi, e a gente quer saber o que já foi realizado até então, projetos, obras, coisas novas anunciadas pela prefeitura e posteriormente também falar um pouquinho sobre como será o resto desse ano. Prefeito, muito obrigado por me receber aqui no teu gabinete. Seja bem-vindo à nossa emissora mais uma vez.
13: Bom dia, Eduardo. Bom dia aos radiovintes da tua Rádio Alvorada. Então é com alegria que a gente está aqui levando algumas informações daquilo que está acontecendo aqui no município de Gentil, nesses primeiros 6 meses do ano 2026. Então nós iniciamos o ano fazendo um planejamento das atividades que são desenvolvidas, que serão desenvolvidas durante o ano de 2026. Nesse planejamento a gente definiu metas a serem desenvolvidas em todas as secretarias, com prazos de execução para que a gente consiga atender essas demandas, que é uma necessidade da comunidade, sempre discutida e debatida através do orçamento participativo que é realizado anualmente nas comunidades. Então nós iniciamos as atividades com a Secretaria de Obras aí, num investimento importante que está acontecendo no município de Gentil, mais de 10 milhões de reais, na comunidade Fazenda São Miguel, com uma terraplanagem de 33 mil metros quadrados de área, que será construída 4 aviários DARC, que certamente vai ser importante na geração de renda e emprego e renda para toda a nossa comunidade gentilense. Fizemos também um trabalho importante de manutenção das nossas estradas, um atendimento aos nossos agricultores e aquelas terraplanagens que no dia a dia as nossas famílias de agricultores sempre necessitam para os seus investimentos. Na área da agricultura, posso citar um projeto importante que está acontecendo, é a nossa Feira do Produtor, que ela se consolidou e hoje ela está acontecendo de 15 em 15 dias, onde temos um grupo de agricultores que vendem frutas, verduras, também temos os artesãos, agroindústrias, que também têm oportunidade de vender os seus produtos junto à Praça da Matriz, oferecendo um produto de qualidade para toda a nossa população. Também iniciamos um programa, iniciamos a reestruturação dos programas existentes junto à Secretaria de Agricultura e outras secretarias, que é importante sempre nós melhorarmos e atendermos aquela demanda e a necessidade dos nossos produtores, dos nossos agricultores, enfim, dos nossos investidores de nosso município. Temos iniciado também um trabalho importante na área do turismo, né? Um trabalho de incentivo, motivação, e onde iniciamos um curso através do Senar qualificação desses possíveis investidores na linha do turismo. A gente vê o entusiasmo dessas pessoas em aprender e também começar a empreender nessa linha que é tão importante na linha do turismo. E nós temos em nosso município um bom potencial turístico a ser explorado e oferecido para toda a comunidade gentilense e principalmente para a comunidade regional. Na área da saúde, a gente teve um aumento significativo nas horas de clínico geral oferecido, além das especialidades que são atendidas dentro da unidade de saúde. Aumentamos o horário de médico no Distrito de Campo do Meio e também outras especialidades que estão sendo atendidas lá no nosso Distrito de Campo do Meio. Na área da educação, consolidamos o nosso turno integral, que foi iniciado no ano 2025 e esse ano foi consolidado com diversas oficinas e trabalhos que estão sendo ofertados para os nossos alunos no turno inverso ao horário de horário escolar. Eu posso destacar um projeto importante que iniciamos na educação, as técnicas agrícolas junto à Escola Primavera e também com as oficinas do turno integral, onde os nossos alunos vão ter a oportunidade de ter o conhecimento aprofundado sobre agricultura, sobre o trabalho com a produção da sua própria merenda escolar que vai ser oferecida e consumida pelas escolas de nosso município. Acho que esse é um trabalho importante. Construímos canteiros, construímos uma estufa geodésima, que vai ser feito um trabalho importante com os nossos alunos junto à Escola Primavera aqui do município de Gentil. Na área do esporte, tivemos também um trabalho importante realizado com o Campeonato Municipal de Futebol 7 lá no início do ano. Agora estamos executando o Campeonato Municipal de Futsal, com grandes jogos junto ao Ginásio Municipal de Esportes. Estamos participando também nesse ano pela segunda vez da Copa Integração, né, a taça, que envolve 16 municípios da região, um campeonato qualificado, onde o nosso município participa com 4 equipes e está fazendo uma grande campanha também, representando o nosso município na linha do esporte em nosso município. Então, esses e outros trabalhos também foram importantes feitos aqui no município de Gentil desse primeiro semestre.
12: E falando então agora sobre o que está projetado para esse próximo semestre, prefeito, a gente vê que tem bastante investimentos aí nas áreas da agricultura, na economia local e também na educação. A gente quer saber o que nós temos de planejado para os próximos 6 meses aqui em Gentil.
13: Então, além de todas essas conquistas que nós tivemos ao longo desses primeiros seis meses, né, que foram a busca de recursos, onde nós conseguimos mais de 3 milhões de reais de investimentos para o nosso município, conseguimos um ônibus escolar, uma patrola, conseguimos uma van para o transporte na área da saúde, conseguimos também avançar um pouco na área da pavimentação, que é um sonho de nosso município, a ligação asfáltica de Gentil até a BR-285, onde tivemos um pequeno trecho já executado lá junto à BR-285, próximo ao distrito de Campo do Meio, através do programa PIA do Governo do Estado, executado pelo DAIR, enfim, né? E nós temos agora também, nos próximos dias, daremos início à ligação da comunidade de São Valentim até o Parque de Eventos de nosso município, estreitando ainda mais esse sonho que é a ligação de Gentil a 285. Estamos engajados incansavelmente na busca de recursos para avançarmos cada vez mais nessa obra que é muito importante para o município de Gentil, junto com o distrito industrial, que também vai ser a parte da geração de emprego para a nossa comunidade. Nós temos então projetado para os próximos meses, até o final do ano, agora no dia 29/7, nós teremos o nosso tradicional seminário de agricultura, que acontece todo ano, né? Temos uma programação já sendo montada, né? Então, vai ser no dia 29 de julho, a partir das 9h30, então, aberturas, 10 horas, a apresentação de Rodrigo Selung, que vai trabalhar sobre os bioinsumos e turismo rural. Isso é um trabalho importante que o município deve sempre valorizar e incentivar para que os nossos produtores partam para esse ramo da agricultura mais sustentável e também tendo uma economia no seu custo de produção. Então, na parte do meio-dia será servido um almoço gratuito para todos os participantes. Às 13 horas, então, teremos a apresentação das instituições financeiras de nosso município sobre o Plano Safra, né? Então, acho que é importante também sempre os agricultores estarem informados daquilo, de recursos que possam estar acessando junto às unidades financeiras de nosso município. Às 13h30, então, temos uma importante palestra motivacional com o renomado Ainor Lotério, que vai trabalhar um pouco sobre uma palestra motivacional para os nossos agricultores. Então, e às 15 horas, então, temos a entrega da premiação do Produleite, que é um programa do município, onde serão premiados a todas as famílias que fazem parte desse projeto, desse programa, e que se destacaram ao longo do ano de 2025 e 2026. Também temos a continuidade da Feira do Produtor, que é importante para o nosso município, e principalmente a entrega do programa Mais Renda a toda a comunidade, né? Um programa que foi inovado, que foi renovado e que vai buscar sempre as parcerias, aumentando o valor para que os investimentos aconteçam lá nas propriedades, para que a gente consiga manter o nosso jovem no meio rural. Teremos mais uma terraplanagem também que vai ser iniciada nos próximos dias ali na comunidade de Cabreúva, para mais um investimento em torno de 8 milhões de reais na área da avicultura também, que vai ser importante na geração de emprego e renda para o nosso município. Vamos iniciar também nesse segundo semestre o alargamento das estradas, principalmente da estrada que liga o distrito de Campo do Meio, passando pela comunidade de Forquilha, Campinas, chegando até Gentil, onde o município de Gentil foi contemplado com R$400 mil em horas máquinas, onde o Estado vai oferecer essas máquinas para o município fazer esse trabalho de melhoria nas estradas de nosso interior do município, já georreferenciadas e apresentadas também como esse trabalho que vai ser feito ali ao longo dos próximos próximos meses aí, atendendo a nossa comunidade. Um outro programa importante que está em andamento é na área da educação, principalmente na área da cultura, onde nós estamos fazendo a escolha da corte da italiana de nosso município, né? Então nós teremos no dia 17 de julho a escolha da mais bela italianinha e também a escolha da rainha italiana que vai representar o município de Gentil nas festividades italianas que acontecem no nosso município, em especial a segunda settimana do Talhão, que vai acontecer de 23 a 28 de agosto aqui no município de Gentil, com uma vasta programação envolvendo toda a nossa comunidade aí, resgatando a cultura italiana e valorizando essa cultura que é muito valiosa e muito presente aqui no município de Gentil. E no dia 1º e 2 de outubro, nós teremos então a Feira do Livro, que vai estar acontecendo em nosso município, envolvendo todas as escolas, todos os alunos, professores, enfim, comunidade escolar e toda a comunidade, onde teremos renomados escritores que estarão presentes palestrando e falando um pouco sobre as obras que cada um apresenta para enfim, a nossa comunidade. No dia 20 de dezembro, então, teremos o nosso Natal Fest, né, que é um tradicional evento de Natal envolvendo todo o nosso município, né, principalmente as oficinas do turno integral que vão fazer a apresentação dessas cenas de Natal, nessa cena de Natal. No ano passado foi um evento muito importante, um evento que repercutiu muito bem na toda a nossa região pela apresentação que foi feita pelos nossos alunos, né? Na área da saúde, nós temos alguns programas que a gente vai iniciar agora no segundo semestre, né? E em especial, posso citar aqui, a gente vai aumentar o valor do auxílio nos exames de alta complexidade, que hoje é 30%, vamos aumentar para 50%. Essa é uma demanda que ficou prioridade no orçamento participativo, então a gente vai utilizar aqueles recursos que foi destinado para aumentar esse auxílio, esse incentivo para as famílias que porventura tenham necessidade desse atendimento mais especializado. Iniciaremos também, mas precisamente no mês de agosto ou setembro, o terceiro turno de atendimento por parte dos médicos na unidade de saúde. Então nós teremos, no primeiro momento, duas noites por semana que nós teremos atendimento médico, em especial para aquelas famílias que trabalham durante o dia e talvez tenham dificuldade de ir na unidade, fazer uma consulta, fazer um exame, encaminhar, enfim, as suas receitas. Então será esse atendimento e, claro, com certeza, para toda a população, conforme a demanda que for apresentada também. Nós teremos também, no segundo semestre, a reforma da unidade de saúde, a reforma interna da unidade de saúde também, estamos com um recurso já previsto para execução nesse período. E também temos a previsão do início da construção da nossa Casa da Cultura, também já temos recursos garantidos através de emenda parlamentar para que essa obra seja executada aqui em nosso município, né? Mas o mais importante que gostaria para encerrar, Eduardo, falar um pouco que no mês de agosto nós teremos as nossas assembleias do orçamento participativo, onde a administração pública vai estar visitando a todas as comunidades do interior do nosso município, fazendo uma prestação de contas dos trabalhos desenvolvidos ao longo desse primeiro período e também dando oportunidade para que a comunidade defina os investimentos dos recursos públicos que entram nos cofres públicos do município. A exemplo do ano passado, então, a gente vai estar fazendo essas visitas, né? Agora, no mês de julho, nós vamos reunir os delegados que fazem parte do Conselho do Orçamento Participativo, que foram escolhidos no ano passado nas assembleias, para definirmos aquelas prioridades importantes que vão na cartilha de votação, onde a comunidade toda vai ter a oportunidade de definir as que serão prioridade de investimento para o ano de 2027.
0: Obrigada, Eduardo, pelas informações. junto à Prefeitura do município de Gentil, nossa parceira também. Agora, 1:03, 9 graus aqui no centro de Marau. 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Daqui a pouco tem saúde e bem-estar.
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16: Encontradas em carnes, ovos, lácteos, leguminosas e grãos, a proteína é uma das peças construtoras do organismo. E agora, confira aqui no Bem Viver alguns dos efeitos do nutriente. As proteínas constroem músculos, pois servem de matéria-prima para a formação de bíceps, tríceps e companhia. E acredite, dentro de cada fio de cabelo também tem proteína. Por isso, fazer a reposição do nutriente deixa os cabelos lindos e saudáveis. E se você tem o hábito de ficar beliscando entre as refeições, saiba que o consumo de proteína proporciona a saciedade. Você come menos e ainda emagrece. Nada mal, né? E para uma pele mais bonita, saiba que a proteína é um ingrediente indispensável para o tecido que reveste o seu corpo. Dentro do grupo, o colágeno é o tipo mais importante. Agora que você já sabe todos os benefícios da proteína, capriche na ingestão e diminua o carboidrato.
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0: 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Hora de saúde aqui na nossa programação.
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0: 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É o colega José Maculan quem está conosco hoje, trazendo informações a respeito da regulamentação da profissão das doulas. Aconteceu recentemente, é algo novo, a regulamentação desta profissão, e a gente vai saber um pouco mais a respeito disso no conteúdo que o colega José Maculan deixou aqui para a gente.
21: Olha, gente, depois de muitos anos de luta, em torno de 10 anos mais ou menos, as doulas têm agora a regulamentação da sua profissão ou de sua profissão. Lei número 15.381 de 2026, sancionada então pelo presidente Lula no dia 8 de abril. Aqui nos estúdios, pela primeira vez, a Lauren Arroz, ela que também é lá da Fronteira Gaúcha, né? Já falei aqui com tanta gente da Fronteira Gaúcha, tem um carinho muito especial pela Fronteira Gaúcha. Ela é de Quaraim, uma cidade muito linda por lá também. E já em Marau, já há 20 anos, né? Já é marauense de coração. Lauren, bem-vinda aqui. Tudo bem contigo?
22: Tudo ótimo.
21: Bom, você, antes de doula, enfermeira, é isso?
22: Isso, Maculan. Eu sou enfermeira há mais de 10 anos e fui enfermeira obstetra e doula. Então, eu acompanho as gestantes já faz um longo período.
21: Bom, eu falei, Lauren, que a luta de vocês já vinha há algum tempo, em torno de 10 anos, mais ou menos, é isso?
22: Isso, mais ou menos há 10 anos que a gente luta de poder acompanhar as gestantes em todas as instituições, né? Em particular, como pelo SUS também.
21: Bom, o que antes não podia e agora vocês podem fazer, hein?
22: Então, Maculan, a doula, quem é a doula, né? É a profissional que oferece o apoio físico, emocional e informativo durante todo o ciclo da gravidez e, em especial, durante o trabalho de parto, parto e o pós-parto. A doula, na verdade, ela antigamente não poderia entrar nas instituições que acompanham as gestantes pelo SUS. E agora, com essa nova lei, a gente pode, né, acompanhar mesmo pelo SUS, mesmo como particular. No momento que a gestante solicitar o acompanhamento da doula, a gente está com o direito de acompanhar ela.
21: Aliás, pesquisando aqui, Lauren, o termo vem do grego e significa mulher que serve. É muito bonito isso, hein? E doula, você era doula antes de ser enfermeira?
22: Não, eu primeiro sou enfermeira, né? Daí me especializei em obstetrícia e fiz o curso de doula para acompanhar também as gestantes.
21: É algo especial na tua vida ser doula?
22: É muito especial porque, né, esse momento é o momento mais importante da família, né? De estar ali, o nascimento de um filho. Então, poder acompanhar essa família nesse momento é um momento único. É muito gratificante mesmo.
21: Bom, temos aqui, Lauren, oferecendo o suporte físico e também emocional e informativo para a gestante. Como é que é feita essa questão também do emocional, hein?
22: A doula, a gestante nesse momento, né? Muitas vezes ela está um pouquinho fragilizada. É um momento assim que os hormônios estão à flor da pele. Então, ter alguém ali, alguma profissional que dê esse apoio, que diga que está tudo bem, que isso é normal, isso ajuda bastante pro desenvolvimento do parto. Então, ela se sente mais segura tendo essa profissional junto. E a gente sabe que o parto é mais tranquilo, mesmo no parto normal, como na cesárea.
21: Tá certo. E você, Maral, tem acompanhado muitas gestantes?
22: Sim, eu tenho, assim, várias gestantes, né, que eu já acompanho, mais no particular e convênio. E agora, como tem essa lei, provavelmente vai aumentar ainda mais a procura, porque a gente também vai poder acompanhar pelo SUS também.
21: Geralmente pela primeira vez como gestantes ou mais vezes como gestantes?
22: Eu tenho várias gestantes que eu já acompanhei e acompanhei de novo, né? Então, quem tem esse acompanhamento, elas sempre querem novamente, né? E nem só, como eu disse, no parto, como a cesárea, porque no primeiro contato ali na cesárea, a gente tá ali acompanhando, dando esse apoio, ajuda muito no contato pele a pele da mãe com o bebê, que a gente fala a hora de ouro. E nesse momento ali, o desfecho do vínculo da mãe com o bebê favorece muito na amamentação. Então, as gestantes que já fizeram esse acompanhamento sempre pedem, principalmente por causa da amamentação depois.
21: Uhum. Mas você acompanha também já em casa?
22: Sim.
21: Na
22: verdade, sim. Como eu sou enfermeira obstetra, né, eu posso fazer procedimentos, posso avaliar a gestante em casa. Então, a maioria das gestantes que me procuram, elas preferem ficar mais tempo em casa e ir para o hospital só no momento mesmo do trabalho de parto efetivo, que a gente diz, quando já está quase completa. Que daí o trabalho de parto é mais rápido e mais tranquilo, assim.
21: E quem é somente doula, também acompanha em casa?
22: Na verdade, acompanha em casa também, só que não pode fazer nenhum procedimento. E mesmo eu, que sou enfermeira obstetra, no hospital eu não posso fazer procedimento. É só acompanhar. No hospital tem toda a equipe médica, a equipe do hospital que vai fazer os procedimentos.
21: Então, antes, durante e pós-parto, é isso que vocês fazem?
22: Isso. Isso aí, principalmente depois, no pós-parto, para os cuidados com o bebê e a amamentação.
21: Qual é a principal dúvida que elas têm em relação ao parto, hein, Lauren? E que elas questionam vocês bastante, hein?
22: Assim, né? Eu acho que toda mulher, né, que não teve parto, mas que elas têm, assim, o medo da dor, né? Que todo mundo diz, ai, parto vai doer muito. Não, nós doulas temos vários métodos de alívio da dor, não farmacológicos, então que vai ajudar muito o trabalho de parto mais rápido, como massagens, banhos morno, exercícios respiratórios, exercício na bola, então tudo isso ajuda para um trabalho de parto mais rápido e mais tranquilo, com menos dor.
21: Olha, tem até pesquisa sobre isso, Laune, de que grande parte das mulheres, elas querem ter o parto normal, mas tem medo, a questão da dor, aquela coisa toda. Ainda em Barão, por exemplo, elas querem o parto normal?
22: A grande maioria que procura, sim, elas querem o parto normal. Mas como eu falei, né, a gente tem, eu digo a gente porque eu
21: desejo,
22: como mulher também, né, a gente deseja muito, mas tem um medo.
21: Tem um medo.
22: E tudo isso, tem muito estudo, né, a gente prepara durante todo o pré-natal para ter um desfecho melhor lá no final. E com esse preparo, a mulher sabe o que, que é normal, né, e o trabalho de parto é mais tranquilo.
21: Claro que em muitas ocasiões, né, Lauren, mesmo a mulher desejando ter parto normal, por algumas questões, o médico prefere que ela faça a cesariana.
22: Né?
21: A indicação da cesariana.
22: Sim, sim. A cesariana também é uma coisa que a gente, desde lá durante o pré-natal, a gente já prepara a mulher para quê? A gente vai tentar, né, ter um trabalho de parto, mas às vezes vai ter algumas intercorrências que precisa fazer a cesárea. Então, a gente tem que preparar a mulher também o psicológico para isso. Porque senão, às vezes, elas ficam muito assim, eu quero muito trabalho de parto e precisa fazer uma cesárea, né? Porque tem algumas intercorrências que vai ser preciso e elas ficam muito frustradas. Então, esse trabalho todo a doula faz para depois, lá no final, ser mais tranquilo.
21: Bom, e o que vocês fazem de acompanhamento pós-parto, hein? O que é essencial para elas?
22: No pós-parto, então, os cuidados com o bebê, né? O primeiro banho, em casa, que no hospital é mais tranquilo. Mas depois, quando a gente chega em casa, a gente se depara, às vezes, né? Só o casal ali, tudo novo. Então, vai ter alguém ali para te acompanhar, para te guiar nesses primeiros dias e a amamentação, né? Porque a gente, às vezes, fantasia tanto a amamentação, que é uma coisa simples, mas não. A gente sabe que é bem difícil, a primeira semana não é fácil. Então, ter alguém ali para te dar esse suporte ajuda bastante para uma amamentação mais tranquila.
21: Inclusive, né, muitas vezes, até tendo já um bebê pela segunda vez ou terceira vez, cada gestação é diferente, né?
22: Isso.
21: Cada bebê é diferente do primeiro. Então, imagina quem é a primeira vez, né?
22: É, bem isso, né? Como a gente sempre diz, cada gestação é uma gestação. Então, cada nascimento é um novo, né? Então, tudo é novo. Às vezes, foi tranquilo no primeiro e no segundo, não muito. E vice-versa, né? Tenho várias gestantes que tiveram primeiro de cesárea e não conseguiram amamentar. E com o acompanhamento da doula desde lá, do centro cirúrgico, conseguiram amamentar bem mais fácil. Então, todo esse acompanhamento ajuda muito no emocional também da mulher.
21: E, Maral, temos muitas doulas?
22: Assim, que eu conheça, a gente tem em torno de umas 4 doulas no município.
21: Uhum. Tem alguma associação que representa vocês hoje, Marau, no estado?
22: Em Marau, não. Existe o Sindicato da Doula em Porto Alegre.
21: E aqui vocês se encontram? Uma sabe da outra ou não?
22: Não temos muitos contatos, assim.
21: Sim. Mas a tendência agora é crescer?
22: Agora, com essa tendência, né? Com certeza a gente vai se unir mais, né? Provavelmente, e vai ser mais... Porque assim, ó, a doula, segundo a nova lei que tem, tem algumas exigências para o exercício da profissão. Tem que ter ensino médio, qualificação profissional, né, em doulagem. As profissionais têm que ter, no mínimo, 120 horas de carga horária para o curso de formação. Antigamente, não, né? Antigamente, você fazia um curso e estava apta a ser doula. Então, agora, exige essas exigências para ser doula.
21: Bom, e aí esse curso é feito aonde?
22: Aqui na região, a gente ainda não tem nenhum curso. Mas os lugares que mais tem são em Santa Catarina. Assim como a minha formação de enfermeira obstetra foi em Santa Catarina, sim, que lá foi o estado pioneiro a respeito dessa parte da obstetrícia e de doula, né? Daí depois foi para todo o Brasil. Os cursos maiores são em Santa Catarina.
21: Então, para você ser doula hoje, tem que ter curso.
22: Isso.
21: E esse curso somente em Santa Catarina?
22: Aqui na região eu ainda não conheço nenhum.
21: Mas
22: é Santa Catarina,
21: de repente, mais tarde,
22: ou
21: venha.
22: Com certeza, provavelmente, vai ter mais cursos aqui na região.
21: Que maravilha. Muito bem, com a gente nessa manhã, a Lauren Arroxo, sobre esta conquista, né, depois de 10 anos aí de batalha, de luta, aí, a regulamentação de sua profissão, regulamentação da profissão de doula, Lei número 15.381, de 2026, sancionada então pelo presidente Lula, lá no dia 8 de abril. Lauren, algo mais para a gente, para as doulas, aí fica à vontade.
22: Na verdade, uma outra coisa que eu gostaria de deixar bem claro é que a doula não exclui a presença do acompanhante durante o trabalho de parto da livre escolha dela. Então, vai ter o acompanhante e também vai ter a profissional da doula junto durante o parto.
21: Maravilha. Um abraço para ti, boa sorte. Conte conosco, viu?
22: Eu gostaria de agradecer esse momento e ficar à disposição para as outras doulas também, né?
21: Claro.
22: Se a gente se unir mais agora nesse momento.
21: Um abraço, boa
22: sorte.
21: Muito obrigada. Tá bom?
0: Obrigada também a você, José Maculan, pela participação aqui no programa, pelas informações que trouxe para a gente aqui no Saúde e Bem-Estar, segunda edição, um oferecimento do CD Centro de Diagnóstico. E acompanhando, né, a Copa do Mundo FIFA 2026, Argentina e Egito. Egito vai vencendo a Argentina por 1-0. E o Messi, gente, acabou de perder um pênalti para a Argentina. O goleiro egípcio defendeu a cobrança de pênalti do Messi. 1 para o Egito, 0 Argentina. A gente vai acompanhando e comentando aqui com você. Depois, todas as leituras do Vini Gajewski nos espaços de Na Torcida aqui do programa.
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0: 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Agora, 1:30, chegamos aos 10 graus de temperatura aqui no centro da cidade. Tá frio, mas tem o sol que dá uma energia positiva para a gente, né? E temos a Kátia Valente também chegando no programa para falar a respeito das tendências do tempo, do clima para as próximas horas aqui na região.
1: Previsão do tempo.
2: Ao longo do dia de hoje, a temperatura da tarde deve oscilar entre 11 e 12 graus por aqui e o vento não é forte, mas é aquele vento gelado, um ar bastante frio predominando, um dia típico gaúcho. Na quarta-feira, as temperaturas seguem baixas, temos geadas também aqui na nossa região, mínimas que em média oscilam entre 2 e 3 graus, em alguns pontos um pouco menor. Ao longo do dia, vamos ter uma amplitude um pouco mais expressiva, com as temperaturas já voltando a oscilar na faixa dos 16 a 17 graus. Na quinta-feira, o ar frio vai começar a perder força. Pela manhã ainda faz frio, com mínimas variando de 4 a 5 graus. À tarde, a máxima já oscila entre 18 e 19 graus. E aí os prognósticos indicam que na sexta-feira a temperatura não deve ser tão baixa, mas a umidade retorna. Com a previsão do tempo, Kátia Valente.
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10: Seguindo com a nossa programação, agora 20 para as 2 é hora de falarmos em esportes.
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10: Acompanhando comigo aqui nos estúdios da tua Rádio Alvorada, 1-0 do Egito, por enquanto, em cima da seleção argentina, o secretário de Esportes de Marau, Isaías Fernandes, o coordenador de esportes, o Alessandro Tibola. A gente estava ouvindo um pouquinho, né, aqui da partida. Messi já perdeu um pênalti. Boa tarde, bem-vindos.
13: Boa tarde, Ana. Boa tarde, Alessandro, a todos os ouvintes que nos acompanham. Vai dando zebra, né, para as principais seleções que nós temos, né? Argentina tetracampeã, né? Inclusive o nosso Brasil também acabou caindo. Vai dando zebra aí, né? Nas seleções que vão se classificando para as quartas de finais.
10: Claro que a gente está aí com 40 minutos, né, do primeiro tempo apenas. Tem todo o segundo pela frente, mas por enquanto está dando Egito, Ali.
14: Boa tarde, Ana. Boa tarde, bem-vindo. Isa, aos ouvintes da tua rádio, um prazer enorme estar aqui. Pois é, né? Estamos acompanhando aí, sinalzinho do primeiro tempo, e a Copa com surpresas, né? Se a Argentina ficar pelo caminho, com certeza é um favorito que também volta, como se diz, antes do tempo, enfim, mas tem todo ainda o segundo tempo.
10: Uhum. É, e tem muita gente que está apostando, né? Em França e em Argentina, novamente na final. Final, né? É. Bom, mas o nosso assunto ele ainda fica dentro, né, do futebol, porque a gente tem aí as inscrições, né, para o colonial masculino e feminino, para o Interbairros, as competições que a Secretaria de Esporte realiza, que são tradicionais no município e que estão aí em fase, né, de preparação, secretário.
13: Isso, isso mesmo, Ana, até para nós agradecer o convite, né, mais uma vez, para a gente estar na tua rádio, sempre mostrando o trabalho que a secretaria, junto com a administração, né, da nossa prefeita Naura, nosso vice-prefeito Vilmo, realizamos aí no município. E bem como você falou, né, nós temos sim as duas competições que são tradicionais aqui no nosso município, né? Uma delas, né, na verdade, que é o Colonial de Futebol de Salão, futsal, e o Interbairros também de Futebol de Salão, né? Inclusive, como outras, né, nós temos. E as questões aí do atraso também, né? Muito importante a nós falar, a questão de nós estarmos com obras no nosso ginásio municipal, Jatiro Francisco Foreste, nós termos adiado um pouco aí o início delas. Mas na sexta-feira, aí no dia 3, nós já tivemos a abertura aí das inscrições, tanto para o Colonial, o Interbairros e também o Colonial Feminino. Né? São as competições aí que nós temos o nosso calendário, né, anual, e que, enfim, vamos iniciarmos elas, iniciamos as inscrições, né? Claro que tem agora, depois também tem o término, tem um mês, é isso, né, Alessandro?
14: Isso, um mês.
13: Um mês aí de inscrição. E aí sim, depois temos o congresso e o início das competições, dia 16 do 8, né, e dia 19 do 8 a outra, que é o Interbairros.
10: O Colonial, que é bem tradicional, né, bem disputado aqui no nosso município, Ali.
14: Isso, né? Então, com as inscrições abertas, até para o pessoal entender, todas as comunidades, né, Isa, receberam no particular o convite, como a gente sempre faz, direcionando, inclusive comunidades que não vêm jogando, então a gente é bem democrático, a gente dá a chance para todos. O feminino, a gente sempre faz um esforço, né, de atender o que elas pedem, a realidade é essa. A prefeitura não está aqui para dificultar, e sim para facilitar. Então, vamos aguardar ver se pelo menos 3 equipes jogam, né? Para ter a competição, que eu acho que também é um atrativo, e o Interbairros também, né? Todos, né, as últimas equipes que jogaram os últimos campeonatos receberam, e a gente dá um mês para organizar, porque também não é da noite para o dia. Enfim, a gente aguarda aí com ansiedade as inscrições das equipes para começar essas 3 competições importantes.
10: Algum regramento para as equipes se inscreverem?
13: Só esse prazo que nós temos, Ana, né? O regulamento é esse dos 30 dias, né, que nós temos. Aí feito a inscrição e o pagamento também da inscrição. Lembrando sempre a todos que todo o valor da inscrição, ele é revertido em premiação, né? Foi uma das mudanças que nós tivemos aí no ano passado ainda, né? Então isso é um atrativo a mais para a competição, sendo todo o prêmio todo o valor da inscrição revertido no prêmio, né? Então é sempre, a gente sempre salienta isso, né? Lembrar do prazo que nós temos, né, para fazer a inscrição, porque não fica justo, depende do pessoal que inscreveu agora, né, e depois passando, prorrogando esse prazo aí para algumas outras equipes que vão estar se inscrevendo, né? Então por isso a gente dá esse prazo de 30 dias, né, fazendo o pagamento da inscrição, automaticamente já está dentro da competição mesmo.
14: E também, só complementando o secretário, né, as regras, né? Colonial tem as suas determinadas regras, o Interbairro tem as suas determinadas regras. O feminino, a gente confessa que a gente é bem brando, quer dizer, bem flexível, né? Dá a possibilidade dessas meninas jogarem. Então, claro, dentro de cada competição, as suas regras específicas.
10: Eu poderia comentar algumas delas, Ali, de repente, alguma equipe...
14: Não tem segredo, o Interbairro é onde mora, né? Só que pode acontecer agrupamento de bairros, onde quando é menor, tem também no Colonial, onde as comunidades são menores. Sim. Né? Então, a gente, junto com as equipes no Colonial, a gente aprova ou não aprova, né? E o Interbairros, o importante é estar morando no bairro, e onde tem o agrupamento que está próximo de um bairro menor, né, a gente deixa juntar para poder dar a chance de todos jogar.
13: Até só reforçando o que o Alessandro comentou, a gente sempre faz no congresso técnico em comum acordo com as equipes aí, né, para que se desenhe um campeonato, né, bacana, legal, que para todos, né, a gente põe a ideia, né, não é só para uma pessoa, para uma comunidade, é para todas, né, a gente sempre expõe isso para que todos, né, em comum acordo, né, que a gente consiga realizar um campeonato bacana, né.
10: Pegando o exemplo de edições passadas, qual a expectativa da secretaria para essas duas competições nesse ano?
13: Tu diz em questão de número
10: de equipes? De participantes, de equipes, isso.
13: Eu não lembro direito, acho que o Alessandro até tem mais a quantidade de equipes que foram.
14: O último Interbairros deu 14, foi duas chaves de 7, né? E ainda faço um adendo, porque a maioria das equipes é agrupada, então vai mais bairros, né? São 14 equipes, mas tendo ali 3, 4 equipes, sendo 2, 3 bairros, enfim, né? Conforme o mapa que a gente tem da cidade. E o Colonial, o último, deu 13 no futsal, né? Varia, às vezes dá 12, às vezes dá 15, depende, né? Então, a gente trabalha com esse número, que é um número, né, real aí, que possa dar para essas competições. Uhum. E o feminino, 3, né? 3 no 2023, 3 2024 e 25, 3 cada um foi o número de equipes.
10: Uhum. Para a secretaria, para o município, importância também de movimentar os bairros, de movimentar as comunidades rurais para o esporte, o que, que significa para vocês também estar novamente realizando essas competições?
13: Para nós, como a gente sempre fala, né, como Secretaria de Esportes, né, que essa é uma a secretaria nova, né, na verdade, na gestão da nossa prefeita Naura, nosso vice-prefeito Vilmo, para nós é muito importante conseguir realizar e tu levar essa competição, né, para que às vezes o que acontece, às vezes tu faz um campeonato municipal, um regional, que nós também realizamos na nossa secretaria, às vezes o pessoal não tem a oportunidade de jogar. Então, junto com o bairro aí, tu consegue filtrar um pouco mais os jogadores, né, que estão presentes nesse bairro, e dá oportunidade para que eles consigam, né, participar dessa competição. E o Colonial é a menina dos olhos de ouro, dá para dizer assim, na nossa competição, uma das competições que nós realizamos, porque a gente tem o costume de dizer, né, um dos campeonatos mais pegados que a gente tem, né, sempre com um ótimo público, né, dentro do ginásio, né, com famílias acompanhando. Então é um campeonato muito bacana, e para nós é interessante, né, e é gostoso de ver isso, porque a gente consegue levar essa alegria para as pessoas, né, realizando esses campeonatos.
14: Uhum. Em 2024, como o Isa disse, a gente, né, já vinha testando isso e deu completamente certo, né, secretário? A gente fez no ginásio municipal, ano final, dos dois, do Colonial e do Interbairros, junto com o feminino. A gente botou 2.000 pessoas no ginásio, foi o maior público, né, de uma competição que ainda era do governo do ex-prefeito Iura, aonde que mostra, né, essa ligação da cidade com o interior, enfim, foi muito bacana, assim, o ginásio completamente lotado, então mostra aí a força, né, tanto da cidade como do interior.
10: Uhum, tá certo. Bom, vocês comentaram que fizeram contatos, né, com as comunidades, com os bairros, enfim, mas a inscrição propriamente dita, como que ela é feita? É preciso comparecer no ginásio, na secretaria, é virtual? Como que acontece essa parte
14: exatamente.
10: Da inscrição?
14: Não, exatamente. Tem que retirar a guia, no caso, né?
10: Ok.
14: Enfim, secretaria ou ginásio, né, os dois locais, aí ele preenche os dados e faz a inscrição, que é o boleto, que é o pagamento, como o Isa falou.
10: Uhum.
14: Mediante o pagamento, e depois ele entrega a ficha de inscrição no congresso técnico, né? Aí a gente analisa num primeiro momento se tem algo de errado, algo duvidoso, enfim, como para todos, né? Mas o principal é pagar a inscrição, é pegar a ficha de inscrição. Claro que agora nesse contato a gente mandou card de divulgação junto com a ficha de inscrição. A gente facilita isso, né? Eles não precisam vir até o ginásio. Mas daqui a pouco, quem está nos ouvindo, tem alguma equipe que não esteja nesse rol, ele, né, pode vir até o ginásio, até a secretaria, a gente faz as orientações. Mas o importante é isso, é fazer o pagamento e entregar a ficha de inscrição.
10: Uhum. Bom, vocês comentaram, né, também de que a competição ela está, entre aspas, atrasada em função de todo esse trabalho que vem sendo realizado de melhoria no nosso ginásio. Com essa expectativa que a gente já conversou tantas outras vezes aqui mesmo no programa, né, do final de julho, gostaria de saber como que está o andamento dos trabalhos, segue mais ou menos dentro desse cronograma, Isa, de finalizar agora no mês de julho?
13: Isso mesmo, Ana, nós temos algumas questões aí que eu sempre comento, né, com as pessoas que, enfim, que me pedem isso, né, que alguns detalhes a mais vão aparecendo no final da obra, né?
10: Uhum.
13: Então a gente está só finalizando algumas questões ali, tanto da pintura do nosso ginásio, né? Que, enfim, a gente sempre comenta que não terminou a obra ainda, né? Então, a gente está finalizando isso. A quadra, acredito que essa semana eles terminem de montar ela, né? Está ficando uma quadra muito bonita, muito bacana mesmo. E a questão da pintura, acredito que semana que vem o pessoal já comece a fazer a pintura da quadra, né? Tem todo um trabalho de lixamento dela, né? Tem todo um trabalho aí. Eles falam da questão do isolamento às laterais, né? Tanto na lateral quanto na profundidade que eles fazem. Então, alguns detalhes a mais que vai chegando agora no finalmente dela, mas que está bem encaminhada para o final do mês nós inaugurarmos o ginásio.
10: A quadra foi ampliada, né?
13: Ampliada, ela tinha um tamanho, era de 36 por 18, e agora ela está com 20 metros de largura por 40 de comprimento.
14: Que é a medida oficial.
13: Isso, para quem não chegou a ir antes no ginásio, né? Enfim, vai se surpreender, né? O tamanho que ficou a quadra aí e também a qualidade do trabalho que vem sendo feito e para nós entregar um ginásio do jeito que Marau merece, do jeito que os nossos munícipes merecem.
10: Uhum. Sabe que quando a gente faz as entrevistas com o pessoal do esporte, a maioria fala que está super na expectativa de voltar a jogar no novo Jatirão.
13: Repito isso, né? Mas a gente que é suspeito de falar, mas está ficando uma obra muito, muito bacana, né? E também com a assinatura, né? Essa obra aí da nossa prefeita, né? Naura Bordion, nosso vice-prefeito Vilmo, né, que também dão todo esse aporte, dão todo esse apoio para nós, enfim, conseguir realizar mais essa obra no nosso município.
10: Isa, Ali, sobre os nossos assuntos de hoje, tanto a obra do ginásio como as competições que são com inscrições abertas, mais alguma informação que vocês gostariam de compartilhar com a nossa audiência?
13: Só lembrando, né, Alessandro, é dia 13 iniciou e vai até dia 3 de agosto.
10: De agosto.
13: É, e depois, sim, tem no próximo dia 6 ou 8. É o congresso?
14: Isso.
13: Para dia 16, início das competições, né?
14: 16 e 19.
13: Isso, lembrando também a todos que também no mês de dezembro, claro, um pouco antes aí, nós também temos o início das inscrições para o nosso campeonato regional de futebol de salão. Né? Que pela questão de calendários, nós, como um acordo com todos, nós decidimos por esse ano realizar a competição do Interbairros e o Colonial, né? Tanto masculino quanto feminino. E para ficar dentro do calendário, que é uma programação, né, do nosso calendário que nós temos, que às vezes é difícil, é dificultoso tu conseguir, né, encaixar todas essas competições, fazer essas duas que nós temos, que dá tempo de nós realizarmos. E aí sim, aí futuramente o regional, enfim, ano que vem municipal, logo no início do ano também, com as outras competições que nós temos aí na secretaria.
10: E a gente volta a conversar, então, sobre esses assuntos com toda certeza. Quando chegarmos aí mais próximo, né, da data do congresso, a gente volta a conversar, fazer esse chamamento. E aqui a gente está sempre à disposição para divulgar as ações da secretaria, para trazer o nosso esporte sempre para a pauta.
13: Muito obrigado, Dani. Mais uma vez agradecer o espaço, né, esse carinho que você tem com a secretaria, com a parte do esporte, e para a gente estar divulgando o trabalho aí que nós viemos realizando.
14: Agradecemos, Regina, e se colocamos à disposição. Obrigado.
10: É a gente que agradece. Um abração para vocês. E a gente vai finalizando o programa de hoje com o esporte. Já já tem notícias da hora com a Rede Tua Rádio e o Cassiano Tomasi, que apresenta para a gente o programa Em Alta. Um abração bem carinhoso para todos. Paz e bem.
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7: 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Uma operação conjunta da Polícia Civil, realizada nesta terça-feira em Flores da Cunha e Santo Ângelo, resultou na internação de um adolescente apontado como envolvido em um homicídio. Conforme a investigação conduzida pela Delegacia de Polícia de Flores da Cunha, o adolescente teria participação na tentativa de homicídio contra Patrick Jadiski Vizaro, de 32 anos. A vítima ficou tetraplégica em razão dos ferimentos sofridos no ataque e morreu posteriormente em junho deste ano. A Delegacia de Repressão às Ações Criminosas Organizadas de Santo Ângelo foi acionada pela equipe policial de Flores da Cunha para o cumprimento da ordem judicial. O adolescente foi localizado naquela cidade e encaminhado para internação. O ministro Alexandre de Moraes, do Supremo Tribunal Federal, acolheu um pedido da Procuradoria-Geral da República para que o inquérito que investiga o senador Flávio Bolsonaro por suposta calúnia ao presidente Luiz Inácio Lula da Silva seja devolvido à Polícia Federal. Segundo a Procuradoria, o senador deve ter ouvido antes que o Procurador-Geral da República, Paulo Gonet, manifeste-se sobre o seu relatório da investigação. A Polícia Federal concluiu que Flávio Bolsonaro cometeu o crime de calúnia contra Lula ao associá-lo ao ditador deposto da Venezuela, Nicolás Maduro, em uma publicação no X. Não coloque limites em seus sonhos, coloque fé. 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As autoridades francesas abriram uma investigação sobre declarações racistas feita pela senadora paraguaia Celeste Amarilla a respeito do astro da seleção francesa Kylian Mbappé, anunciou o Ministério Público de Paris nesta terça-feira. Após uma denúncia apresentada nesta terça pela Federação Francesa de Futebol, o Ministério Público de Paris abriu imediatamente uma investigação por difamação pública agravada. A investigação se baseia na origem etnia, nacionalidade, raça ou religião da vítima, real ou presumida, informou o Ministério Público à AFP. 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
2: Vamos embora então, meu amigo, minha amiga, chegando para o Em Alta do dia 7 de julho de 2026, 2:09 da tarde, 10 graus de temperatura, falando em nome do Grupo Dalmagos, a magia da música ao vivo, contate, contrate 996927231. 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Vamos lá então, abrindo com Bruno e Marrone. Amor a três, pago dobrado e faz um ano com participação do Chitão e Chororó. Depois tem Calmon, Baby Chama Que Eu Vou. Tem Dalmagos para cantar Teu Sorriso. Boa tarde, paz e bem.

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1: 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Kátia Valente, como é que fica o tempo a partir de agora, então?
2: Ao longo do dia de hoje, a temperatura da tarde deve oscilar entre 11 e 12 graus por aqui e o vento não é forte, mas é aquele vento gelado, um ar bastante frio predominando, um dia típico gaúcho. Na quarta-feira, as temperaturas seguem baixas, temos geadas também aqui na nossa região, mínimas que em média oscilam entre 2 e 3 graus, em alguns pontos um pouco menor. Ao longo do dia, vamos ter uma amplitude um pouco mais expressiva, com as temperaturas já voltando a oscilar na faixa dos 16 a 17 graus. Na quinta-feira, o ar frio vai começar a perder força. Pela manhã ainda faz frio, com mínimas variando de 4 a 5 graus. À tarde, a máxima já oscila entre 18 e 19 graus. E aí os prognósticos indicam que na sexta-feira a temperatura não deve ser tão baixa, mas a umidade retorna. Com a previsão do tempo, Kátia Valente.
1: Tá aí, obrigado, Kátia. César e Paulinho, morto de saudade sua. Boa tarde, paz e bem.

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0: 10 graus.
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Os Dalmagos cantando aí, tô viciado, 19, faltando para as 3, 10 graus de temperatura, Grupo Dalmagos, a magia da música ao vivo. 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Ó, o musicão chegando por aqui. Data especial com Marcos e Belucci, corpo e alma. Faz bem. 17 faltando para as 3, 10 graus de temperatura.

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1: 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Poleto Negócios Imobiliários informa a temperatura.
7: 10 graus.
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3: 7 de julho.
4: Chocolate, chocolate, chocolate. Eu só quero chocolate.
3: Dia Mundial do Chocolate, Dia do Voluntário Social e Dia Internacional das Cooperativas. Os aniversariantes do dia... O cantor, compositor e baterista dos Beatles, Ringo Starr. Os fatos do dia. Em 1848, nasceu Rodrigues Alves, que foi advogado, político brasileiro, conselheiro do Império, presidente da província de São Paulo, presidente do Estado de São Paulo, ministro da Fazenda e quinto presidente do Brasil. Ele faleceu em 1919, aos 70 anos. Em 1850, nasceu Moreira César. Ele esteve presente em diversos momentos marcantes para a história do Brasil, participando ativamente ao lado do Exército Brasileiro. Moreira César morreu em 1897, aos 46 anos. Em 1890, morreu aos 75 anos, Henri Nestlé, fundador da empresa Nestlé S.A., com sede na Suíça. É uma das maiores empresas que fabricam alimentos, bebidas e chocolates do mundo na atualidade. Em 1957, Pelé estreou na seleção brasileira com apenas 16 anos. O jogo foi entre Brasil e Argentina no Maracanã, onde marcou seu primeiro gol pela seleção. 1990. Morreu aos 32 anos o cantor e compositor Agenor de Miranda Araújo Neto, o Cazuza.

0: Morreu Syd Barrett, fundador da banda inglesa Pink Floyd, 2009. 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Foi realizado o funeral do cantor Michael Jackson em Los Angeles, nos Estados Unidos. Mário Vivan para a tua rádio.
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2: Daí, obrigado, Mar Vivan! 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Passe bem, obrigado pela tua audiência, companhia e sintonia. Vem aí as notícias da hora. Yeah.

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5: 3 horas. 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Um aeroporto do litoral norte vai mudar de lugar. A troca está sendo costurada há mais de um ano e meio entre o governo do estado e uma empresa que constrói empreendimentos imobiliários. No final do mês, o Comitê Gestor de Ativos aprovou a permuta envolvendo o aeroporto de Capão da Canoa, localizado na ERS 407. O governo do estado vai entregar esta área, avaliada em 10 milhões de reais. Para complementar o valor do negócio, parte de um outro imóvel, localizado no bairro Boa Vista, em Porto Alegre, também será envolvida na transação. É onde fica a antiga Escola Estadual Maria Tereza da Silveira. O terreno é avaliado em mais de 11 milhões de reais. O pré-candidato à presidência da República pelo PL, senador Flávio Bolsonaro, discursou em audiência pública nos Estados Unidos nesta terça sobre o novo tarifaço. Ele estava acompanhado do irmão, o deputado cassado Eduardo Bolsonaro, que mora nos Estados Unidos, e fez o pronunciamento em inglês. O Brasil realizará eleições presidenciais em outubro. Em apenas 90 dias, o cenário político do país mudará completamente e impor agora uma tarifa que seria difícil de reverter recompensaria os responsáveis pelas ações em questão, foi o que disse. O senador também mencionou que este é o pior momento possível para aplicação da medida e defendeu o adiamento. Quem cultiva gratidão é capaz de realizar sonhos que parecem inalcançáveis. 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O presidente eleito da Colômbia, o direitista Abelardo de la Espriella, afirmou nesta terça-feira que o atual presidente, Gustavo Petro, quer dar um golpe de Estado e convocou as Forças Armadas para protegerem a democracia e a desobedecerem a quaisquer ordens nesse sentido. Petro questionou repetidas vezes a legitimidade da eleição de La Espriella e convocou manifestações para 20 de julho, data em que anunciou que fará seu discurso de despedida do mandato. Petro não havia se manifestado sobre a acusação de Espriella até a última atualização. Mais cedo, o presidente colombiano afirmou, sem apresentar provas, que estariam ameaçando prendê-lo e pediu união do povo contra o governo ilegítimo. 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
16: Vamos embora então, dando sequência na segunda hora, em nome de Bonato Comércio e Representações, em frente à Brigada Militar, ao lado da Bonato Eletromotores. 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Vamos lá então, se tá bom assim, Edson Hudson, para abrir com chave de ouro a segunda hora do Em Alta desse dia 7 de julho de 2026. 11 graus de temperatura, 3 e 8. Passe bem!

Vamos lá então, Leandro Leonardo chegando para cantar Cadê Você? Esse disco estourou inteirinho, né? Quando ele foi lançado, foi feita aí uma produção e todas as músicas desse LP na época ainda estouraram. Todas elas fizeram sucesso. Hoje é diferente, o pessoal trabalha mais uma música, lança para estourar, né? Naquela época lá era um LP, e só que raramente todas estouravam. E esse LP aqui, casualmente, do Leandro Leonardo... Todas elas estouraram, todas elas ficaram em primeiro lugar nas paradas de sucesso da época.

0: Ó, musicão aí, musicão aí, concorrência. Embalo. Agora vamos saber onde é que tem bailinho com a colega Rosana Costenaro.
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2: Eventos. No próximo sábado, dia 11 de julho, no CTG Felipe Portinho, acontece Jantar Italiano, a partir das 19 horas. Informações no 33 42 59 93. E neste domingo, dia 12 de julho, na Igreja Matriz Cristo Rei, acontece Missa Italiana, a partir das 8 horas da manhã, inclusive com transmissão da tua Rádio Alvorada 107.7 FM. Rosana Costanaro, para a tua Rádio Alvorada.

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5: 11 graus.
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0: Ó, musicão aí no Made in Brasil, um certo alguém com Lulu Santos, 24 faltando para as 4, 11 graus de temperatura. 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Ó, Luan Santana, chegando na segunda parte do Made in Brasil. As lembranças vão na mala.
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8: 11 graus.
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11: Salve, salve, você ligado na programação da Tua Rádio Alvorada dessa terça-feira, um excelente dia para você. Vamos chegando com os esportes na sua programação. Uma segunda-feira bastante animada de Copa do Mundo. Espanha e Portugal se enfrentaram, duas das grandes favoritas ao título da Copa do Mundo se enfrentando logo nas oitavas de final. E melhor para a Espanha, fez o gol no finalzinho, eliminou Portugal de Cristiano Ronaldo nas oitavas de Copa do Mundo e avança para as quartas de final, onde vai enfrentar a seleção da Bélgica. O jogo que marcou o adeus do craque Cristiano Ronaldo da competição aos 41 anos de idade. Mikel Merino anotou o gol do triunfo da Fúria Espanhola nas oitavas de final. O meio-campo do Arsenal veio do banco de reservas, superou o goleiro Diogo Costa aos 45 do segundo tempo após receber um excelente passe do Ferran Torres, que também ingressou no segundo tempo. A seleção portuguesa foi para sua nona participação de Copa do Mundo, segue sem conquistar o Mundial. O terceiro lugar conquistado lá em 1966 continua sendo o melhor resultado dos lusitanos na competição. E na era Cristiano Ronaldo, que das nove disputou seis, a seleção alcançou a quarta colocação lá no ano de 2006. Cristiano Ronaldo então chega ao fim de sua sexta Copa do Mundo com 11 gols marcados, mas sem levantar o troféu da Copa do Mundo. Desses 11, apenas um em mata-mata. O jogo foi mais do mesmo do que a Espanha apresentou nessa Copa do Mundo. Um estilo de jogo muito paciente, ataques lentos pelo chão, explorando qualidade de passe, principalmente de Rodri, Pedri e Dani Olmo, que foram os grandes principais organizadores da equipe espanhola nessa partida. Um nome importante nesse jogo foi o goleiro Diogo Costa, o goleiro português, fez grandes intervenções, tanto no primeiro tempo quanto no segundo, e as melhores chances ofensivas da seleção portuguesa sempre vinham com Cristiano Ronaldo, mas mesmo assim não levando tanto perigo ao gol de Unai Simón. Fica aqui também o registro que a Espanha vai chegar a essas quartas de final sem ter sofrido gols. O Unai Simón não é um goleiro 100% confiável. A imprensa espanhola pedia muito o David Raya, que é goleiro do Arsenal, mas o Unai Simón não vem sofrendo tanto assim, tanto que não sofreu gols ainda nesse Mundial. No fim da primeira etapa, houve a melhor chance da seleção portuguesa, um chute no travessão. Nuno Mendes chutou a bola, ela desviou ainda na defesa da Espanha, explodiu na trave. Essa que foi a última participação dele no jogo, porque depois teve que ser substituído. No segundo tempo foi um jogo um pouquinho mais truncado, a Espanha não teve tanta liberdade assim no ataque e se aproveitava muito mais de ficar tocando a bola e parecia que estava até esperando uma prorrogação, parecia que o jogo não sairia muito disso, mas no final a seleção da Espanha marcou o gol que definiu sua classificação para as oitavas de final, onde vai enfrentar a Bélgica. Fica de registro também que nenhuma das duas seleções que entraram como favoritas na Copa do Mundo, inclusive coloquei ambas como uma das três favoritas, jogam o seu melhor futebol na temporada. A seleção da Espanha não vem encantando como se esperava, mas vem sendo eficiente, vencendo os jogos quando precisa. Já a seleção de Portugal, para mim, é uma das maiores decepções dessa Copa do Mundo, porque se esperava muito. Um meio-campo com Bruno Fernandes, Vitinha e João Neves simplesmente não fez nada nessa Copa do Mundo, foi muito abaixo do que se esperava, e a gente pode até colocar o Bernardo Silva nessa equação do meio-campo de Portugal, que acabou não rendendo. Uma equipe que acabou abastecendo muito pouco o Cristiano Ronaldo, ele fez apenas um gol nessa Copa de pênalti contra a Croácia, e foi um time que não encaixou. Inclusive, a seleção portuguesa já anunciou a demissão do seu técnico, então, para o próximo ciclo é vida nova para a seleção portuguesa, já sem Cristiano Ronaldo e com um novo técnico mirando a Copa de 2030, que também será sediada em Portugal, junto com Espanha e Marrocos. Já o jogo da noite entre Bélgica e Estados Unidos nos trouxe surpresas. A gente esperava os Estados Unidos forte, favorito contra a Bélgica, mas a gente viu exatamente o contrário. A gente parecia que a gente estava vendo aquela geração belga 2018 que eliminou o Brasil, que chegou na semifinal da Copa. A Bélgica foi bastante avassaladora contra a seleção norte-americana, abriu o placar logo cedo lá em Seattle, chegou a sofrer o empate, fez 2-1, e aí contou com a estreia do seu grande goleiro Courtois, fez excelentes intervenções que impediram o empate da seleção norte-americana. Depois uma gafe enorme deu a vantagem de 3-1. A seleção americana chegou a criar mais algumas chances, parando novamente em Courtois. E no final do jogo, a pá de cal veio 4-1 para a Bélgica. Acho que nem o torcedor belga mais fanático imaginaria esse cenário. A Bélgica entrou sem ser a favorita no confronto, não fez uma primeira fase boa, fez uma primeira fase muito abaixo. Contra Senegal, perdia por 2-0 até os 45 do segundo tempo, buscou o empate e depois a virada na prorrogação. E é a grande surpresa dessa Copa do Mundo, nessa oitava de final. Ninguém esperava a Bélgica chegar em umas quartas de final, ainda mais nessa altura do campeonato, onde a sua geração de ouro já passou dos melhores anos. Mas é por isso que o futebol é tão apaixonante. Dessas histórias que a gente vive, é uma seleção que, querendo ou não, está se superando e agora vai enfrentar uma favorita Espanha e, quem sabe, possa chegar novamente a uma semifinal. Do lado dos americanos é uma pena, porque era uma seleção que estava mostrando um futebol muito legal de assistir nessa Copa do Mundo. Foi eliminada pela essa Bélgica que não era favorita, O time dos Estados Unidos evoluiu bastante em relação às suas últimas participações e assim os três anfitriões estão eliminados. Canadá, México e Estados Unidos já não estão mais nessa Copa do Mundo. O México fez uma boa Copa do Mundo junto com os Estados Unidos. Talvez a grande surpresa seja os Estados Unidos por não ter toda essa tradição, mas fica o aprendizado. É uma geração bastante talentosa, o Pochettino encontrou uma fórmula para jogar e foi legal ver também a torcida comprar esse barulho junto com os Estados Unidos. Vamos torcer para ver essa evolução dos Estados Unidos que a gente sempre espera. Será que agora vai? Será que agora vai? Foi uma Copa do Mundo boa dos Estados Unidos. Acredito que fica um gostinho amargo na boca porque dava para ter classificado para as quartas de final, mas acredito que o saldo, no final das contas, seja bastante positivo. A Copa do Mundo segue nessa terça-feira, a gente tem jogão de bola, os dois sul-americanos remanescentes nessa Copa do Mundo entram em campo, a gente começa com Argentina e Egito, logo a 1 da tarde, jogo bastante cedo, Argentina bastante favorita, mas de olho já nas zebras que andaram passeando por aí, e depois às 5 da tarde a gente tem Suíça e Colômbia, um jogo bastante interessante, a Suíça vem de uma escola de muito tempo de ser forte defensivamente, vai ser um jogo bastante complicado para a Colômbia, que tem um bom time e pode ameaçar sim, de repente beliscar uma semifinal. Minhas fichas estariam na Colômbia nessa partida, apesar da solidez defensiva da Suíça. Vamos ver, a Copa do Mundo segue nessa semana, a gente vai começando a entrar na reta final, ficam menos jogos, mas é aí que começa a ficar bom, os jogos começam a ter mais importância e ficam mais decisivos nessas fases finais.
8: Tá aí, muito obrigado, Vini Gajewski.
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8: E aí eu fecho com chave de ouro a segunda hora do programa em alta desse dia 7 de julho de 2026. 11 graus de temperatura. 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Deixei cantando de Paulo e Paulino, o amor de primavera. Boa tarde, não saia daí. Tem notícias da hora, depois eu te aproxego, tchê.

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5: 4 horas. 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A justiça decretou a prisão preventiva de um homem de 33 anos, natural dos Estados Unidos, preso em flagrante por suspeita de espancar o próprio filho de 3 anos em Viamão, na região metropolitana de Porto Alegre. A decisão foi tomada durante a audiência de custódia realizada nesta segunda. Segundo a Polícia Civil, as agressões ocorreram no domingo, na residência da família, no distrito de Águas Claras. Conforme a investigação, o americano teria iniciado as agressões porque a criança não respondeu ao seu cumprimento de bom dia da forma que ele esperava. Na audiência de custódia, a justiça homologou a prisão em flagrante e converteu a medida em prisão preventiva. O governo calcula um impacto fiscal de mais de 8 bilhões de reais ao longo de 3 anos, caso seja aprovado o projeto de lei complementar enviado pelo Executivo que amplia o limite de faturamento anual do microempreendedor individual e autoriza a contratação de até 2 funcionários. O teto do MEI não é reajustado desde 2018. Segundo o governo, a atualização dos limites de receita bruta busca compatibilizar os parâmetros legais com a realidade econômica dos microempreendedores, permitindo que negócios em processo de crescimento permaneçam enquadrados em regime simplificado por período mais adequado ao seu estágio de desenvolvimento. Não coloque limites em seus sonhos, coloque fé. 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A seleção da Argentina obteve uma vitória de virada sobre o Egito nas oitavas de final da Copa do Mundo nesta terça. A Albiceleste defende seu título neste Mundial e segue em busca de seu 4º troféu. Mas o caminho não tem sido fácil. Após um triunfo suado sobre Cabo Verde no primeiro mata-mata, os argentinos saíram perdendo por 2-0 dos egípcios. A remontada só começou aos 34 minutos do segundo tempo. Cristian Romero, Lionel Messi e Enzo Fernandes anotaram e viraram o placar ainda no tempo normal. 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
2: Vamos embora então, gabuchada. Vamos dando sequência ao programa Até Aproxega. É, 4:06 da tarde, 10 graus de temperatura. Vamos embora. Você é nosso convidado especial. Vai ficando por aí que até às 6 tem muita música gaúcha, informação e bom humor. 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Tem ambiente climatizado aí, viu? 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Agradecidos aí os patrocinadores do programa Até Aproxega da tua Rádio Alvorada. Vamos chegando com música e música da boa. Na Lida Chucra com os mateadores, encilha teu chimarrão e Até Aproxega. 4:08 da tarde, 10 graus.
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0: Vamos embora então, gauchada. 4:19 agora, 10 graus de temperatura. Tranco de maneira com o grupo Fogo Gaúcho.
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Vamos embora então, 4h24, 10 graus de temperatura. 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Vamos embora então. Dale boca pro gachado gaúcho da fronteira.

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1: Vamos lá, que tem João Luiz Correa chegando para cantar um bagual corcoviador. 4h10 da tarde. Essa ele cantava quando chegou aqui pelo município do Marau. Ainda não fazia muito sucesso, né? Junto com o pai dele, o João Mico, né? Quantas andanças pelo Parque Lauro Risseri Bortolom. João Luiz Correa, um bagual corcoviador. Ficava 2, 3 dias por aqui, né? Festeando conosco aí. É grande parceiro também, sempre que pode dar um pulo aqui no Marau. Um abraço aí pro Eloy. O Eloy é um empresário, né? Lá na Querência do Paraí, acompanhando a nossa programação. Canta, João Luiz Correa, um bagual corcoviador.

0: Vamos embora então, 6 faltando para 5, 10 graus de temperatura, baixando a temperatura por aqui. 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Joca Martins chegando para cantar a tertúlia. Te aproxega, tchê. Fechei a primeira hora, vem aí as notícias, depois volto para mais uma hora. Não sai daí, paz e bem.
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0: Luciano Maia.
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5: Para o município de Nicolau Vergueiro, que garantiu quase R$ 750 mil em recursos estaduais para a construção de uma nova ponte na localidade de Sangafunda, divisa com Ibirapuitã. A estrutura será construída sobre o rio Povinho e vai substituir a atual ponte mista, ampliando as condições de mobilidade e o escoamento da produção rural. Os recursos são provenientes do programa Conexões RS e o convênio foi firmado entre a Prefeitura de Nicolau Vergueiro e a Secretaria Estadual do Desenvolvimento Urbano e Metropolitano. Dato à Rádio Alvorada de Marau, Ana Lúcia Jacomini.
6: O Conselho Municipal de Trânsito de Lagoa Vermelha elegeu seus novos integrantes e na primeira reunião, os conselheiros da mesa diretora aprovaram a primeira deliberação do colegiado, solicitar a retomada da fiscalização eletrônica dos semáforos para registrar automaticamente infrações de avanço no sinal vermelho e parada sobre a faixa de pedestres. A fiscalização vale a partir de 1º de agosto. A medida tem como objetivo ampliar a segurança nos cruzamentos, reduzir acidentes, proteger pedestres e reforçar o cumprimento da legislação de trânsito. Da tua Rádio Cacique de Lagoa Vermelha, Daniel Carvalho.
7: Durante o mês de julho, o município de Vacaria foi palco de mais uma edição dos Jogos Escolares do Rio Grande do Sul, o Jergues, reunindo mais de 500 estudantes, atletas, em uma grande celebração do esporte, da integração e da educação. As disputas aconteceram nas categorias infantil e juvenil, nas categorias masculino e feminino, contemplando as modalidades de atletismo, tênis de mesa, basquete, voleibol, handebol e futsal. Ao longo da competição, estudantes de escolas municipais, estaduais e federais representaram suas instituições com dedicação, espírito esportivo e respeito aos adversários. Da tua Rádio Fátima de Vacaria, Júlia Rodrigues.
8: O novo acesso ao bairro Planalto, na BR-116, começou a operar na manhã desta segunda-feira em Caxias do Sul. A liberação do trecho foi antecipada a pedido da Polícia Rodoviária Federal, mesmo com alguns serviços ainda pendentes para a conclusão definitiva da obra. A principal mudança é a implantação de um refúgio central ampliado para retornos e de uma nova alça de acesso à Avenida Marco Polo para os motoristas que trafegam pela BR-116. A expectativa é de que a nova configuração melhore a fluidez no trânsito e aumente a segurança do local, que há décadas é considerado um ponto crítico de circulação. Da tua Rádio São Francisco de Caxias do Sul, Alice Correa. 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

Vamos embora então, gauchada, 5:08, 10 graus de temperatura, 7 de julho de 2026. Muito obrigado pela tua audiência, companhia e sintonia. Vamos dando sequência aqui ao Tepro Chega. 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Vamos embora então, canta José Mendes, o Picasso Velho, depois tem Oswaldir e Carlos Magrão na programação e na sequência ainda a previsão do tempo. Encilha teu chimarrão, te aproxiga, tchê.

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1: 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Kátia Valente, como é que fica o tempo aí nos próximos dias?
2: Na quarta-feira, as temperaturas seguem baixas, temos geadas também aqui na nossa região. Mínimas que em média oscilam entre 2 e 3 graus, em alguns pontos um pouco menor. Ao longo do dia, vamos ter uma amplitude um pouco mais expressiva, com as temperaturas já voltando a oscilar na faixa dos 16 a 17 graus. Na quinta-feira, o ar frio vai começar a perder força. Pela manhã ainda faz frio, com mínimas variando de 4 a 5 graus. À tarde, a máxima já oscila entre 18 e 19 graus. E aí, os prognósticos indicam que na sexta-feira a temperatura não deve ser tão baixa, mas a umidade retorna. Com a previsão do tempo, Kátia Valente.
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5: Encontradas em carnes, ovos, lácteos, leguminosas e grãos, a proteína é uma das peças construtoras do organismo. E agora, confira aqui no Bem Viver alguns dos efeitos do nutriente. As proteínas constroem músculos, pois servem de matéria-prima para a formação de bíceps, tríceps e companhia. E acredite, dentro de cada fio de cabelo também tem proteína. Por isso, fazer a reposição do nutriente deixa os cabelos lindos e saudáveis. E se você tem o hábito de ficar beliscando entre as refeições, saiba que o consumo de proteína proporciona a saciedade. Você come menos e ainda emagrece. Nada mal, né? E para uma pele mais bonita, saiba que a proteína é um ingrediente indispensável para o tecido que reveste o seu corpo. Dentro do grupo, o colágeno é o tipo mais importante. Agora que você já sabe todos os benefícios da proteína, capriche na ingestão e diminua o carboidrato.
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8: 5 horas e 25 minutos.
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Vamos embora então, gauchada. 29, faltando para 6, 9 graus de temperatura, baixando o sol, baixando junto a temperatura aqui na área central do município de Marau. 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

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Os mateadores chegando para cantar depois da lida, 26 faltando para 6, 9 graus de temperatura.

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3: 5:47.
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1: Vamos lá que tem mais música da boa, 11 faltando para 6, 8 graus de temperatura, deu uma baixadinha, né, da Estância para Venda, Chiquita e Bordoneio.

A musicão da Estância pra Venda, Chiquito e Bordoneio, que nasceu em Marau, né? Era Walter Vida e Bordoneio. 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Ô, oh, porca véia, pra fechar aqui a luz do meu rancho. Vem aí o momento de oração e depois o programa Encontro Certo, teu dia em evidência. Faz bem.

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6: Olá, meu amigo, olá, minha amiga ouvinte, eu sou o Padre Ezequiel. Desejo a você graça e paz. Terça-feira, quero convidar você para este momento de meditação, de oração e de bênção. A palavra que inspira hoje é a seguinte: é preciso acolher e entregar nossa realidade, as pessoas, as nossas deficiências ao amor de Deus. Só assim iremos acomodando melhor nossas faltas, nossas angústias. Meditemos a canção.
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0: Rezemos juntos. O anjo do Senhor anunciou a Maria, e ela concebeu do Espírito Santo. Ave Maria, cheia de graça, o Senhor é convosco, bendita sois vós entre as mulheres, e bendito é o fruto do vosso ventre, Jesus. Santa Maria, Mãe de Deus, rogai por nós, pecadores, agora e na hora da nossa morte. Amém. Eis aqui a serva do Senhor, faça-se em mim segundo a vossa palavra. Ave Maria, cheia de graça, o Senhor é convosco, bendita sois vós entre as mulheres, e bendito é o fruto do vosso ventre, Jesus. Santa Maria, Mãe de Deus, rogai por nós, pecadores, agora e na hora de nossa morte. Amém. E o Verbo se fez carne e habitou entre nós. Ave Maria, cheia de graça, o Senhor é convosco, bendita sois vós entre as mulheres, e bendito é o fruto do vosso ventre, Jesus. Santa Maria, Mãe de Deus, rogai por nós, pecadores, agora e na hora de nossa morte. Amém. Rogai por nós, Santa Mãe de Deus, para que sejamos dignos das promessas de Cristo. Oremos. Derramai, ó Deus, a vossa graça em nossos corações, para que, conhecendo pela mensagem do anjo a encarnação do vosso Filho, cheguemos por sua paixão e cruz à glória da ressurreição. Por Cristo nosso Senhor. Amém. E agora sobre você, a bênção de Deus. O Senhor esteja convosco, Ele está no meio de nós. Por intercessão de Nossa Senhora, desça sobre você, sobre a tua casa, sobre a tua vida, sobre a tua saúde, sobre o teu trabalho, a bênção de Deus. Em nome do Pai, do Filho e do Espírito Santo. Amém. Obrigado por estar conosco, um forte abraço para você e até amanhã.
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2: Bom final de tarde, bom início de noite. 6 e 7, 8 graus de temperatura, 7 de julho de 2026. Quase bem para você, já está no ar o programa Encontro Certo, teu dia em evidência. Produção da Central de Conteúdo da tua Rádio Alvorada. Coordenação Ana Lúcia Giacomini, gerência Mauro Matesco, direção Frei Renor Pegorar. Paz e bem, meu amigo, minha amiga. 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A primeira informação sempre chegando por aqui é da previsão do tempo. Já vamos saber aí na sequência com a Kátia Valente como é que vai ficando o tempo.
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2: 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Kátia Valente, atualize-nos, por favor. 6 e 9 agora, 8 graus de temperatura em Marau.
3: Na quarta-feira, as temperaturas seguem baixas, temos geadas também aqui na nossa região. Mínimas que em média oscilam entre 2 e 3 graus, em alguns pontos um pouco menor. Ao longo do dia, vamos ter uma amplitude um pouco mais expressiva, com as temperaturas já voltando a oscilar na faixa dos 16 a 17 graus. Na quinta-feira, o ar frio vai começar a perder força. Pela manhã ainda faz frio, com mínimas variando de 4 a 5 graus. À tarde, a máxima já oscila entre 18 e 19 graus. E aí, os prognósticos indicam que na sexta-feira a temperatura não deve ser tão baixa, mas a umidade retorna. Com a previsão do tempo, Kátia Valente.
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2: 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Vitor Hugo Ultramari, qual é o assunto para hoje?
4: Faço hoje dois destaques de notícias do Correio Marauense da edição do final de semana que passou. Eu já queria ter falado ontem, mas a tristeza da desclassificação do Brasil me fez o assunto de ontem. Então, hoje, meus dois destaques. Primeiro, eu refiro à importância regional que o Hospital Cristo Redentor, o HCR, vem conquistando. Também graças às emendas parlamentares que recebe e, com isso, qualifica sua presença e atendimento em Marau. Falando em presença, que linda a imagem do seu dístico implantado na obra e que se vê de muitos pontos da cidade, lá no meio da mata do morro onde se acha instalado. Mas, fora isso, das emendas parlamentares, aponto as últimas apenas, do deputado federal Sérgio Turra, que assume como primeiro suplente na Câmara Federal, e agora, na edição deste final de semana, o jornal noticiando o repasse de R$500 mil do deputado marauense Vilmar Zanquim e conjuntamente com Márcio Biolchi. E ainda mais R$800 mil do deputado Giovanni Querini. Olha, meus amigos, valores consideráveis que sem dúvida pesam no aprimoramento que refiro dos serviços do HCR, o Cristo, como as pessoas falam. E o segundo destaque é a divulgação que vem sendo feita pela assessoria de comunicação da Metasa SA, empresa que comemora seus 50 anos homenageando a trajetória, vejam bem, dos seus colaboradores. 50 anos, olha, desses eu acompanho há bons anos aquela identificação que a empresa faz no totem do seu pátio empresarial, anunciando o número de anos da sua existência. E agora, nos 50, feliz essa ideia de homenagear as tantas pessoas que trabalham na empresa. Olha, me surpreendi na notícia com a informação de que são mais de 1.200. Pois na reportagem da edição do Correio Maranhense que falo, a Metasa homenageou Amanda Scher, que de recepcionista na empresa, quando ingressou, já foi secretária de diretoria e agora atua na área de desenvolvimento humano organizacional, diretamente vinculada à valorização dos recursos humanos da empresa. Como disse, mais de 1.200. Homenageado, então, também Leonardo Aquino Melo, que no chão de fábrica vem fazendo trajetória de sucesso. Lá trabalha desde os 19 anos, quando iniciou como simples auxiliar de produção. Passou logo a operador de máquinas e hoje já é montador e não fica por aí. Já está concluindo curso técnico na área da mecânica. Meus amigos, não conheço nenhum dos dois, mas ler suas trajetórias na Metasa, 50 anos, além de bem impressionado com isso que a empresa faz, divulgando a sua presença na empresa, para mim, uma convicção pessoal. A certeza de que as oportunidades existem e existirão sempre, mas reservadas para quem se esmera, para quem se dedica, para quem se qualifica. Parabéns, então, a eles e à empresa que faz 50 anos de história em Marau. Fico por aqui. Até amanhã, se Deus quiser.
2: Até amanhã, Vitor Hugo Ultramari. 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
8: 6:17.
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1: Vamos lá então, por aqui a informação não para. 6:19, baixou mais uns 7 graus de temperatura.
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1: Chegando a Júlia Berguete Xavier com as informações.
3: Isso mesmo, o nosso giro hoje vai até Casca. Isso porque o município vai ter alteração no atendimento em unidades de saúde nessa quarta-feira, dia 8 de julho. A mudança ocorre devido a um treinamento interno da Secretaria Municipal de Saúde. Então, portanto, no período da manhã, a unidade central estará fechada. Já à tarde, a unidade central então está aberta, mas não vai ter atendimento na UBS Manuel Feijó. Então, uma está fechada durante a manhã e a outra está fechada durante a tarde. Isso, então, no município de Casca, que tem alteração nos atendimentos em saúde nessa quarta-feira, no dia 8. Como informações aqui dos municípios da região de Marau, Júlia Berguete Xavier para a tua Rádio Alvorada.
1: Tá aí, obrigado, Júlia Berguete Xavier.
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1: Agora quem chega é a Ana Lúcia Jacomini com as informações. Primeiramente, as cotações de mercado. Por aqui a informação não para. 6:21, 7 graus de temperatura, frio barbaridade aqui em Marau.
5: E nós iniciamos com as cotações dos grãos comercializados em sacas de 60 quilos. A soja, R$ 121,00. O milho, R$ 58,00. E o trigo, R$ 70,00. Demais produtos, o boi gordo R$ 13,00 ao quilo vivo, a vaca gorda R$ 11,50 ao quilo vivo. Suíno tipo carne no preço integração R$ 5,05 ao quilo vivo, suíno tipo carne no preço particular R$ 5,54 ao quilo vivo. E o leite padrão de acordo com a Emater, comercializado na região com o menor preço referência em R$ 2,22 ao litro. Ana Lúcia Jacomini para a tua rádio.
1: Tá aí, obrigado Ana Lúcia Jacomini, a segunda parte da produção rural para falar de abelhas. Vamos acompanhar.
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5: O inverno exige cuidados específicos no manejo apícola devido às baixas temperaturas e à redução da oferta de néctar e pólen. Nesse período, as abelhas diminuem a saída das colmeias em busca de alimento, tornando necessário reforçar o manejo para preservar a saúde e a produtividade dos enxames. Entre as principais recomendações da Emater estão a utilização de redutores de alvado e coberturas sobre as colmeias para manter a temperatura interna próxima de 35 graus. Condição considerada ideal para a atividade das abelhas e para a postura da rainha. Quando as reservas naturais de mel e pólen diminuem, também é indicado o fornecimento de suplementação alimentar. A alimentação energética e proteica contribui para aumentar a longevidade das abelhas, fortalecer o enxame e favorecer o desenvolvimento da colmeia durante o período de menor disponibilidade de alimento no campo. A quantidade de suplemento deve ser adequada ao tamanho do enxame e distribuída de forma a facilitar o consumo pelas abelhas, mantendo o alimento protegido das baixas temperaturas. Além da nutrição e do controle da temperatura, a Emater destaca a importância do monitoramento constante das colmeias para prevenir a ocorrência de pragas, especialmente traças e formigas, consideradas entre os principais problemas enfrentados pelos apicultores durante o inverno. O manejo adequado nesse período, segundo a entidade, contribui para que os enxames cheguem mais fortes à primavera, quando aumenta a oferta de floradas e a atividade das abelhas.
1: Tá aí, muito obrigado, Ana Lúcia Jacomini. Vou botar para girar a unidade móvel aqui no programa Encontro Certo, teu dia em evidência, às 6:24, 7 graus de temperatura.
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1: Vamos chamar o colega Eduardo Serri com as informações.
6: Nossa reportagem está diretamente aqui do município de Gentil. Eu me encontro agora no gabinete do prefeito Adelar Silvestre. Falando então agora sobre o que está projetado para esse próximo semestre, prefeito. A gente vê que tem bastante investimentos aí nas áreas da agricultura, na economia local e também na educação. A gente quer saber o que nós temos de planejado para os próximos 6 meses aqui em Gentil.
7: Então, além de todas essas conquistas que nós tivemos ao longo desses primeiros seis meses, né, que foram a busca de recursos, onde nós conseguimos mais de 3 milhões de reais de investimentos para o nosso município, conseguimos um ônibus escolar, uma patrola, conseguimos uma van para o transporte na área da saúde, conseguimos também avançar um pouco na área da pavimentação, que é um sonho de nosso município, a ligação asfáltica de Gentil até a BR-285, onde tivemos um pequeno trecho já executado lá junto à BR-285, próximo ao distrito de Campo do Meio, através do programa PIA do Governo do Estado, executado pelo DAIR, enfim, né? E nós temos agora também, nos próximos dias, daremos início à ligação da comunidade de São Valentim até o Parque de Eventos de nosso município, estreitando ainda mais esse sonho que é a ligação de Gentil a 285. Estamos engajados incansavelmente na busca de recursos para avançarmos cada vez mais nessa obra que é muito importante para o município de Gentil, junto com o distrito industrial, que também vai ser a parte da geração de emprego para a nossa comunidade. Nós temos então projetado para os próximos meses, até o final do ano, agora no dia 29/7, nós teremos o nosso tradicional seminário de agricultura, que acontece todo ano, né? Temos uma programação já sendo montada, né? Então, vai ser no dia 29 de julho, a partir das 9h30, então, aberturas, 10 horas, a apresentação de Rodrigo Selung, que vai trabalhar sobre os bioinsumos e turismo rural. Esse é um trabalho importante que o município deve sempre valorizar e incentivar para que os nossos produtores partam para esse ramo da agricultura mais sustentável e também tendo uma economia no seu custo de produção. Então, na parte do meio-dia será servido um almoço gratuito para todos os participantes. Às 13 horas, então, teremos a apresentação das instituições financeiras de nosso município sobre o Plano Safra, né? Então, acho que é importante também sempre os agricultores estarem informados daquilo, de recursos que possam estar acessando junto às unidades financeiras de nosso município. Às 13h30, então, temos uma importante palestra motivacional com o renomado Ainor Lotério, que vai trabalhar um pouco sobre uma palestra motivacional para os nossos agricultores. Então, e às 15 horas, então, temos a entrega da premiação do Produleite, que é um programa do município, onde serão premiados a todas as famílias que fazem parte desse projeto, desse programa, e que se destacaram ao longo do ano de 2025 e 2026. Também temos a continuidade da Feira do Produtor, que é importante para o nosso município, e principalmente a entrega do programa Mais Renda a toda a comunidade, né? Um programa que foi inovado, que foi renovado e que vai buscar sempre as parcerias, aumentando o valor para que os investimentos aconteçam lá nas propriedades, para que a gente consiga manter o nosso jovem no meio rural. Teremos mais uma terraplanagem também, que vai ser iniciada nos próximos dias ali na comunidade.

0: do município, já georreferenciadas e apresentadas também como esse trabalho que vai ser feito ali ao longo dos próximos meses aí, atendendo a nossa comunidade. E 2 de outubro nós teremos então a Feira do Livro, que vai estar acontecendo em nosso município, envolvendo todas as escolas, todos os alunos, professores, enfim, comunidade escolar e toda a comunidade, onde teremos renomados escritores que estarão presentes, palestrando e falando um pouco sobre as obras que cada um apresenta para enfim, a nossa comunidade. No dia 20 de dezembro, então, teremos o nosso Natal Fest, né? Que é um tradicional evento de Natal envolvendo todo o nosso município, né? Principalmente as oficinas do turno integral, que vão fazer a apresentação dessas cenas de Natal, nessa cena de Natal. No ano passado foi um evento muito importante, um evento que repercutiu muito bem na toda a nossa região pela apresentação que foi feita pelos nossos alunos, né? Eduardo, falar um pouco que no mês de agosto nós teremos as nossas assembleias do orçamento participativo, onde a administração pública vai estar visitando a todas as comunidades do interior do nosso município, fazendo uma prestação de contas dos trabalhos desenvolvidos ao longo desse primeiro período, e também dando oportunidade para que a comunidade defina os investimentos dos recursos públicos que entram nos cofres públicos do município. A exemplo do ano passado, então, a gente vai estar fazendo essas visitas, né? Agora, no mês de julho, nós vamos reunir os delegados que fazem parte do Conselho do Orçamento Participativo, que foram escolhidos no ano passado nas assembleias, para definirmos aquelas prioridades importantes que vão na cartilha de votação, onde a comunidade toda vai ter a oportunidade de definir as que serão prioridade de investimento para o ano de 2027. Eduardo.
1: Maravilha, brigadão, prefeito Adelar Silvestre, aqui de Gentil, que me recebeu muito bem aqui no seu gabinete para falar então sobre novidades que vêm por aí. Assim eu finalizo mais uma participação por aqui, devolvendo a programação da emissora, repórter Eduardo Serri, em nome de Zafari de Marau, Lojas Triunfante e dos postos Marau Norte e Sul.
2: Tá aí, obrigado, Eduardo.
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2: A informação por aqui não para. 29, faltando para 7, 7 graus de temperatura. Área da Saúde chegando.
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4: Por aqui, mais informações sobre vacinação. Hoje com a gente, a enfermeira Alexandra Du e a farmacêutica Alessandra Du.
5: A vacinação não quer dizer que você não vá poder contrair o vírus, né? Se você tem uma imunidade um pouco mais baixa, você até pode contrair o vírus, mesmo vacinado, mas você não vai ter complicações, ou seja, não vai agravar o quadro. E para idosos também, né? A vacina da gripe comum, ela é preconizada no mínimo 2 doses, ou então fazer a vacina específica para o idoso que se chama Efluelda.
6: Perfeito. E a nossa vacina antigripal do setor particular, então, ela se chama antigripal tetravalente e ela é realizada para todas as pessoas que têm mais de 6 meses de vida. Então, desde os nossos bebês, as nossas crianças, os nossos adolescentes, adultos, idosos, as nossas gestantes também. Então, contempla todos os públicos, né? E sim, deve ser feita de forma anual. E algo válido que eu acho muito importante da gente trazer é que os resfriados comuns, eles são causados por diversos outros vírus, como, por exemplo, o rinovírus. E a vacina da gripe, ela não protege contra, então, resfriados comuns, né?
5: É, e bem importante falar, né? Porque a pessoa começa com aquela coriza, né? Muitas vezes com aquela coceirinha na garganta, uma ardência nos olhos, não tem febre, né? Então, assim, são sintomas mais leves, né? O influenza, ele é um sintoma que a pessoa realmente ela tem uma mialgia, ela tem dor severa na questão da

0: toda questão orofaríngea. Então, assim, é muito importante, é bem diferente os sintomas de uma gripe comum de uma gripe mais grave. E aí buscar, né, o atendimento de saúde, né? As pessoas me perguntam assim: ah, mas é só uma gripe, você sabe se é só uma gripe, né? Então, aí é que tá o cuidado, né? As pessoas, principalmente o adulto Maculã, meu Deus, ele é muito Superman, né? Eu enfrento, logo eu tô bem, eu tomo um chazinho, eu faço isso, faço aquilo. E às vezes aí a gente tem um quadro que ele se agrava, que ele evolui para uma pneumonia. E de um quadro de pneumonia, muitas coisas podem ocorrer. Então ocorre o que a gente chama de síndrome respiratória aguda, que muitas vezes a pessoa precisa de um respirador, vai para um tubo, vai para uma CTI. Então, assim, ó, tem sintomas gripais, não se vacinou. Vai realizar o teste, procura de forma precoce um médico, né? Também, não só por você, mas pelo outro. Como a Alexandra falou, eu tô com sintomas de gripe, as pessoas estão passeando no comércio, as pessoas estão indo no mercado, as pessoas estão. Nós estamos em ambientes fechados, nós estamos levando na escola, né? Então, assim, a gente tem que ter responsabilidade consigo e com o outro. Porque a minha imunidade daqui a pouco é boa, mas e é da pessoa que está convivendo comigo.
1: Vacinar, gente, é um grande ato de amor pela vida. José Maculã, para a tua Rádio Alvorada.
2: Tá aí, muito obrigado, colega José Maculã. Agora tem Ana Lúcia Jacomini conversando com Rafael Copetti sobre o número de eleitores na zona rural, opa, na zona eleitoral aqui do município do Marau.
3: E com muito carinho a gente recebe o chefe do cartório eleitoral da 62ª Zona Eleitoral de Marau, o Rafael Copete. Nós estamos aí com os prazos avançando, chegando, né, o mês de outubro que temos eleições gerais. E nós conversávamos na semana passada para agendar essa entrevista e você me dizia que ontem, dia 6, é que se teria os números finais, né, de eleitores aqui da nossa região também. É um dos assuntos que a gente trata a partir de agora.
4: Hoje nós temos, na 62ª Zona Eleitoral, nós temos um total de 44.925 eleitores. No município de Camargo, 2.644. Gentil, 1.682. Nicolau Vergueiro, 2.411. Nova Alvorada, 2.808. Vila Maria, 3.675 eleitores. E Marau, com 31.705 eleitores para aptos ao exercício do voto.
3: Esses números que você traz para a gente, que agora são oficiais, então, Rafael, se a gente pegar a eleição passada, que foi eleição municipal, a gente teve acréscimo, teve diminuição de eleitores. O que que vocês também já têm de dados que tragam essa característica do eleitor marauense e da região?
4: Com exceção aqui do município de Nicolau Vergueiro, que teve uma leve redução dos eleitores, os demais eles tiveram um leve aumento.
3: Aumento.
4: Assim, não, eu, né, já estou há um bom tempo aqui no cartório de Marau, e em fechamentos e cadastros anteriores a gente viu um acréscimo maior de eleitores. Mas mesmo assim a gente consegue ainda observar uma tendência de estagnação, mas com leve aumento, né? Então, por exemplo, Camargo, em 2024, nós tínhamos 2.637 eleitores. Então, tem um aumento de 7 eleitores aí. Gentil, tínhamos 1.655, hoje 1.682. Nicolau Vergueiro, 2.473. Hoje, 2.411. Nova Alvorada, 2.866. Hoje, 2.808. E Vila Maria, 3.696. Hoje, 3.675. Então, né, tem uma leve diferença, assim, nesses municípios, em especial Nicolau, Nova Alvorada e Vila Maria, e que dá uma discrepância para menos ali, mas é uma. Basicamente se mantém o número de eleitores. E Marau, tínhamos 31.378, hoje 3.675. Então, foram cerca aí de 400 eleitores, um pouquinho, 300 eleitores aí que basicamente que aumentaram do último fechamento do cadastro, que foi em maio de 24, até agora, maio de 2026.
3: Bom, a gente teria tanto assunto, né, importante, e acho que a gente pode agendar novos espaços de contato, Rafael, para falar da importância do voto, para falar da segurança da urna eletrônica, inteligência artificial, que eu imagino que seja algo que preocupe bastante nessa eleição. Então a gente vai voltar a falar com toda certeza, mas para encerrar, eu gostaria de que você lembrasse que essa eleição são 6 cargos, né, que a gente vai votar.
4: Perfeito. Eu até, se você não me perguntasse, eu ia dizer, olha, eu acho que tem algo que a gente não pode deixar de falar, que é a ordem da votação.
3: Uhum.
4: Porque realmente são 6 cargos em disputa. O eleitor, ele tem que seguir aquela ordem da urna eletrônica para votação. Ele não pode ir lá e só querer votar, por exemplo, para presidente, governador, que ocorre muito. E também lembrando que a gente renova 2/3 do Senado. Ou seja, a gente vai votar para 2 cargos de senador e eu não posso votar 2 vezes para o mesmo senador. Se eu votar, digitar 2 vezes o número do mesmo senador, o segundo voto ele é anulado. A urna vai avisar isso, vai aparecer a mensagem. Então tem muita gente que não sabe que tem 2 cargos em disputa para o Senado e também outros tantos que não sabem que não pode votar 2 vezes para o mesmo cargo. Então, lembrando que a ordem de votação é deputado federal, deputado estadual, senador primeira vaga, senador segunda vaga, governador e presidente. Então é muito importante que o eleitor esteja atento, que ele leve a tradicional cola, que leve anotado o número dos seus candidatos, porque para deputado estadual são 5 números, para deputado federal são 4, senador são 3, mais 3 para a segunda vaga, governador são 2 números e presidente são 2 números. Então são bastante números para anotar. Vai haver uma demora maior, a gente vai observar filas no primeiro turno da eleição. Então é importante que aqui todo aquele eleitor que puder auxiliar não só a Justiça Eleitoral, mas a todos os seus semelhantes ali, a todos os demais eleitores, que leve anotado, porque, querendo ou não, a gente chega na hora da urna, dá um gelo, tu fica pensando, raciocinando, se tu tens a cola ali, você pega, tira do bolso, olha, anota, né? Pode levar até o tradicional santinho do candidato. O importante é que leve anotado todos o número dos candidatos.
3: Mas não no celular, né?
4: Não no celular, muito bem lembrado, exato. Porque não é permitido o ingresso com o celular na cabina de votação. Quem leva o celular para a sessão pode até usar o e-título, que é no celular, para ser identificado, mas vai deixar o celular na mesa ali próximo aos mesários e se dirige à cabina de votação sem celular. Temos que ir no tradicional papelzinho mesmo, anotado, a caneta, a lápis, enfim, como o eleitor achar melhor, né? Mas no celular não pode.
3: Rafael, te agradeço muito, tá? Por tirar esse tempo e vir aqui conversar com a nossa audiência. A gente vai voltar a falar muito ainda antes lá do 4 de outubro. No 4 de outubro também, então conta sempre conosco com o nosso canal aqui para ser espaço de informação entre a Justiça Eleitoral e o eleitor, o cidadão da nossa região.
4: Muito obrigado, eu que agradeço a oportunidade e sei que a rádio está sempre disponível, a nossa parceira é sempre engajada em todas as atividades da Justiça Eleitoral.
2: Tá aí, obrigado Ana Lúcia Jacobini, obrigado Rafael Copetti, falando sobre o número de eleitores na zona eleitoral aqui do município do Marau e também do que pode e do que não pode. A informação aqui no programa Encontro Certo, teu dia em evidência. 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Intervalinho comercial, já tem mais informação chegando por aí. 7 graus de temperatura, 6:45 ou 15:07.
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10: 6:47.
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1: Vamos chamar aqui o Marlon Cook para falar de empreendedorismo.
2: Olá a todos, espero encontrar todos bem. Quando a gente fala em empresa competitiva, muita gente ainda pensa em vender mais barato. Mas hoje, competir é muito mais do que preço. Uma empresa competitiva entrega o que promete, atende bem o cliente e resolve os problemas com rapidez. Pense em um restaurante. Às vezes ele nem é o mais barato da cidade, mas está sempre cheio. E por que isso acontece? Porque o atendimento é bom, a comida é consistente e o cliente sabe o que vai encontrar. Isso é competitividade. Na indústria é a mesma lógica. Quem entrega no prazo, responde rápido aos clientes, controla os custos e busca melhorar um pouco todos os dias, sai na frente. Ser competitivo também é cuidar da equipe. Colaboradores treinados cometem menos erros, atendem melhor e ajudam a empresa a crescer. Então deixe uma pergunta para você. Nesta semana, o que a sua empresa pode fazer para melhorar? Responder um orçamento mais rápido? Reduzir um desperdício? Melhorar o atendimento? Ou conversar mais com seus clientes? A competitividade não nasce de uma grande mudança. Ela é construída por pequenas melhorias feitas todos os dias. Na próxima semana eu volto com mais conteúdo de gestão para vocês. Uma ótima semana, um abraço, paz e bem.
1: Paz e bem, obrigado aí pelo comentário, Marlon Cook, falando de empreendedorismo. 9 faltando para 7, 6 graus de temperatura, baixou barbaridade. É hora de falar de esporte.
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1: É o Vini Gajewski que chega para falar sobre a Argentina. Vamos acompanhar.
5: O que foi essa partida entre Argentina e Egito que nós presenciamos na tarde dessa terça-feira? A seleção egípcia saiu na frente, abriu 2-0 no placar, jogava melhor. A Argentina não estava jogando absolutamente nada. Tinha perdido um pênalti no primeiro tempo com o Messi. E em 10 minutos o jogo simplesmente se transforma. Com 79 minutos, o Messi coloca uma bola na cabeça do Cristian Romero, que desconta. Depois, aos 83, o próprio Messi empata a partida. E aos 48, Enzo Fernandes vira o jogo lá em Atlanta. Transformou o estádio, parecia a Bombonera, o Monumental de Núñez. É bizarro a resiliência dessa seleção argentina. Uma seleção que não jogou bem, que mostrou mais uma vez que tem muitas limitações. É uma equipe completamente dependente do Messi. Se o Messi não está no dia bom, a seleção não consegue evoluir e não consegue apresentar um bom futebol. Isso foi mostrado hoje. Quando o Messi acordou para a partida, estava 2-0 já para o Egito, mas mesmo assim mostrou muita resiliência e virou essa partida. É loucura o quão resiliente é essa seleção argentina. Isso a gente tem que tirar o chapéu e mostrar que esses caras, o que fizeram hoje é um negócio inacreditável. E a torcida compra o barulho e vem junto. E ainda sobre resiliência, o Messi acabou a partida com um gol, uma assistência, duas grandes chances criadas, 6 passes decisivos, o que mais deu passes decisivos durante o jogo. Ele acertou 5 de 7 dribles e ficou com uma nota de 9.3. Mais um dia comum no dia de Messi, mas é inacreditável também a seleção do Egito deixar escapar essa vantagem, porque jogava muito bem. Não foi uma seleção que apenas se defendeu, jogava bem. Teve chance, inclusive, de fazer um 3-0 e aí fica pelo caminho, tomou o primeiro gol, sentiu e depois, inevitavelmente, tomou essa virada. Agora a Argentina vai esperar o confronto entre Suíça e Colômbia. A gente pode ter um duelo sul-americano nas quartas de final. Se for a Colômbia, principalmente, a Argentina vai ter que jogar muito mais bola se quiser se classificar. Mas, de novo, a gente tem que exaltar a resiliência e a qualidade desse time argentino de não largar a partida, mesmo quando o jogo já parecia ter sido decidido a favor dos egípcios.
1: Tá aí, obrigado, Vini Gajewski.
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1: Vou chamar aqui o colega Eduardo Serri para falar sobre o Costelão da APAE. Faltando apenas 6 para 7, 6 graus de temperatura. Baixou mais um.
6: Pessoal, o nosso assunto agora é um evento bem bacana e que já é tradicional aqui em Marau. É o Costelão da APAE, a terceira edição, e vai acontecer no dia 1º de agosto, falta um mês. A gente vai falar agora com a Sandra Fabiani, coordenadora de ações aqui da APAE de Marau, para falar um pouquinho sobre como está o andamento do evento e principalmente para divulgar, né, a venda de ingressos. Sandra, bem-vinda à nossa programação. Prazer falar contigo.
7: Prazer é nosso, né, de estar novamente no canal para a gente contar um pouquinho, né, desse evento que vai acontecer agora dia 1º de agosto, terceira edição, né? Todas foram de um sucesso muito, muito importante para a APAE. E nessa, cada vez a gente vai melhorando um pouquinho mais, né? Então, nesse ano a gente tem mais ingressos na praça para serem vendidos. Então, no dia 1º de agosto, às 12h30, e no Clube dos Motoristas. Ingressos, a gente já estão com eles, né? Toda a diretoria da APAE, colaboradores também estão vendendo, alguns familiares também, e na própria entidade você pode conseguir também os ingressos, né? Adultos, R$ 70,00. Tá? Vai ter o costelão de carne bovina, arroz à grega, arroz branco, maionese e saladas diversas, tá? E R$ 35,00 para criança de 6 a 12 anos. O intuito é o mesmo, tá? O costelão vem para agregar na questão de captar valores para a gente dar continuidade à obra da APAE. Que a gente tem uma empreitada grande agora para concluir a obra, que é terminar uma rampa de acesso, que na verdade a gente vai transformar essa rampa que hoje existe e que está inadequada, diante das normas da BNT, ela está muito íngreme, e a gente vai transformar ela em salas de atendimento, no piso térreo e no piso superior. Então, são dois pisos que gerarão em torno de mais umas 7 salas de atendimento, e a gente tem que deslocar a rampa de acesso ao ginásio para outro local. Então, dentro dessa obra toda, investimento em dois pisos, desmanchar a rampa que hoje existe, vai em torno de R$1,5 milhão. Então, a gente vem juntando recursos para poder começar essa obra, porque não tem como a gente fazer ela em etapas pequenas e gastar 100 mil de uma etapa, mais 100 mil ali. A gente tem que começar e ter um recurso bom em caixa para começar e terminar, porque é uma obra realmente maior, né? Então, assim, a gente, hoje a APAE atende quase 400 beneficiários de toda a região. A gente espera contar, assim, com a casa cheia no dia 1º de agosto, todo mundo unido nessa causa.
6: A gente espera mesmo, né? Comer bem e fazer uma boa ação também. Sandra, quero te agradecer por me receber aqui. A gente vai nos próximos dias divulgar cada vez mais esse evento e já desejar agora para ti um bom evento lá no Costelão.
7: Muito obrigada e aguardo vocês lá também.
6: Isso aí, pessoal. Então, Costelão da APAE. Entre em contato com o pessoal da APAE, o WhatsApp, o telefone, ou vem até aqui também se tem interesse. Acontece lá no dia 1º de agosto. Assim eu finalizo mais uma participação por aqui, devolvendo a programação da emissora Eduardo Serri.
1: Obrigado, Eduardo! 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Paz e bem, meu amigo, minha amiga. Vem aí, Johnny Francio e o programa Tua Noite. Eu volto amanhã. Tchau, tchau.
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1: Muito boa noite. Está começando mais uma edição aqui da programação Tua Noite. É uma alegria ter a sua companhia nessa terça-feira. Os termômetros marcando aí apenas 6 graus. 6 graus aqui, um frio daqueles, né? Friozinho daqueles que pede um bom chimarrão da erva mate Bernardon, um café bem quente e, é claro, a melhor companhia aqui da tua rádio até as 21. Nós vamos juntos levando muita música, informação, alegria e aquele carinho que só a nossa programação tem, sabe, transmitir para você. Aumenta o volume, acomode-se, porque aonde você estiver, com quem estiver, deixe a nossa sintonia aquecer a sua noite. Tem sucesso da música sertaneja, o som de bandas, o melhor da música gaúcha, a participação dos ouvintes, é claro, a sua interatividade, que é sempre muito importante aqui pra gente. Ontem começou a segunda-feira já bombando a programação, participação dos ouvintes com muita emoção para fazer a nossa terça-feira, né? A nossa programação ainda mais gostosa. Então, muito obrigado por escolher estar com a gente, né? Na sua casa, né? No seu trabalho, nas estradas, no Rio Grande, mundão afora, né? Então tá, a casa é sua, o microfone tá ligado e a emoção apenas está começando. Seja muito bem-vindo, tá no ar o Tua Noite até as 21 aqui pela tua rádio, a rádio do teu tempo, feita com muito coração, botando muito coração, querida. Não vamos dizer que tá botando o coração na ponta da chuteira, mas o coração na ponta do microfone para você que tá curtindo aqui os 107.7 de Marau pro mundo, as plataformas digitais. 7.5.
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Tá legal, tá legal. Nossa audiência que segue já, já vai marcando presença aqui. A nossa audiência que já vai batendo na marca. É isso aí. Boa noite, meu amigo Johnny. Manda a próxima música, Dila Siqueira, Vila Maria. Abraço, povo da Vila. Ou em nossas plataformas digitais. Nosso parceiro Cabeça, o Cabeça ali do restaurante Bela Vila, o Ivo, né? O chinês, família Tedesco, seu Fidel, Laírton.

0: Olha aí, muito boa noite, Johnny. Vamos lá, como é que tá? Tudo certo? Tamo ligado aí, a gente tá ligado, curtindo aí o friozinho, né? E comendo um pinhãozinho. Que maravilha, hein? A gente tá curtindo aqui o friozinho e comendo um pinhãozinho. 6 graus a temperatura agora, 6 graus aqui na área central. Grande abraço ao nosso parceiro aqui, o Dirceu Pietroski, família Pietroski. Bom pinhão, bom frio para vocês. Agora 6 graus, acho que quando a gente sair vai estar aí na casa dos 3, 4 graus, né? Que maravilha. Olha quem apareceu, boa noite, que Deus nos cuide, nos guarde, nos fortaleça e nos abençoe sempre. Um abração aqui pro Adilor Coldebella, muito obrigado. A gurizada só quer pó. Vamos ver se a gente acha que essa música, eu já escutei essa música, não lembro do cantor, se puder mandar pra gente, o cantor pra gente. É, um abração aí, obrigado aí pela sintonia. Tava sentindo falta aqui da tua participação, viu, Adilor? Tá bom, queridaço? Um forte abraço pra ti. Muito obrigado aí pela companhia. Que Deus abençoe, que tenha uma linda e abençoada semaninha. Vamos que vamos. Agora 7h15. 7 horas aqui. Aldo, Tchê Garotos. Beleza, Tchê Garotos. Obrigado, Adilor. Abração pra você, meu irmão. 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
1: Na quarta-feira as temperaturas seguem baixas, temos geadas também aqui na nossa região. Mínimas que em média oscilam entre 2 e 3 graus, em alguns pontos um pouco menor. Ao longo do dia vamos ter uma amplitude um pouco mais expressiva, com as temperaturas já voltando a oscilar na faixa dos 16 a 17 graus. Na quinta-feira o ar frio vai começar a perder força. Pela manhã ainda faz frio, com mínimas variando de 4 a 5 graus. À tarde, a máxima já oscila entre 18 e 19 graus. E aí os prognósticos indicam que na sexta-feira a temperatura não deve ser tão baixa, mas a umidade retorna. Com a previsão do tempo, Kátia Valente.
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1: 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Chegando ao quadro Te Aproxega, participação aqui do nosso parceiro Romanini. Ô, oh, meu querido, deixei faltar aqui, né? Ontem eu não consegui rodar a música aqui, fiquei devendo, né? Como a gente algumas vezes fica devendo muitas músicas para as pessoas. E a gente agradece também a compreensão de vocês não abandonarem a gente. Muito obrigado, Romanini, pela companhia. É uma satisfação sempre ter a audiência.

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É verdade. É verdade, Deus é maravilhoso, né? Deus é bom e maravilhoso em tudo na vida da gente. Como é bom as pessoas reconhecerem isso todos os dias, né? Faça como nosso ouvinte aqui, o Romanini, agradeça todos os dias, né? Pela vida, pelo dia.

0: pela noite.
1: Boa noite. O ouvinte participa. Mande sua mensagem de áudio ou texto para 999-79-7515.
0: Por estar vivo e com saúde. Abraço aí nosso parceiro, o grande parceiro, o... Lá na beirada das barrancas. Como é que tá o Capingui? Manda pra gente o sinal de vida aí do Capingui. Nosso parceiro Joacir Bortolotti, o Borto. É o Borto. Esse é o cara.
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0: Tamo junto, Borto.
1: Participe.
0: Obrigado aí pela sintonia. Parada obrigatória pra quem vai no Capingui, hein?
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0: Joacir Bortolotti.

0: Olha aí, mais uma vez, um grande abraço aqui ao pessoal da família Pietroski.
1: O serviço.
0: Nosso parceiro Dirceu.
1: Ligue 33.
0: Olha aí, chamada internacional.
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0: Uma noite abençoada pra você, querido. Gostaria de ouvir aí, nem mais uma dúvida. Zezé de Camargo e Luciano, daqui a pouco retorna ao palco pra cantar. Enquanto isso, deixa...

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3: 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Quadro Te Aproxega. Canta José Cláudio Machado. Lástima.
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0: você ouviu Vitor e Léo, faltando 7 para as 8. Muito obrigado pela sua audiência, Amaral, região, todo mundo aí. Todo mundo tá. 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
0: 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Erva Mate Bernardon, deixa eu mandar um abraço pro Francisco. Alô, Francisco, gauchão, hein? Gurizinho gauchão dos quatro costados. Abraço aí pro Raimundo, os nossos parceiros aí do Rei do Bailão. Logo mais já vamos saber o que vai ter final de semana no Rei do Bailão, aonde passam as melhores bandas do Brasil, aqui em Marau, no bairro Colinas, Rei do Bailão. E o Francisco tá lá, né? Tá lá com o pai, o Raimundo, tomando aquele chimarrão gostoso. 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
6: 8h03, Rei do Bailão, no bairro Colinas, o desfile das melhores bandas é aqui. Até às 23h30, mulheres não pagam ingresso e você pode contemplar e dançar com as melhores bandas do Rio Grande do Sul, Santa Catarina e Paraná. Pessoa que vem aqui dar o seu show, o seu talento. No Rei do Bailão. Vamos dar um giro na notícia. Também aproveitando para enviar um grande abraço, pessoal, ali do... 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Que nem dizia um parceiro meu, que delícia, né? Olha, o trecho da RS-132 entre Montauri e Nova Alvorada está interditado desde amanhã, da terça-feira, dia 7 de julho. Então, desde hoje, nas proximidades da Ponte da Barra Funda, a interdição que é necessária para a execução dos serviços de alargamento da rodovia e preparação da base para pavimentação asfáltica, conforme as prefeituras de Montauri e Nova Alvorada. Esse bloqueio que permanecerá por tempo indeterminado até a conclusão dessa etapa da obra. Durante o período de interdição, os motoristas devem utilizar rotas alternativas e redobrar a atenção ao trafegar pela região. Contribuintes de São Domingos do Sul já podem aderir ao programa de recuperação fiscal O REFIS 2026, o REFIS, que permite a regularização de débitos com o município em condição especial. Prazo para adesão vai até o dia 30 de outubro de 2026. Pagamentos podem ser realizados aí por cartão de crédito com parcelamento em até 10 vezes e com até 100% de desconto em juros e multa, ou por boleto bancário com pagamento à vista ou até 3 parcelas. No pagamento por boleto, o desconto é de 100% nos juros e multa para a quitação à vista, 90% para pagamento em 2 parcelas e 80% para pagamento em 3 parcelas. Mais informações podem ser obtidas do setor de tributação da Prefeitura de São Domingos.
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1: 8h15, Rei do Bailão, no Colinas, e também com a gente, Mercado Titon.

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0: Segura, trem! Vamos lá! Que tá vindo aqui? Ó, a receita de amor. Antes da receita do amor...
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0: Sim, sim. Previsão do tempo. Kátia Valente.
2: Na quarta-feira, as temperaturas seguem baixas, temos geadas também aqui na nossa região. Mínimas que em média oscilam entre 2 e 3 graus, em alguns pontos um pouco menor. Ao longo do dia, vamos ter uma amplitude um pouco mais expressiva, com as temperaturas já voltando a oscilar na faixa dos 16 a 17 graus. Na quinta-feira, o ar frio vai começar a perder força. Pela manhã ainda faz frio, com mínimas variando de 4 a 5 graus. À tarde, a máxima já oscila entre 18 e 19 graus. E aí, os prognósticos indicam que na sexta-feira a temperatura não deve ser tão baixa, mas a umidade retorna. Com a previsão do tempo, Kátia Valente.
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1: 8 horas 23 minutos, 8 e 23, Rei do Bailão, no Colinas, o lugar onde passam as melhores bandas. E tem novidade para o final de semana. Maravilha. Boa noite, Johnny, aqui é a Georgina. Tudo bem, Georgina? Em Camargo tá muito frio. É, aqui também, querida, você não tá muito diferente, não. Agora, neste momento, já vai baixando nos 5 graus. Baixando nos 5 graus. Teve um dia de sol aí maravilhoso. Baixando nos 5 graus a temperatura. Muito obrigado, Georgina, pela companhia. Um abraço para os nossos amigos aí de Camargo. Pessoal da Erva Mate, Bernardon. O Marcelo Júnior. O pessoal ali da Mu Casa. Que tal? Alô, Silvio. Também o pessoal da Metalúrgica Camarguense, nosso parceiro Enio. E ainda o Edgar Borracheiro, né? Seu Antônio Negri. Ô, seu Antônio. Maravilha aí, um abração, seu Antônio. Hoje, 7 de 7 de 2026. E quem tá jogando baralho?
2: Boa noite, amigo. Tudo certo?
1: Tudo certo.
2: Tá muito bom o teu programa.
1: Obrigado.
2: Se tu puder, manda uma música sertaneja aí pra mim.
1: Sertanejo.
2: Pra mim, meu velhinho. Não começou o cassino ainda, não sei se vamos.
1: Ai.
2: Tá aqui. Meio com frio, mas tá em Rosa do Fogo aí.
1: Tá encarangado. Vai lá dar um abraço, bem quente. Abraço, calor humano. Eita, coisa boa. Muito obrigado pela companhia aqui. Um abração pra Marley. Ele tá só esperando o teu abraço, Marley, pra jogar, né? Tá só esperando o teu abraço. Mais uma vez aqui, muito obrigado. A nossa queridíssima, a Georgina Libardoni. Olha só. Um abraço, Georgina. Obrigado pela companhia. Orgulho de Gaúcho, no quadro Te Aproxega.
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0: Boa noite, índio velho. Manda uma boa. Dos remendos lá da minha terra. Por essas bandas aí. Moro aqui perto da barragem. Que saída para Passundo aqui. Em frente o burro preto entra ali logo. Moro aqui, logo aqui em cima. Um abraço para você, índio velho. Tudo bom. Pode ser aquela abandonei a querência.
1: 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Isidoro Oliveira de Melo.

0: Mas que bagualismo, que bagualismo. Mandar um abraço aqui pro Fernando. Alô, Fernando, apareceu, hein? Carregou o celular, Fernando? Ah, bicho velho. Um grande abraço aí, meu querido. Obrigado. Obrigado pela companhia. Fernando, né? Fernando, eu te contei, é o Fernando da Mega Ice. É o cara dos sorvetes doçura.
1: Apaixonada por...
0: Aí só falta ele cantar lá com o Dudu, né? Só falta ele cantar com o Dudu Sense. Daí sim, né? Aí o que vai acontecer? Vai arrochar. O coração das meninas não bate, elas capotam, né? Abraço, Fernando. Bom trabalho, meu querido. Dirigindo com quem?

0: Alô, modão apaixonado, tá aqui daquele jeito, a gente segue botando assim no WhatsApp, mais ou menos desse jeito assim, ó.
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0: Não, aquela que ele disse assim, ó. Ah, meu Deus. Nunca mais. Nunca mais. Segura trem que pula, não sei se é cavalo ou se é mula, mas que pula.

0: É só o cara dar um gritinho aqui que o povo fica bem doido, rapaz. O povo gosta né? Gosta dessas pegadas aí, né? Isso não é música, é uma tijolada no peito, rapaz. É de derrubar, né? O coração não bate, ele capota. Nunca mais. Aí, Milionários é Rico, aprendi a viver. Canta, Milionários é Rico. 21 faltando para as 9. Olá, boa noite, tudo bem? Toca Morena Misteriosa, Céu e Cantos. Boa semana, ótima semana para você também, Paula, Júlia, Camila, Vila Maria. Abraço, povo da Vila. Alô, você. Vamos que vamos. Vamos deixando o povo arrepiando aqui.
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0: Ah, Salete. Como é que é, Salete?
2: Deus. Olha, Santolim.
0: Ah, Vanderlei Rodrigo, hein? Salete tá bem louca hoje. Ela tá dançando. Tá dançando com as cadeiras lá, hein?
1: Teus olhos são tão lindos.
0: Ela arredou as cadeiras, tá dançando com o cabo de vassoura, né? Aí tá lindo demais. Dança, Salete. Canta e encanta, garota. Pra cima, Brasil.

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0: escolha daí todo.
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1: 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Boa noite. Tudo bem? É Mangoni. Boa noite, Johnny. Tudo bem? É Mangoni. Viu? Manda uma música boa pra nós, pra turma toda que vai pra Aparecida. Vamos sair amanhã de tarde. E manda a música, aquela tabuada lá, apareceu o tabuado.

mundão, trem bom, que coisa boa, hein, rapaz? É trem, é música boa que não acaba mais aqui na tua Rádio Alvorada. E beleza, que beleza, gente. Seguimos aqui com você na sintonia, aqui na tua rádio. Tá começando, né? Ou melhor, já estamos terminando a segunda hora aqui do programa. E que alegria ter a sua companhia nessa noite gelada. Gelada, 4 graus. Vai dando gás aí, vai aumentando o volume porque vem sequência. Mais um aí, com o melhor som do FM, reunindo os grandes sucessos do sertanejo. O show das bandas e da música gaúcha para aquecer o seu coração. Muito obrigado pelo carinho, a sua audiência. Continue participando, mandando a tua mensagem. Dá tempo ainda, quase, né? Não, não dá mais. Quase, não adianta, né? Muito obrigado aí. A sua companhia faz toda a diferença. É ela que nos inspira a levar até você uma rádio feita com dedicação, emoção e muito carinho. Fica com a gente, porque a noite ainda fica melhor. É, fica melhor, com o melhor som do FM aqui pela tua rádio, a rádio do teu tempo, a rádio que está sempre ao seu lado. Brilha som, brilha, brilha muito, brilha som.

0: Aô, trem volta aí da boca pra fora, Grupo Momentos. Brilha som aqui pela 107.7 no teu rádio. Reto, reto, reto, reto, reto no teu melão.
1: Participa.
0: Isso mesmo.
1: Sua mensagem de áudio.
0: É.
1: Um texto para 999-79-7515.
0: Copiou? 99797515. Você não tem o nosso fone WhatsApp? Anota aí. Anota, garota. Anota, garoto. Isso mesmo. Bom, olha aí, gente. Rei do Bailão convida a banda Rota Luminosa. O palco das grandes atrações é o Rei do Bailão. E também tem o DJ, né? O DJ, esse cara é demais, né? O DJ lá do Rei do Bailão. Arrepiando os corações. Hã? É, coisa linda. Maravilha, maravilha. Vamos ver se tem mais participações aqui. Deixa eu mandar um abraço, família Guion. Minha amiga Mari. O Luiz Henrique e também o Mano. Tô só por buscar aí meus presentes, viu? Ganhei duas mocitas. Ah, tô só esperando desmamar lá, né? Ah, maravilha. Também quero mandar um abraço pra Edenara Bassani. Abraço, pessoal da Edenara, a Edenara Bassani. E... olha aí, que beleza, hein? Bom. Muito bem. Obrigado, Edenara. Um abração pra ti, querida. É, tava faltando aquela tijolada no peito, né? Mas agora... agora... a gente falou aqui no frango. Frango com cerveja. Aliás, a Cirlei mandou. Você coloca os pedaços, assar, coloca uma lata de cerveja para ir assando junto, né? E vai secando, evaporando e deixa aquela carne macia, deliciosa, que absorve bem os temperos. Isso feito na bandeja, no forno. Amanhã, lá no Titon, Mercado Titon, tem aí o frango na cerveja, rapaz. Que tá? Frango na cerveja. Hã? Frango com cerveja. Fica melhor massa e saladas. Arroz, feijão, tudo mais. Abraço também aqui para minha amiga queridíssima Neiva Tesser. Muito obrigado, querida, pela audiência. Um forte abraço. Quem aprende a dar sem humilhar, ajudar sem exigir, gratidão e servir sem esperar recompensa, começa a descobrir uma alegria diferente. Não é euforia, é uma claridade mansa por dentro. Porque há momentos em que o céu nos visita disfarçadamente de necessidade alheia. Hã? Já pensou nisso? É feliz aquele que, ao perceber isso, perde a vontade de ficar com tudo para si. Portanto,